0: Para você que nos acompanha em todo o país.
1: Terça-feira, 23 de junho de 2026.
0: Vamos ao destaque do dia, segurança pública.
1: Novo Banco Nacional de Celulares com restrição vai reunir informações sobre aparelhos roubados, furtados ou extraviados em todo o país.
0: Ao comprar um aparelho, o cidadão também vai poder consultar o cadastro para saber se existe alguma restrição.
1: E notificações serão enviadas para esses celulares que estiverem em uso, para que o comprador entregue voluntariamente.
0: Presidente Lula destaca que nova ferramenta vai ajudar a combater o crime.
2: Se você souber de onde você comprou, melhor ainda, porque a gente quer punir quem rouba, a gente quer punir quem vende, a gente quer punir o crime organizado.
1: E ainda, aparelhos de última geração para tratamento de câncer por radioterapia foram entregues hoje simultaneamente em São Paulo, Ceará e Mato Grosso pelo presidente Lula e o ministro da Saúde, Alexandre Padilha.
0: Equipamento é capaz de gerar raios-x precisos exatamente no local do tumor, sem causar maiores danos ao tecido saudável. Graziele Bezerra.
3: Durante o evento, Lula e Padilha assinaram ainda contrato que vai garantir a compra de 20 aparelhos de ressonância magnética para 15 estados.
1: E a gente vai falar também dos impactos do programa de aquisição de alimentos sobre a vida de agricultores.
0: Estudo divulgado pelo Ministério do Desenvolvimento Social mostra aumento da renda e redução da dependência de programas assistenciais.
1: Hoje, na apresentação da Voz do Brasil, eu, Mariana Jungmann e Luciano Seixas.
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1: Que um bem de consumo, o aparelho celular concentra atualmente a identidade digital do cidadão.
0: Nele estão aplicativos bancários, documentos, senhas, meios de pagamento, autenticações eletrônicas e acesso a serviços públicos.
1: E a cadeia envolvida no roubo desses aparelhos aumenta a violência urbana e abastece o crime organizado.
0: Por isso, o governo lançou hoje a nova fase do Programa Nacional Celular Seguro, criando um banco de dados nacional para consulta sobre aparelhos roubados ou furtados.
4: Foi inaugurada nesta terça-feira uma nova etapa no enfrentamento ao roubo de celulares no Brasil. O presidente Lula assinou o decreto que institui o Banco Nacional de Celulares com restrição. Essa ferramenta reunirá informações sobre aparelhos roubados, furtados ou extraviados em todo o território nacional, como detalhou o secretário nacional de Segurança Pública, Chico Lucas.
5: Agora, qualquer policial do Brasil vai ver todos os registros, seja do Amapá, do Piauí, do Rio Grande do Sul, do Amazonas, todos vão ser vistos no mesmo sistema, porque nós vamos colocar o combate ao roubo e furto de celulares como prioridade da agenda nacional.
4: Por meio dessa integração, será possível identificar aparelhos com registro de roubo ou furto em utilização e encaminhar notificações aos usuários para devolução voluntária e regularização da situação junto às autoridades policiais. Desde 2020, já foram registrados cerca de 3 milhões de aparelhos aptos à recuperação. Com essa iniciativa, o governo passa a atuar diretamente sobre a cadeia econômica que sustenta esse tipo de crime, de acordo com o ministro da Justiça e Segurança Pública, Wellington Lima.
6: Não tem efeito apenas no que diz respeito ao celular. A violência urbana dos grandes centros, que é afetada com essa prática, que atemoriza tantos, vai ser modificada completamente na medida em que o programa ganha corpo e adesão. Toda a cadeia criminosa se modifica e esse incentivo diminui da prática do crime.
4: Em outra frente, os próprios cidadãos podem fazer sua parte por meio de uma ferramenta pública de consulta, que permite verificar se o aparelho possui restrição. O presidente Lula destacou a integração de bases públicas e privadas que viabilizou a medida e a importância de cada cidadão fazer a sua parte.
2: Vai ter a participação dos 27 governadores do estado, no governo federal, das agências reguladoras, das empresas de comunicação. Fone, sem saber que era roubado, mas comprou. Perdão, onde você comprou. Punir quem rouba. Entende? A gente quer punir o crime organizado.
4: Por meio do site ou do aplicativo do programa celular seguro, o cidadão pode verificar a procedência de um telefone celular, tendo em mãos o número e-mail, um código de 15 dígitos que é como se fosse a identidade do celular. Esse número pode ser encontrado na caixa do aparelho, atrás da bateria ou discando asterisco Jogo da Velha 06 Jogo da Velha. Nesse último caso, o código aparecerá automaticamente. Reportagem Natália Kozlik.
1: Novos equipamentos para o tratamento de câncer.
0: E aparelhos de ressonância para todas as regiões do país.
1: Investimentos de mais de 160 milhões de reais do Ministério da Saúde para ampliar o atendimento especializado no país.
0: O presidente Lula esteve hoje em São Paulo anunciando os investimentos.
7: O acelerador linear de alta tecnologia entregue ao Hospital Santa Marcelina, na Zona Leste de São Paulo, vai ampliar o tratamento de câncer na unidade. O equipamento é capaz de gerar raios-x precisos, exatamente no local do tumor, sem causar maiores danos no tecido saudável. O presidente Lula, que concluiu sessões de radioterapia este mês, destacou a alta tecnologia do equipamento.
8: A máquina que vocês vão fazer radioterapia aqui na Zona Leste é muito mais moderna do que aquela que eu faço em Brasília. E eu acabei de fazer 15 sessões de radioterapia. E nós não estamos fazendo favor. O que nós queremos é que, independentemente do lugar onde mora, independentemente da cor, independentemente da religião, todos têm direito a um tratamento igual, justo e de boa qualidade.
7: Também nesta terça-feira foram entregues aceleradores lineares em Fortaleza, Ceará, e em Sinop, no Mato Grosso. Em Sinop, que tem 500.000 de habitantes, a chegada do aparelho vai facilitar a vida de pacientes que percorriam até 1.800 quilômetros para receber atendimento em cidades como Cuiabá e Barretos. Já em Fortaleza, o acelerador linear vai para o Instituto do Câncer do Ceará, referência na região. A ampliação do cuidado aos pacientes com câncer é uma prioridade do programa Agora Tem Especialistas, que busca reduzir o tempo de espera por consultas, exames e cirurgias, incluindo os procedimentos radioterápicos. O ministro da Saúde, Alexandre Padilha, destacou as entregas dos aceleradores lineares em todo o país.
9: Nós estamos comprando nesses 3 anos 105 aparelhos, nenhum país do mundo está fazendo essa compra. Graças a essa expansão, todos os estados brasileiros tem agora um centro de radioterapia para cuidar da sua população. O último que faltava era o estado de Roraima, o equipamento já chegou lá, tratando a população inteira.
7: Durante o evento, Lula e Padilha assinaram ainda contrato que vai garantir a compra de 20 aparelhos de ressonância magnética para 15 estados. Os novos equipamentos contarão com investimento de R$ 111 milhões. Reportagem Graziele Bezerra.
10: Inaugurada hoje a primeira etapa das obras da nova Serra das Araras, na Via Dutra, no Rio de Janeiro.
11: O trecho de 4 quilômetros no sentido para São Paulo vai dar mais segurança viária e conforto para os motoristas e pedestres.
10: A inauguração contou com a presença do presidente Lula, que ressaltou a importância econômica do investimento para o estado.
12: Com investimento de R$ 1,5 bilhão, a nova Serra das Araras integra a modernização da Via Dutra. Com mais de 70% das obras executadas, o projeto deve aumentar a segurança e melhorar o fluxo de veículos. Nesta primeira etapa, foram liberados 4 quilômetros da pista de subida, no sentido São Paulo, com 4 faixas de rolamento e 8 novos viadutos. Segundo o ministro dos Transportes, Jorge Santoro, as obras resolvem um problema antigo da região.
13: Resolve um problema de uma rodovia que fica mais de 40 dias do ano fechada, se somar todas as interrupções que acontecem nela todos os dias, por acidentes. A ideia aqui é segurança, olhar as pessoas.
12: O trecho recebe cerca de 390 mil veículos por mês, sendo mais de 1/3 de carga. Segundo a ministra-chefe da Casa Civil, Miriam Belchior, os benefícios vão além da infraestrutura.
14: E a gente investe em infraestrutura que a gente chama econômica, mas também infraestrutura social. É aumentar esse tipo de investimento que melhora a economia brasileira e melhora a qualidade de vida das pessoas nas cidades.
12: O presidente Lula destacou os impactos da obra para o desenvolvimento econômico e a geração de empregos no estado.
8: Eu tenho certeza que o resultado dessa obra aqui vai significar mais desenvolvimento para o Rio de Janeiro, mais empresas para o Rio de Janeiro e mais emprego de qualidade para o Rio de Janeiro.
12: Ao todo, serão 16 quilômetros de extensão, 8 em cada sentido. A nova configuração contará com 4 faixas por direção, 24 viadutos, 2 rampas de escape, 3 passarelas, iluminação integral, monitoramento inteligente e cobertura 4G. Reportagem Luciana Colares de Holanda.
11: Um estudo divulgado pelo Ministério do Desenvolvimento e Assistência Social, Família e Combate à Fome apurou os resultados do Programa de Aquisição de Alimentos, o PAA, sobre a vida dos agricultores familiares.
10: E os números apontam aumento da renda de 30% de cerca de 30% na renda per capita das famílias.
11: E queda da permanência desses agricultores em programas de transferência de renda.
10: Agricultores familiares parceiros do Programa de Aquisição de Alimentos, o PAA, registraram um aumento de até 30% na renda per capita. Além disso, estes agricultores reduziram até 57% a probabilidade de permanência no Cadastro Único, porta de entrada de programas sociais. Atualmente, 75% dos agricultores participantes do PAA, na modalidade compra com doação simultânea, estão inscritos no CadÚnico. Os dados são de uma pesquisa realizada pela Universidade Federal do ABC e pelo Centro Brasileiro de Análise e Planejamento. Os resultados foram divulgados pelo Ministério do Desenvolvimento e Assistência Social, Família e Combate à Fome, que é gestor do PAA. O secretário de Avaliação, Gestão da Informação e Cadastro Único, Rafael Osório, falou sobre o PAA como ferramenta de emancipação econômica dos agricultores familiares.
15: Então, acessando o PAA, esse agricultor familiar que está no Cadastro Único, ele pode investir na sua produção, ele pode vir acessar outros programas, receber assistência técnica e, dessa forma, sair de uma forma definitiva do Cadastro Único e da necessidade de ter apoio de programas sociais.
10: A pesquisa mostra que os beneficiários na modalidade compra com doação simultânea tiveram aumento médio de R$ 50,00 na renda per capita. Isso equivale a um crescimento de 30%. Entre os participantes da modalidade PAA Leite, o aumento foi de R$ 32,00 por pessoa, um avanço de 19% na renda destes produtores. A secretária de Segurança Alimentar e Nutricional do MDS, Lilian Raal, destaca a importância do PAA para a garantia de comida na mesa dos brasileiros e para a economia.
16: Recurso público investido no programa de aquisição de alimentos retorna com muitos bons investimentos para a nossa sociedade, para cada pessoa que participa, mas também para a nossa sociedade como um todo, ao promover a venda de alimentos, comprando da agricultura familiar, principalmente agricultores do Cadastro Único, povos, comunidades tradicionais, povos indígenas, incluindo, abrindo a porta do mercado da comercialização para muita gente que vinha ficando para trás, ao mesmo tempo mostrando para os municípios a importância das compras públicas da agricultura familiar e de ações de segurança alimentar e nutricional.
10: O ministro do Desenvolvimento Social, Wellington Dias, elenca como meta para o PAA alcançar uma quantidade maior de pessoas, tanto os que produzem alimentos quanto os que precisam deles.
17: Mas é preciso uma jornada que possa alcançar maior escala e possa, a partir daí, colocar produtores e produtoras em condição de uma linha direto com o mercado. E, é claro, com isso, elevar a renda.
10: Em 2024, o PAA alcançou 3.334 municípios brasileiros. 84% deles relataram ampliação da busca ativa de agricultores familiares. 76% apontaram avanços na identificação de pessoas em situação de insegurança alimentar. 29% dos municípios realizaram levantamentos junto a povos e comunidades tradicionais, o que ampliou estratégias de inclusão desses públicos no PAA. 86% dos municípios consideram decisivo o suporte oferecido pelo governo federal para a execução do programa. Para acessar a pesquisa na íntegra e conhecer detalhes sobre o PAA, busque por gov.br/mds. Reportagem Érica Brás.
1: Pois é, e além de melhorar a vida dos agricultores familiares, o programa de aquisição de alimentos também ajuda a melhorar a qualidade da merenda consumida pelos estudantes de todo o país.
11: É que parte dos alimentos frescos comprados pelo PAA é destinada à alimentação escolar, que agora usa menos ultraprocessados.
1: E comida fresca, feita na hora, abre espaço também para a criatividade das merendeiras.
11: Hoje, o governo do Brasil premiou as melhores receitas preparadas por essas profissionais.
18: Tem receita que vai muito além do sabor, tem afeto, cuidado e uma vontade enorme de ver os estudantes bem alimentados. Foi assim que 55 merendeiras de todo o Brasil conquistaram um lugar entre as melhores receitas da alimentação escolar do país. A Vânia Patrícia, de Boa Vista, em Roraima, apostou no frango flambado com creme de abóbora. Prato cheio de sabor e memórias da culinária local.
19: O prato foi aprovado, pelas crianças gostaram e querendo, pedindo para repetir mais.
18: Já o Evandro dos Santos, de Francisco Beltrão, no Paraná, levou para a disputa um yakisoba vegano, receita de tradição e sabor.
20: Na composição dele, macarrão, os legumes, que os alunos não tinham tanta saída com os legumes e verdura. Então, veio essa inspiração, vamos fazer alguma coisa com nossos legumes, com a nossa agricultura familiar, que geralmente está com produtos orgânicos.
18: As receitas estão entre as vencedoras da terceira edição do concurso Melhores Receitas da Alimentação Escolar, realizado nesta terça-feira em Brasília. A iniciativa do Fundo Nacional de Desenvolvimento da Educação, o FNDE, valoriza o trabalho das merendeiras que todos os dias ajudam a levar uma alimentação saudável, equilibrada e de qualidade aos estudantes da rede pública. Fernanda Pacobaíba, presidente do FNDE, lembra que o Programa Nacional de Alimentação Escolar repassa anualmente cerca de 6 bilhões de reais para garantir mais de 50 milhões de refeições diárias. Em 2023, após anos sem reajuste, o FNDE elevou os valores para a compra de merenda. Também subiu de 30 para 45% a obrigatoriedade para a compra direta de alimentos da agricultura familiar e restringiu ultraprocessados nas escolas.
21: Cerca de 3 bilhões de reais do orçamento total do programa vão ser destinados à agricultura familiar. Mais oportunidades para pequenos produtores, mais alimentos frescos nas escolas e mais desenvolvimento nos municípios.
18: Com foco em alimentos mais saudáveis, o Programa Nacional de Alimentação Escolar quer mostrar com o prêmio que o principal ingrediente está todos os dias no prato servido aos estudantes. O carinho de quem sabe que alimentar também uma forma de educar, um exemplo para os profissionais que fazem toda a diferença na vida das crianças, disse a primeira-dama Janja Lula da Silva, embaixadora da Aliança Global contra a Fome e a Pobreza.
22: São pessoas que conhecem os estudantes, as estudantes que acolhem com um sorriso, que oferecem afeto e oferecem também uma refeição saudável e ajudam a construir um ambiente escolar mais humano e acolhedor.
18: Além do reconhecimento, cada merendeira vencedora recebe um prêmio de R$5 mil. As escolas representadas pelas receitas também recebem R$8 mil para investir em equipamentos e melhorar a estrutura das cozinhas escolares. Reportagem Pablo Mundim.
10: O governo do Brasil anunciou hoje um pacote integrado de ações voltadas para a população em situação de rua durante a programação da Semana Nacional de Políticas sobre Drogas.
11: A iniciativa interministerial prevê recursos para a qualificação de cozinhas solidárias, ampliação do atendimento em saúde e inclusão social de pessoas em contexto de vulnerabilidade.
10: Durante o evento, a ministra dos Direitos Humanos e da Cidadania, Janine Mello, reforçou que o país precisa avançar nas ações integradas de assistência para garantir direitos à população de rua.
23: A agenda de população em situação de rua, ela não é a agenda de um ministério só. O que importa é que a gente tenha um governo federal todo unido em prol e em defesa da proteção dos direitos da população em situação de rua. Não é um espaço de disputa, é um espaço de construção, é um espaço de avanço.
11: O Ministério da Justiça e Segurança Pública anunciou o maior esforço orçamentário da história para ações voltadas à população de rua.
10: Os repasses vão ser destinados à criação de novos Centros de Acesso a Direitos e Inclusão Social, os CAIS, executados em parceria com a sociedade civil e universidades.
11: O secretário-executivo do Ministério da Justiça, Ademar Borges, detalhou a distribuição dos recursos.
24: Nós aplicamos 46 milhões para 263 centros POP, 27 milhões na implantação de 30 unidades CAIS. Nós também fizemos um investimento para a formação de mais de 5 mil profissionais de segurança pública, para que esses profissionais tenham acesso a uma cultura orientada pela proteção de direitos humanos, além de mais 70 milhões de investimento junto com o Ministério de Direitos Humanos para o programa Cidadania POP.
10: Já na área da saúde, vão ser investidos 120 milhões de reais anuais para as equipes do consultório na rua, o que deve garantir atendimento em todas as unidades da federação.
11: O pacote também engloba o Ministério do Trabalho e Emprego e o Ministério do Desenvolvimento e Assistência Social, com a implantação de novas cozinhas solidárias e a formação profissional.
10: Atenção contribuinte, a Receita Federal abriu hoje as consultas para o segundo lote de restituição do Imposto de Renda 2026.
11: Trata-se do maior lote de restituição da história do país. Ao todo, o governo federal vai injetar 11 bilhões de reais na economia.
10: O valor vai beneficiar mais de 9 milhões e 500 mil contribuintes em todo o Brasil.
11: Desse total, cerca de 8 milhões e 900 mil pessoas utilizaram a declaração pré-preenchida ou optaram por receber via Pix.
10: A restituição será paga na próxima terça-feira, dia 30 de junho.
11: Para consultar o segundo lote, basta acessar gov.br/Receita Federal ou utilizar o aplicativo do Imposto de Renda no seu celular.
10: Projetos culturais de esporte. Muitas das políticas públicas são patrocinadas por empresas estatais do governo do Brasil.
11: Esse contrato ou esses contratos são acompanhados de perto pela Secretaria de Comunicação Social da Presidência da República.
10: E para isso, a SECOM conta com uma plataforma que permite checar a implementação dos projetos patrocinados em todo o país.
2: É com o patrocínio que muitos projetos conseguem sair do papel. E quando esse patrocínio parte de empresas de órgãos públicos, regras devem ser seguidas para garantir, por exemplo, a transparência do processo. O acompanhamento da gestão desses recursos é feito pela Secretaria de Comunicação Social da Presidência da República, a SECOM, que agora ganhou uma plataforma mais moderna. Como explica Ana Luísa Fraga, diretora de patrocínios da SECOM.
3: O patrocínio hoje agrega muito à política pública. Então a gente está fazendo essa caminhada de melhorar a nossa ferramenta e transformar o patrocínio como política pública, agregando os dados que as estatais nos prestam de informação com relação ao que elas vão fazer.
2: 50 empresas parcial ou completamente controladas pelo governo federal ofertam patrocínios no país. Só em 2025, foram mais de 2.400 ações de patrocínio feitas por estatais. A secretária de Publicidade e Patrocínio da SECOM, Samantha Marchiori, afirma que a expectativa é que a nova ferramenta ajude a identificar onde os investimentos estão chegando e quais resultados estão sendo alcançados.
4: A gente avalia muito isso, se aquele projeto ele faz sentido para aquela região que está recebendo, seja um projeto de esporte, seja um projeto de cultura, e claro, se ele está dentro das condicionantes, né, que a própria governança dos órgãos passa.
2: A ferramenta incorpora recursos de monitoramento, avaliação de resultados e inteligência de dados para tornar a gestão mais transparente e eficiente, permitindo acompanhar em tempo real os impactos sociais, econômicos, culturais, esportivos, ambientais e territoriais dos investimentos. Reportagem Luana Karen.
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11: Mais de R$1 bilhão investidos na retomada econômica de comunidades rurais na bacia do Rio Doce.
10: A ação vai beneficiar comunidades rurais de 49 municípios de Minas Gerais e Espírito Santo, atingidos pelo rompimento da barragem do Fundão.
11: O recurso é destinado ao fortalecimento da agricultura familiar, ao incentivo à produção de alimentos saudáveis e à regularização gratuita de propriedades rurais.
10: De acordo com o Ministério do Desenvolvimento Agrário e Agricultura Familiar, o foco também é em recuperar o solo da região e abrir novos mercados para os produtores locais.
11: O governo federal já havia repassado mais de R$400 milhões para a retomada das produções rurais.
10: E essas foram as notícias do governo do Brasil.
11: Uma realização da Secretaria de Comunicação Social da Presidência da República.
10: Em produção da empresa Brasil de Comunicação.
11: Fique agora com as notícias do Poder Judiciário e do Congresso Nacional. Boa noite.
10: Boa noite para você e até amanhã.
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26: STJ aprova regras para que juízes decidam sobre participação de crianças e adolescentes em conteúdos digitais.
27: TSE determina a remoção de publicações que associavam político e partido a organizações criminosas.
26: TST divulga levantamento sobre risco de endividamento por motoristas por aplicativo.
27: Boa noite, eu sou Marcela Luiza.
26: Eu sou Walter Lima.
27: Conselho Nacional de Justiça aprova regras para a atuação de crianças e adolescentes na produção de conteúdo para plataformas digitais.
26: A medida é uma consequência da entrada em vigor do chamado Estatuto da Criança e do Adolescente Digital em março deste ano. Marta Ferreira.
28: A norma estabeleceu que crianças e adolescentes precisam de autorização judicial em casos de exposição nas redes sociais, tanto em perfil próprio quanto em canais de adultos, e quais são os procedimentos a serem adotados pelos magistrados. Entre os pontos a serem analisados estão o grau de exposição, a carga horária semanal e a remuneração.
29: A resolução define prazos para a validade dessas autorizações. Os alvarás terão duração máxima de 12 meses para crianças e de 18 meses para adolescentes, podendo ser alterados a qualquer momento por decisão judicial.
27: TSE determina a remoção de publicação que associa Flávio Bolsonaro a facções criminosas.
26: Em outra decisão, o tribunal já havia determinado remoção de publicação que associava o PT a organizações criminosas. Mariana Fabre.
0: A ministra Estela Aranha, do Tribunal Superior Eleitoral, determinou a remoção de vídeo e imagens veiculados por diversos perfis em redes sociais que associam o pré-candidato à presidência Flávio Bolsonaro à operação da Polícia Federal denominada Unha e Carne. Para a relatora, o conteúdo extrapola os limites da crítica política admissível e constrói uma narrativa sem indicação de dado concreto, investigação formal ou imputação jurídica. Em outra decisão liminar concedida pelo vice-presidente do TSE, ministro André Mendonça, foi determinada a remoção de vídeo publicado nas redes sociais que associava o Partido dos Trabalhadores ao financiamento de campanhas eleitorais por organizações criminosas. O ministro entendeu que a publicação extrapola os limites da crítica política ao atribuir suspeita ao partido sem demonstração mínima de veracidade. Em ambos os casos, as decisões liminares determinaram a remoção das publicações em até 24 horas, sob pena de multa diária. O plenário do TSE ainda vai analisar os casos.
27: Levantamento do Tribunal Superior do Trabalho aponta que motoristas por aplicativo têm risco maior de se endividarem.
26: O que influencia isso são os custos e riscos com a atividade, além das condições de trabalho. Rocine Gomes.
7: O levantamento concluiu que o motorista tem um custo mensal que gira em torno de R$ 5.600. Para superar esse valor e ter lucro, é preciso trabalhar por, no mínimo, 8 horas diárias durante 22 dias sob uma condição instável de trabalho. Como o modelo não garante previsão, folga remunerada nem assistência médica, as chances de endividamento aumentam. Segundo o estudo, é possível pegar dinheiro emprestado direto com as plataformas de transporte. E para pagar, os valores são descontados do pagamento recebido pelas corridas.
27: Pessoa relativamente incapaz pode ser sócia em holding familiar, que é um tipo de empresa criada para administrar o patrimônio de uma família, facilitando a gestão e o planejamento sucessório.
26: Essa decisão é do STJ. Fátima Uchoa.
8: Uma mulher curadora do esposo relativamente incapaz ajuizou ação para criar uma sociedade limitada do tipo holding familiar, tendo como sócios ela e o marido, casados em comunhão parcial de bens, cada um titular de 50% das cotas. As instâncias ordinárias julgaram a ação improcedente. No STJ, a terceira turma deu provimento ao recurso especial da mulher. Para a relatora ministra Nancy Andrighi, o incapaz não pode ser impedido de participar de sociedade, pois há previsão expressa no Código Civil que admite isso em contratos sociais.
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27: Uma boa noite.
26: E até amanhã.
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12: Eu sou Paula Groba.
13: E eu sou Humberto Pinheiro.
12: E estes são os destaques de hoje do Jornal do Senado, que começa agora.
13: Congresso vai analisar socorro de 8 bilhões para companhias aéreas.
12: Cota do Senado para vítimas de violência doméstica completa 10 anos e inspira lei federal.
13: Projetos e análise no Senado podem fortalecer combate ao crime organizado.
12: Boa noite.
13: Boa noite.
12: O Congresso vai analisar uma medida provisória que pretende evitar cortes de voos e o fechamento de rotas aéreas no país.
13: O texto prevê um aporte de 8 bilhões de reais para as empresas do setor afetadas pela alta do preço do querosene de aviação. Mais informações com a repórter Marcela Cunha.
14: Segundo o governo, o objetivo é amenizar os impactos da guerra no Oriente Médio sobre o setor, principalmente por causa da alta do querosene de aviação. As companhias aéreas alegam que tiveram uma elevação rápida dos custos, provocada pelo aumento de 70% no preço do combustível. O socorro financeiro busca dar fôlego às empresas para evitar cortes de voo e a descontinuidade de rotas, mas não significa redução automática no preço das passagens. Para o senador Marcos Rogério, do PL de Rondônia, a baixa concorrência no setor aéreo aumenta o risco de prejuízo aos passageiros.
1: Nós estamos vivendo no Brasil hoje quase que um monopólio do sistema de aviação nacional. Nós temos 3 companhias que se comunicam, que interagem e que têm parcerias, inclusive, econômicas, e há, inclusive, movimentos de fusão que torna esse ambiente ainda mais monopolizado.
14: Os créditos extraordinários não entram no cálculo da meta fiscal, mas aumentam o endividamento público. As empresas que acessarem a linha de crédito terão que devolver os recursos com juros. Segundo regulamentação do Conselho Monetário Nacional, a taxa será de 4% ao ano, com prazo de pagamento de até 5 anos. A medida provisória já está em vigor, mas ainda precisa ser aprovada pelo Congresso Nacional. O texto foi encaminhado à Comissão Mista de Orçamento e, se aprovado, ainda precisa passar pelos plenários da Câmara dos Deputados e do Senado. O prazo de deliberação vai até 31 de agosto.
12: E o presidente do Senado, Davi Alcolumbre, prorrogou por mais 60 dias a validade de 6 medidas provisórias. Entre elas está a que criou o novo Desenrola Brasil, programa do governo federal voltado à renegociação de dívidas. Pelo texto, pessoas com renda mensal de até R$ 8.105 podem refinanciar dívidas de até R$ 15.000 por banco. A proposta também traz regras específicas para beneficiar pequenas e microempresas, além de contemplar estudantes com débitos do FIES, o Fundo de Financiamento Estudantil.
13: As outras medidas prorrogadas são propostas que destinam recursos para a renovação da frota de caminhões, ônibus e micro-ônibus, ampliam as garantias de acesso ao crédito, reforçam o Fundo de Garantia à Exportação, subsidiam a importação de gás de cozinha para conter a alta dos preços e liberam R$ 305 milhões para ações emergenciais de proteção e defesa civil em diferentes regiões do país. A prorrogação garante que as regras continuem em vigor enquanto os textos são analisados por deputados e senadores. As medidas provisórias entram imediatamente em vigor, mas precisam ser analisadas pelo Congresso Nacional antes de perder a vigência.
12: Pichações e atos de vandalismo que danificam prédios, monumentos e outros bens públicos ou privados poderão receber punições mais severas.
13: Um projeto apresentado no Senado propõe o aumento das penas para esses crimes, com o objetivo de reforçar a proteção do patrimônio em todo o país. O repórter Pedro Pincer tem mais informações.
15: A atual legislação prevê detenção de 3 meses a 1 ano e multa para pichação. Pelo projeto, ficaria entre 2 a 5 anos, além da multa. Se o ato afetar monumento ou edificação tombada, a pena atual de 6 meses a 1 ano iria para 3 a 6 anos, mantendo a multa. Para o autor do projeto, senador Hermes Klan, do PL de Santa Catarina, a legislação praticada não tem sido suficiente para enfrentar um problema que afeta cidades de todo o país e gera custos significativos para a população.
16: O que está em discussão é o modelo de cidade que queremos deixar para as nossas próximas gerações. Queremos cidades limpas ou cidades degradadas? Queremos patrimônio preservado ou patrimônio vandalizado? Eu não tenho dúvida da resposta e acredito que a imensa maioria dos brasileiros também não.
15: Pelo projeto, quem financiar ou promover a pichação também passará a ser punido com prisão de 3 a 6 anos e multa. A proposta ainda prevê que os autores sejam obrigados a reparar os prejuízos causados.
12: E o Senado poderá retomar a análise de propostas voltadas ao combate ao crime organizado e à sua influência sobre agentes e estruturas do poder público.
13: São projetos que integravam o relatório final da CPI do crime organizado. A reportagem é de Alexandre Campos.
17: Uma das propostas do senador Alessandro Vieira, do MDB de Sergipe, prevê o monitoramento contínuo e aprofundado de relações econômico-financeiras de pessoas expostas politicamente, com o objetivo de combater a corrupção, a lavagem de dinheiro e outros ilícitos econômicos. Serão submetidos a esse regime detentores de mandatos eletivos nos poderes executivo e legislativo da União, ministros de Estado, integrantes de tribunais superiores, presidentes de partidos políticos, entre outras autoridades estaduais e municipais. O senador ainda propôs sindicâncias patrimoniais aleatórias de agentes públicos para detectar enriquecimento ilícito ou prevenir a prática de crimes.
18: São projetos importantes para que a gente possa avançar no combate ao crime organizado, especialmente na questão da lavagem de dinheiro e na recuperação de ativos. São caminhos importantes, a gente tem identificado isso desde o momento da tramitação do PL Antifacção e também da CPI do crime organizado.
17: Para fortalecer o trabalho de comissões parlamentares de inquérito, o senador defende o prazo de 5 dias para que as autoridades policiais e judiciárias atendam a requisição do colegiado de compartilhamento de provas.
12: O Senado vai analisar um projeto aprovado pela Câmara que garante atestado ao trabalhador que precisa acompanhar filho doente. A proposta vale para responsáveis por crianças menores de 12 anos e prevê licença de até 14 dias quando não houver outra forma de conciliar o trabalho com o cuidado.
13: No Senado, um projeto semelhante já está em análise na Comissão de Assuntos Sociais. Repórter Henrique Nascimento.
2: O projeto aprovado na Câmara prevê que o atestado informe o período de repouso da criança e a necessidade de acompanhamento direto. Sempre que possível, o trabalho poderá ser cumprido por teletrabalho, compensação de jornada ou outra forma prevista em lei ou acordo coletivo, como explica a advogada trabalhista Elaine Ruman.
3: O projeto prevê emissão de atestado para acompanhante, ausência justificada no trabalho, proteção ao vínculo empregatício, mais segurança jurídica para as famílias, respeito ao direito da criança de receber cuidados.
2: No Senado, já está em discussão uma proposta semelhante do senador veneziano Vital do Rego, do MDB da Paraíba. O texto permite o abono de faltas de pais e mães que acompanham filhos com patologias graves ou hospitalizados. Quando a proposta passou pela Comissão de Direitos Humanos, o senador Flávio Arns, do PSB do Paraná, defendeu a medida.
4: Não é razoável esperar que o trabalhador continue a trabalhar normalmente caso tenha algum ente querido gravemente enfermo ou hospitalizado. Tal expectativa chega a ser desumana.
2: O projeto está agora na Comissão de Assuntos Sociais.
12: E o Senado celebra 10 anos de uma iniciativa que ajuda mulheres vítimas de violência doméstica a reconstruírem suas vidas por meio do trabalho.
13: Nos contratos de terceirizadas do Senado, 2% das vagas são reservadas para essas trabalhadoras. Repórter Patrícia Oliveira.
5: Desde 2016, contratos terceirizados com 50 ou mais vagas no Senado reservam 2% dos postos para mulheres em situação de vulnerabilidade causada por violência familiar. A seleção das candidatas é feita em parceria com a Secretaria da Mulher do Distrito Federal, que identifica e encaminha mulheres aptas a ocupar essas vagas. Atualmente, 44 trabalhadoras do Senado foram contratadas por meio da cota. A terceirizada Jaqueline Couto Alves é uma delas.
19: Eu passei até uma independência financeira e me livrei do ciclo de violência doméstica. É a libertação da mulher. E além de ser acolhida, tem a questão da proteção aqui dentro. E esse projeto que o Senado criou foi uma coisa maravilhosa.
5: Em 2023, a iniciativa do Senado inspirou a legislação federal, que passou a prever a reserva de 8% das vagas em contratos da administração pública para mulheres vítimas de violência doméstica.
13: Com edição de Paula Groba e trabalhos técnicos de João Lira, o Jornal do Senado fica por aqui. Acompanhe agora as notícias da Câmara dos Deputados. Boa noite.
12: Boa noite e até amanhã.
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20: Câmara aprova incentivo à participação dos jovens em serviço voluntário.
21: Prevenção obrigatória da trombose em hospitais vai à sanção presidencial.
20: Deputados aprovam exigência de qualidade para registro de medicamento.
21: Boa noite. Câmara aprova regras mais rígidas para registro de medicamentos. A repórter Sofia Peçanha tem mais detalhes sobre a proposta, que já foi aprovada também no Senado e segue para a sanção presidencial.
22: A Comissão de Constituição e Justiça da Câmara dos Deputados aprovou o projeto que altera regras para o registro de medicamentos no país. O texto já foi aprovado pelo Senado e altera a Lei de Vigilância Sanitária sobre Produtos Farmacêuticos. A proposta altera a legislação para exigir que todo medicamento e insumo farmacêutico, nacional ou importado, comprove que foi produzido seguindo as regras das boas práticas de fabricação, que são um conjunto de normas que garantem padrões de qualidade, segurança e controle na produção de medicamentos, e são fiscalizadas pela Anvisa, a Agência Nacional de Vigilância Sanitária. Atualmente, no caso de medicamentos importados, prioriza-se principalmente a comprovação de que o medicamento já é registrado no país de origem. Com a mudança, o foco passa a ser a qualidade do processo de fabricação, tanto para produtos nacionais quanto estrangeiros. A relatora na Comissão de Constituição e Justiça, a deputada Laura Carneiro, do PSD do Rio de Janeiro, destacou que a medida reforça a segurança dos pacientes.
23: Seja esse produto nacional ou estrangeiro, para uso da população, ele tenha um certificado de boas práticas, o que é ótimo, porque a gente está tratando de medicamentos, portanto a gente está tratando de saúde, a gente está tratando de vida.
22: Segundo o parecer aprovado na Comissão de Saúde, a regra atual pode dificultar a entrada de novos medicamentos no mercado brasileiro, especialmente quando a produção ocorre em parceria com empresas no exterior. O relator na comissão, o deputado Júnior Mano, do PSB do Ceará, apesar de recomendar a aprovação da proposta, alertou para esse risco em seu parecer. Lido pela deputada Adriana Ventura, do Novo de São Paulo.
0: Aliás, essa é uma barreira que pode impedir que produtos regulares e de efeito comprovado circulem no mercado nacional, prejudicando pacientes e a própria cadeia de comercialização.
22: O projeto pretende fortalecer o sistema de vigilância sanitária no Brasil, coordenado pela Anvisa, e busca garantir a qualidade dos medicamentos sem criar barreiras desnecessárias para o setor. Da Rádio Câmara de Brasília, Sofia Peçanha.
6: Saúde.
7: Os deputados aprovaram a prevenção obrigatória à trombose em hospitais com internação. Depois de aprovado pelo Senado e pela Câmara, o texto aguarda sanção presidencial, como informa a repórter Daniele Lessa.
8: A Comissão de Constituição e Justiça da Câmara dos Deputados aprovou o projeto que torna obrigatória a adoção de medidas de prevenção ao tromboembolismo venoso em hospitais públicos e privados e em unidades de saúde com internação. Pelo projeto, hospitais deverão manter uma estrutura voltada à prevenção da doença. O tromboembolismo venoso acontece quando um coágulo se forma nas veias e se desloca, fazendo obstruções que podem causar a morte. O relator da proposta, deputado Hildo Rocha, do MDB do Maranhão, recomendou a aprovação do projeto com uma mudança de redação. Em vez de estabelecer a criação de uma comissão, como no texto aprovado pelo Senado, o projeto passa a usar o termo estrutura para dar mais flexibilidade às unidades de saúde. Segundo o relator, a proposta pode ajudar a reduzir complicações durante internações hospitalares, especialmente em tratamentos mais complexos.
10: Formar o protocolo para evitar esse tipo de doença, que é uma consequência de um tratamento. Todo tratamento que é feito nos grandes hospitais do Brasil, de combate ao câncer, ele já tem. Os nossos hospitais públicos não existem.
8: O projeto que obriga hospitais a adotarem medidas de prevenção ao tromboembolismo venoso já foi aprovado pelo Senado e Câmara. Da Rádio Câmara de Brasília, Daniele Lessa.
6: Direitos Humanos.
21: A Câmara dos Deputados aprovou uma proposta que incentiva a participação de jovens em serviço voluntário. A repórter Paula Bittar acompanhou a votação.
11: Uma proposta aprovada pela Câmara busca incentivar a participação de jovens em serviço voluntário voltado ao amparo de idosos, pessoas com deficiência e crianças. De acordo com o texto aprovado, os programas de amparo voltados para crianças e adolescentes, para moradores de rua, para idosos e pessoas com deficiência poderão contar com serviço voluntário de jovens entre 15 e 29 anos. Os jovens que precisarem terão acesso a um serviço de acolhimento durante o voluntariado, conforme regulamentação futura. Mas a participação em serviço voluntário não pode ser colocada como condição para esse acolhimento. A relatora na Comissão de Constituição e Justiça, deputada Laura Carneiro, do PSD do Rio de Janeiro, comentou a importância da proposta.
23: É uma tentativa de unir jovens com pessoas idosas e com pessoas com deficiência. Então, esse jovem, né, que está no serviço voluntário, vai ser habilitado para trabalhar nos abrigos, enfim, nas áreas de recebimento, que são de acolhimento tanto de pessoas com deficiência como de idosos.
11: O projeto, que busca incentivar a participação de jovens em serviço voluntário voltado ao amparo de idosos, pessoas com deficiência e crianças, vai ser analisado agora pelo Senado. Da Rádio Câmara de Brasília, Paula Bittar.
6: Educação.
7: Avança na Câmara projeto que garante o uso gratuito de espaços das universidades por estudantes e funcionários. A repórter Júlia Lopes tem mais informações sobre a proposta.
24: A Comissão de Educação da Câmara dos Deputados aprovou o projeto de origem do Senado que autoriza universidades federais a cederem espaços de forma gratuita para associações de estudantes, professores e servidores. Atualmente, a legislação proíbe instituições federais de ensino de doar ou ceder imóveis gratuitamente, independente da finalidade. A proposta altera essa regra ao reconhecer que essas entidades fazem parte da própria comunidade universitária e contribuem para a missão acadêmica, o debate interno e o desenvolvimento institucional. A relatora do projeto, deputada Dandara, do PT de Minas Gerais, explica que hoje esses grupos precisam pagar taxas para utilizar os espaços das universidades, mesmo quando se reúnem para atividades internas. Segundo ela, o projeto vem justamente para garantir esse uso sem custos.
27: A de garantir a cessão de espaços da universidade à sua comunidade acadêmica, ou seja, professores, estudantes, técnicos, sem ter que cobrar uma contrapartida de volta. Porque, infelizmente, alguns regramentos exigiam pagamento de taxas. Não se imagina os estudantes tendo que fazer uma reunião do conselho, do curso, a convocar uma assembleia com todo o curso e ter que pagar para usar aquele espaço que é da universidade.
24: A deputada também destacou que a Constituição Federal assegura a autonomia universitária. Por isso, algumas universidades já resolveram essa questão internamente, por meio de decisões dos conselhos superiores, enquanto outras ainda enfrentam dificuldades para avançar nesse tema. O texto, que trata da disponibilização gratuita dos espaços das universidades para suas entidades, já foi aprovado pelo Senado e segue agora para análise na Comissão de Constituição e Justiça da Câmara. Da Rádio Câmara de Brasília, Júlia Lopes.
1: Votação.
21: Deputados podem votar proposta que exclui construção e reforma de escolas do limite legal de gastos orçamentários. O repórter Antônio Vital tem as informações.
6: Ganhou o regime de urgência e pode ser votado a qualquer momento no plenário da Câmara, projeto que tira dos limites de gastos do arcabouço fiscal os recursos destinados ao programa do MEC responsável pela construção e reformas de escolas de educação básica. O projeto apresentado pela comissão especial que analisou o Plano Nacional de Educação exclui esses gastos dos cálculos do resultado final, que é a diferença entre as despesas e as receitas do setor público. De acordo com a deputada Tabata Amaral, do PSB de São Paulo, que presidiu a comissão especial e assina o projeto, os recursos do Programa Nacional de Infraestrutura Escolar virão dos royalties de petróleo e gás. A justificativa apresentada para excluir esse total dos limites do arcabouço fiscal decorre da necessidade de ampliar os investimentos nas escolas. Para a presidente da comissão especial, isso vai ajudar a alcançar as metas previstas no Plano Nacional de Educação para os próximos 10 anos. Com regime de urgência, o projeto pode ser votado diretamente no plenário da Câmara, sem passar pela análise das comissões permanentes da Casa. A urgência foi aprovada de maneira simbólica, mas foi criticada por deputados da oposição. Para o deputado Bibo Nunes, do PL do Rio Grande do Sul, a proposta desrespeita os limites dos gastos públicos.
9: O PL orienta não, porque existe aí um aumento velado, indireto, para estourar o teto de gastos públicos. E nós somos contra estourar o teto de gastos públicos. Precisamos colocar ordem, disciplina e respeito aos gastos públicos.
6: Já o relator do projeto, o deputado Moses Rodrigues,

0: Brasil.
1: Ainda não há data para a votação no plenário da Câmara do projeto que tira dos limites de gastos do arcabouço fiscal os recursos destinados à construção e reformas de escolas públicas. Da Rádio Câmara de Brasília, Antônio Vital.
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3: Transportes.
4: Os deputados analisam proposta que pode aumentar a punição contra a perturbação do sossego com níveis de ruído de caixas de som, carros e motos. O repórter José Carlos Oliveira tem as informações.
5: O deputado Hugo Leal, do PSD do Rio de Janeiro, apresentou projeto de lei para agravar as sanções contra quem perturba o sossego alheio por meio de barulhos estridentes, como o uso de caixas de som com volume elevado ou a descarga aberta de carros e motos. A proposta altera a Lei de Contravenções Penais e o Código de Trânsito Brasileiro. Hugo Leal apelidou o texto de Lei do Sossego.
6: Estamos ampliando essa punição, inclusive saindo a multa de R$ 1.000 até R$ 500.000, para aqueles casos, por exemplo, eventos não autorizados. No CTB, para som, também carros com som, e para descargas, aqueles aí, as famosas motocicletas que tiram o miolo e fica aquele barulho ensurdecedor. Então nós estamos também ampliando a multa, a suspensão da carteira, né, da carteira de habilitação.
5: Segundo Hugo Leal, dados da Organização Mundial de Saúde mostram que níveis de ruído acima de 50 decibéis podem causar efeitos físicos, como dores de cabeça e irritabilidade, e também emocionais, como ansiedade e depressão. A intenção da proposta de lei do sossego é prevenir esses danos à população.
6: Na realidade, tem a ver com perturbação do sossego lato sensu, ou seja, no seu sentido mais amplo, né? Que não há uma coisa que mais incomode e que mais afeta a saúde mental das pessoas é você estar no seu descanso ou até no seu trabalho e ter um som alto, ter um veículo ou uma motocicleta, né? Quem nunca foi cortado dentro da sua fala, dentro da sua casa, com barulho, aquele barulho estridente? Então, nós propusemos aqui um PL do sossego, ou seja, da perturbação do sossego.
5: A proposta ainda está em fase inicial de análise na Câmara e vai passar pelas comissões de Viação e Transporte, de Constituição e Justiça, antes da votação final no plenário. Da Rádio Câmara de Brasília, José Carlos Oliveira.
3: Agricultura.
7: Avança na Câmara projeto que proíbe conversão de leite em pó importado para a forma líquida pela indústria de alimentos. A repórter Maria Neves explica por que a medida foi proposta.
8: A Comissão de Agricultura da Câmara dos Deputados aprovou o projeto que proíbe a conversão de leite em pó e outros derivados importados para a forma líquida para uso em indústrias, laticínios ou qualquer outra empresa alimentícia. Atualmente, segundo o autor, deputado Zé Silva, do União de Minas Gerais, a indústria alimentícia utiliza leite em pó reconvertido na elaboração de produtos como queijos, iogurtes, leite condensado e creme de leite. Como o leite em pó importado é mais barato, de acordo com o parlamentar, essa prática traz prejuízos para os produtores nacionais. Segundo Zé Silva, os pecuaristas brasileiros estão vendendo o leite a um preço menor que o custo de produção. Produzir um litro de leite, de acordo com ele, custa R$ 2,00 e o produto estaria sendo vendido a R$ 1,50.
9: Ao proibir o consumo e a reconstituição de leite, seus derivados, soro, por exemplo, em pó, de origem importada, nós vamos forçar os laticínios, forçar as indústrias a comprar o leite brasileiro. Esse leite brasileiro, ele tem melhor qualidade e vai garantir também ao consumidor um produto de melhor qualidade e também de preço mais baixo. O consumidor brasileiro, ele tem o Brasil entre os 5 maiores produtores de leite do mundo.
0: O mundo inteiro protege os seus produtores. E nós precisamos fazer essa mobilização no Brasil. Afinal de contas, é 1 milhão e 100 mil produtores, 5 milhões de pessoas que estão trabalhando.
8: Zé Silva explica que no ano passado o Paraná adotou uma lei semelhante, que proíbe a conversão para a forma líquida do leite em pó importado.

0: adaptado para uso industrial. De acordo com o relator do texto, deputado Welter, do PT do Paraná, a medida já apresenta resultados. Segundo afirma, desde a entrada em vigor da lei, houve uma redução de cerca de 50% das importações de leite em pó no estado. Além disso, Welter afirma que ocorreu uma interrupção na trajetória de queda do preço do leite e os preços do produto já começaram a se recuperar no mercado. O projeto que proíbe a conversão de leite em pó importado para a forma líquida pela indústria de alimentos ainda será votado pela Comissão de Constituição e Justiça. Da Rádio Câmara de Brasília, Maria Neves.
1: Relações Exteriores.
2: O plenário da Câmara ratifica acordo internacional sobre compra, venda e manutenção de aeronaves civis e seus componentes. A repórter Daniele Lessa acompanhou a votação e tem os detalhes.
3: A Câmara dos Deputados aprovou o projeto para ratificar a adesão do Brasil a acordo internacional da Organização Mundial do Comércio sobre o comércio de aeronaves civis. O projeto foi enviado ao Congresso pelo Poder Executivo, que defendeu a adesão ao acordo como algo positivo para atrair investimentos na indústria nacional de aviação civil. Com a aprovação, o Brasil passa a integrar um conjunto de regras internacionais que tratam da compra, venda e circulação de aeronaves civis e seus componentes, incluindo serviços de manutenção e reparo. Esse acordo está em vigor desde 1980 e conta hoje com 33 membros, incluindo Estados Unidos, União Europeia e Japão. Entre os principais pontos, o acordo prevê a eliminação de tarifas de importação para aeronaves civis e diversos itens do setor, como turbinas, simuladores de voo e equipamentos de bordo. Também estabelece diretrizes para reduzir barreiras comerciais e garantir condições mais previsíveis para o mercado. Relator da proposta na Comissão de Viação e Transportes, o deputado Júlio Lopes, do PP do Rio de Janeiro, disse que o acordo aumenta a segurança jurídica e insere o Brasil de forma mais ativa nas decisões globais sobre aviação civil. Ele destacou também os efeitos positivos no setor aéreo.
4: Para o setor de transporte, os efeitos são diretos. Redução de custos operacionais para as companhias aéreas, facilitação do acesso a insumos e tecnologias, estímulo à modernização e à expansão da frota nacional, com impactos positivos na conectividade e na qualidade dos serviços prestados à população.
3: Na balança comercial brasileira, o comércio de produtos cobertos pelo acordo movimenta cerca de 41 bilhões de dólares por ano. Os principais parceiros do Brasil nesse setor são Estados Unidos, China, Alemanha e Argentina. O país importa a maior parte dos equipamentos, mas também tem presença importante na exportação de aeronaves de médio porte, principalmente por causa da Embraer. O projeto que aprova o Acordo Internacional da Organização Mundial do Comércio sobre o comércio de aeronaves civis seguiu para análise no Senado. Da Rádio Câmara de Brasília, Daniele Lessa.
5: Termina agora o Jornal Câmara dos Deputados, produzido pela Rádio Câmara, com trabalhos técnicos de Alan de Souza e apresentação de Val Monteiro e Márcio Aquilissardi. Uma boa noite para você.
2: A Voz do Brasil volta amanhã. Boa noite.
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1: 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Meu Brasil, porque que eu tô tossindo? Que abrir o baú da Mix tem aquelas empoeiradas, aquelas músicas maravilhosas que a gente guarda justamente pra tocar nesse programa. A gente vai curtir o quê? Oasis, Capital Inicial, Backstreet Boys, Charlie Brown Jr., aquela antiguinha, e sempre tem um presente da hora, né? Como é que tá o seu guarda-roupa aí? Na verdade, suas vestimentas. A gente tem aqui um kit Nicoboco com boné e camiseta pra renovar o seu guarda-roupa. Então você pode ficar bonito, bonita. Você pode fazer aí umas combinações com esse boné e com essa camiseta, não é, Fábio?
2: É verdade. Pra participar é fácil demais pelo nosso WhatsApp, né, Raiz?
1: Vamos lá, 11 983 408 mil. Cara, eu tentei de novo. Eu queria tanto apresentar esse programa, mas o Fábio tá aqui, velho. Então, bom trabalho. Abra com ele agora o baú da Mix, mano. Com Nirvana.
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0: todo esse Brasilzão aí. 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O baú continua.
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2: Mix 10h44, Red Hot Chili Peppers, Can't Stop, aqui no Baú da Mix. 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

0: todo mundo que participou. Kit Nicoloco com boné e camiseta. E quem tá levando agora é o Cláudio Caldeira, final do fone 9127. Cláudio, parabéns! Aguarde que a equipe da Mix vai entrar em contato com você pra você retirar esse kit Nicoloco com boné e camiseta. Acabou?
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0: Tem mais novidade de música pra você. O Festival C6 no Rock anunciou a lista de gravações que vão homenagear o legado do cantor Cazuza. O evento vai contar com vários shows e um dos momentos mais especiais é esse grande tributo ao cantor e aos 40 anos do disco Exagerado, que é um sucesso até hoje. O show em homenagem ao Cazuza vai se chamar Todo Amor Que Houver Nessa Vida e vai contar com músicas cantadas por artistas como Arnaldo Antunes, Lobão, Frejá, Léo Jaime e muito mais. Vale lembrar que o C6 Rock é um novo festival criado a partir do C6 Fest. E este ano, o evento promete celebrar o rock nacional dos anos 80. O C6 no Rock vai acontecer nos dias 22 e 23 de agosto, no Parque do Ibirapuera, em São Paulo. Os ingressos para o festival estão à venda no site Eventim. 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
0: Mix 11.7, excelente fim de noite pra você de terça-feira. Tamo de volta aqui na Mix e a partir de agora tem um mix acústico, aquelas versões desplugadas da programação da Mix pra gente ficar relax no fim de noite.
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0: 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Mix 11:26, Lenny Kravitz, Fly Away, fechando aqui o Mix Acústico de hoje. Amanhã cedinho tem mais medição na Mix.
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0: Mix 11:47, One Republic, Need Your Love, aqui na programação da Mix. Já já, meia-noite, tem o No Break, não vai perder.
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0: Mix 6:01, começa agora o No Break. Vamos abrir com Drake One Dance.
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0: aqui no No Break, 2 horas de música direto, sem nenhum intervalo comercial nessa madrugada já de quarta-feira. 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

0: No Break. Mix meia-noite 43, Limp Bizkit, Behind Blue Eyes aqui no No Break. São 2 horas de música direto, sem nenhum intervalo comercial, e você pode ouvir a sua também, aquela que você gosta aqui da programação da Mix, e é fácil pedir. Vai no seu WhatsApp agora, coloca a hashtag No Break, o nome da sua música, do seu artista, capricha, manda pra gente que eu vou tocar pra você aqui no No Break. Combinado?
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Mix 95, Bob Marley, Can't Be Loved, aqui no No Break. Estamos na última hora, vamos tocar para você vários artistas bem legais, músicas que marcaram a sua vida e sucessos também, por que não? Vamos tocar Beyoncé, Blink 182, Alok, Bruno Martini, Cássia Eller e agora tem BTS. 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

0: Us, Bon Jovi, Always. Acabou aqui, ó.
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6: Tá chegando mais um Super Mix e agora a gente vai conferir só música legal. Vamos dar aquela turbinada na programação. Então aumenta o som pra curtir.
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1: 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A gente caprichou aqui na programação, né? 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
1: 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Com Marcelo Falcão, Carlinhos Brown e Bruno Martins.

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4: Diz o ditado popular: quem canta, seus males espanta. Isso significa que o ato de cantar ou ouvir música tem um forte poder terapêutico, ajudando a aliviar a tristeza, o estresse, as preocupações. A expressão sugere que a música funciona como um remédio natural para alegrar o ânimo, distrair a mente e afastar pensamentos ruins. O Salmo número 100 nos convida a cantar e nos mostra o motivo pelo qual podemos cantar. Diz assim: porque o Senhor é bom, porque o seu amor dura para sempre e a sua fidelidade não tem fim. Sim, Deus é bom para comigo e Deus é bom para contigo. A maior expressão da bondade de Deus é estender a sua graça sobre nós, o seu amor sobre nós, um amor que se entregou à morte de cruz para que nós tenhamos vida. Talvez você esteja passando por um momento difícil, mas jamais Deus deixou ou deixará de ser bom para contigo. Creia nisto, forte abraço e que Deus te abençoe.
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1: Salve, salve, muito bom dia. 6:05 na manhã desta quarta-feira.
2: Vamos, Brasil! Assustei o tio Ramiro. Que houve, tio Ramiro? Desculpe!
1: Dia 24 de junho, não, esses fones estão todos distorcidos, não
2: como
1: sei,
2: assim?
1: Mexeram...
2: Como assim?
1: Mexeram em alguma coisa aqui...
2: 5-1, Mariana, dos 3, 18, 7, 4, vamos, Brasil! Hoje sem sofrimento, né? Por favor, Ancelotti, nós já conversamos, né?
3: Hoje o Pedrinho já veio todo...
2: Olha o avião aí!
1: Vai descer o avião, muito bem, é o melhor mix do Brasil, 7:06, tá ligado no melhor mix do Brasil, Jornal da Mix na manhã desta quarta-feira, dia 24 de junho, 4 graus de temperatura, tá frio na rua, a sensação é de 0 grau. E vamos ter que ir assim, até o final da semana, nós vamos ter que ir com essa temperatura aí maravilhosa que nos apresenta no inverno gaúcho, mas que bom que pelo menos a gente tem a tua companhia. Fiquem conosco até às 8 horas da manhã, participando como sempre pelo 51914318-74. 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Repetindo o telefone para você participar com áudio, com texto, para ganhar ingressos de cinema, 51914318-74. Anvisa proíbe venda de alisante capilar por falta de registro sanitário. Homem comemora demissão como se fosse um título e viraliza nas redes sociais. Papel higiênico perde espaço para tecnologia em banheiros de diversos países. Muito bom dia, Lucas Cunha, a Lucas Sejanjo no Instagram.
4: Muito bom dia bancada, bom dia ouvintes. Eu separei uma frasezinha para começar o programa hoje.
1: Opa!
4: Eu mudei o meu alarme para aplausos. Para ter o reconhecimento que mereço por acordar todos os dias às 5 da manhã. Isso aí cabe para todos nós aqui e para todo mundo que está nos ouvindo, né?
3: Isso aí.
4: É aplauso, né? Acordar nessa friaca aí, levantar da cama às 5 da manhã, olha, tem que ser muito corajoso.
1: Ah, cara, nem parece que é canoense, gaúcha, para de reclamar,
4: não tô
1: cara.
4: Reclamando, eu tô enaltecendo meu feito. O nosso feito.
1: É, muito bom dia, Júlio M. Júnior, Julinho Júnior, Julinho Menezes Júnior.
5: Júlio Menezes Júnior, não é Julinho.
1: É Julinho, Júlio é teu pai.
5: Ah, bom dia, com muita alegria, que frio mesmo, hein? Bora lá, né? Não adianta...
1: Eu vou fazer o que tu fazia comigo no verão. É inverno.
5: É verdade. É o quê, né?
1: Eu saía com ele pra almoçar. Puta, mas que calor insuportável. É verão.
5: É verão. É o quê, né? Dia de X9, dia de seleção brasileira, né? Copa do Mundo. Vamos curtir, né? Isso acontece de 4 em 4 anos. Gostando ou não da CBF, da seleção brasileira, acontece de 4 em 4 anos. Vamos lá, vamos curtir na hora do gol. Abraça quem tá do lado, não interessa quem é. O futebol... faz essas coisas, né, Ramiro? Quantas pessoas, às vezes, o empresário tá abraçando ali, cara, quase que um indigente dentro de um estádio de futebol, na hora do gol, todo mundo se abraça, todo mundo comemora. Bora ser feliz, seleção, faça a melhor Copa possível. Eu e o Ramiro achamos que não vai longe, mas pouco importa, né? Quarta-feira começando, então, Bora lá.
1: É isso aí, seleção...
5: 5191431874.
1: Claro, é isso aí, participe conosco, já tem até recado, tem gente mandando.
5: Olha aí,
1: já.
5: Olha aí.
1: É cedinho, o pessoal já tá ligado. Muito bom dia, Thaís Mendes Rodrigues, @ Thaís Mendes R, _.
3: Bom dia, ouvintes, bancada, mais uma quarta-feira bom aqui dia. Com a gente, dia de X9, eu tô ansiosa pra contar o meu X9.
5: Ai, ai, ai.
3: Hoje tem.
4: Começamos com o pé na porta.
1: Hoje sim.
3: Contem pra gente se vão ver o jogo em casa, se vão sair, vão num barzinho. Eu vou sair, já vou adiantando. E é isso, ansiosa pra comemorar os gols do Brasil hoje. Se Deus quiser, vai ter.
1: Muito bem. E bom dia pra ela, Josiane Oliveira, @ Miss Josi.
6: Bom dia, Ramiro. Bom dia pra essa bancada maravilhosa. Pra nossa audiência na 107.1, Jornal da Mix, começando. Hoje a minha pergunta foi para mim mesma. Será que eu tenho que levantar mesmo?
5: É verdade.
6: Hoje é verdade. Eu não tenho uma sósia para dizer para ela, vai na primeira hora e depois eu chego mais. Porque hoje estava bem, bem frio. Mas vamos lá, estamos aqui. Vamos te levar alegria, informação, atualização de trânsito. Aqui você sai, fica informado, se diverte com a gente no 5191431874, dia de jogo do Brasil. Vamos torcer para a nossa seleção. E também, né? Hoje é dia de X9, dia de entregar alguém. E a nossa música aqui?
7: Entregar alguém.
6: Entregar alguém 5191431874. E participou, você já tá ganhando presente, que a Rádio Mix é assim, essa rádio da Ubra é a melhor.
5: É boa essa Ubra.
3: Tinha que ser da Ubra.
1: É boa essa Ubra.
6: Temos então Todo Mundo em Pânico, Dia D, Traga o Seu Amor, Supergirl e Passaporte Aqualocos.
5: Aí.
6: Qual é o número? 5191431874.
7: 5191431874.
5: É o jogral da Mix.
3: No final eu sempre confundo. É 74, sempre vou
1: 74.
3: Falar. 74.
1: Não confunde nossa audiência.
3: Não, não escutem, gente.
4: Não escutem
3: a Thaís.
1: É isso aí. Na quarta-feira, hoje, no caso, dia 24 de junho, Porto Alegre e região metropolitana terão um dia firme, tempo firme, com predomínio do sol entre poucas nuvens, mas, como a gente falou na abertura do programa, frio intenso, 4 graus de temperatura nesse momento, com possibilidade de formação de nevoeiro isolado em alguns pontos. À tarde a temperatura sobe um pouco, mas não muito. A sensação continua amena, a menos de 14 graus, vai ser mais ou menos por aí.
6: Invernou.
1: Não há previsão de chuva e os ventos sopram com fraca intensidade. A mínima prevista é de 5 graus, 4 graus na verdade, né, que é o que a gente tem agora, e a máxima chega aos 13, 14 graus. Essa é a previsão, que deve se manter assim até a sexta-feira. Até o sábado, perdão, vai com mínimas de 5 graus. Então teremos um resto de semana gelado e no sábado, para melhorar ainda um pouquinho com a temperatura gelada, vem a chuva.
6: Olha aí. Dá-lhe chimarrão, chás e cafés.
1: Pipoca, sopa, tudo.
6: Sopa.
3: Pipoquinha e Guaraná. Bah.
1: Não vou cantar de novo a musiquinha, pipoca e Guaraná. Copa do Mundo, amigo. Como disse o Júlio, hoje tem seleção brasileira, mas tivemos rodada ontem com...
5: Colômbia.
1: Vitória da Jordânia da Argélia por 2-1 sobre a Jordânia. Portugal 5-0 no Uzbequistão. Ah. Inglaterra 0, Gana 0. Panamá 0, Croácia 1. E Colômbia 1, República do Congo 0. Hoje a gente tem às 4 da tarde Suíça e Canadá. Às 4 da tarde Bósnia e Herzegovina e Catar. Baita jogo, hein?
3: Herzegovina. Nunca ouvi falar.
1: Bósnia e Herzegovina. Nunca ouvi falar.
3: Herzegovina.
4: É verdade, pior. Repite.
1: Escócia e Brasil. Hoje, para constar, tá? Como começam os jogos da última rodada da fase classificatória, os dois jogos de cada grupo são no mesmo horário. Então, a gente tem às 4 da tarde, Suíça e Canadá. Bósnia, Herzegovina e Catar, os dois jogos às 4 da tarde. E os dois jogos às 4 da tarde também, Escócia e Brasil, Marrocos e Haiti. E às 10 da noite tem Tchequia contra o México e África do Sul contra a República da Coreia.
6: Quem já tá na segunda fase, Ramiro?
1: Não sei.
3: E
1: não,
3: quando
1: sei.
3: É que começa os pênaltis? Aqui, ó,
4: Alemanha, México, Estados Unidos, Argentina e é isso aí.
6: Por enquanto, né? Uhum. Mais os jogos de hoje.
4: Mas aí são porque já jogaram o último jogo da fase
1: de grupos, porque, por causa das combinações. Porque o Brasil é recém o grupo C a jogar a terceira rodada. Entendi. Esses grupos aí, eles já são mais adiante e eles ganharam duas, os outros não fizeram ponto, então classificaram antecipados.
4: Ah, classificaram antecipadamente, entendi. Eu achei que eles já tinham jogado três jogos.
1: Alguns times classificaram antecipadamente por duas vitórias com resultados combinados.
4: Perfeito.
1: Qual é a pergunta?
3: Quando é que iniciam os pênaltis? Que é melhor parte?
1: Já na próxima fase.
3: Oba!
5: Tem mais campeonato. É o mata-mata, mais conhecido como mata-mata.
3: É muito emocionante.
1: Esse último jogo do Brasil ainda é classificatório. Quando chegar o mata-mata, a partir da próxima fase, aí empatou, é pênaltis. É prorrogação. Não tem mais prorrogação.
6: Legal. Não tem mais prorrogação? Vai direto pro pênalti?
1: Eu não lembro se tem prorrogação ou não. Ver. Agora eu não lembro, cara. Chutei aqui.
3: É legal quando tem prorrogação e depois pênalti.
6: É desespero, tá coração na mão.
1: Vamos ver, só a gente perguntar aqui. Eu não li o regulamento. Aqui, Copa do Mundo.
5: Alô, FIFA, tudo bom?
4: Sim, a Copa do Mundo tem a prorrogação, então tá. Mas a regra varia dependendo da fase do torneio. Fase de grupos não tem prorrogação.
1: Ah, óbvio.
5: Só na final, será?
4: Fases eliminatórias tem prorrogação.
1: A partir do mata-mata. 16 avos esse ano, antes das oitavas de final. Tem uma fase a mais a Copa do Mundo esse ano.
4: Que loucura.
1: Três países, número inchado de seleções.
4: Ah, loucura.
1: Qualquer um joga, se nós fizermos um time da Matias Velho aqui, a gente joga a Copa do Mundo do ano que...
4: Daqui a quatro anos.
1: Daqui a quatro anos.
4: É, 2030.
1: Que vai ser em dois países de novo, né? Portugal e Marrocos.
4: É.
6: Ah, legal.
4: Ah, nessa aí eu vou.
1: Dois países de novo.
5: Nós vamos fazer em dois países depois, Rio Grande do Sul e Brasil. Rio Grande do Sul e Uruguai.
6: Nossa, imagina!
1: Rio Grande do Sul e Argentina. Pode escolher a fronteira. Rio Grande do Sul e Paraguai.
5: É isso aí.
1: Anvisa proíbe venda de alisante capilar por falta de registro sanitário. Atenção você que alisa o cabelo, eu que tenho bastante cabelo, né?
6: Alisabel.
1: Alisar o meu cabelo.
5: Esse assunto do alisamento sempre foi polêmico, né? Porque os químicos muito
1: são
5: fortes.
1: São muito químicos.
5: Né?
3: Formal, principalmente.
5: Exato, exato.
1: A Agência Nacional de Vigilância Sanitária, Anvisa, proibiu a comercialização de um alisante capilar vendido pela internet, depois de identificar irregularidades no produto. Não compre produto de beleza e essas coisas, a não ser que tu conheça a marca pela internet, né? Não vá comprar solução mágica que passou no teu feed, no Instagram. Você, senhorinha, que tá aí no Facebook, né? Porque hoje no Facebook...
3: Ou no TikTok Shop, onde teu cartão já tá ali salvo no aplicativo, tu só compra, só vai.
1: Eu não tenho cartão salvo em nenhum...
3: Não dá pra ter.
1: Não tenho nem no celular eu tenho cartão salvo. Eu faço tudo no Pix.
3: Muito bom.
1: O cosmético chamado Botox Amazon Therapy Natuvegan era comercializado sem registro sanitário e utilizava na embalagem os dados cadastrais de outra empresa que informou a Anvisa não ter qualquer relação com a fabricação do produto. Agora, os ratinhos pulam tudo fora do barco, né?
3: E o nome, Nato de Natural e Vegana.
1: Nato Vegan.
5: Entende, empresa de fundo de quintal, essa deve ser mais uma, né?
1: Com a decisão, ficam proibidas a fabricação, a venda, a distribuição, a propaganda e o uso do alisante em todo o país. Segundo a Anvisa, apesar de ser divulgado como um tratamento natural, o produto tem características de alisante capilar e precisa atender às exigências sanitárias previstas na legislação. A agência orienta os consumidores a sempre verificarem se cosméticos possuem o registro válido antes da compra, utilizando o sistema de consulta disponível no site oficial da própria Anvisa.
6: E uma baita sacanagem também, né? Pegar dados cadastrais de outra empresa que já tem um produto que faça sucesso, né? Deixa um problema aí gigante para quem já está trabalhando há tempos no mercado também, né? Além de prejudicar a própria saúde, né?
3: Falcatrua.
1: É, se for falsificar, pelo menos nos Anvisa, né?
5: Bota o selo da Anvisa aí.
1: O mesmo banco, na mesma praça.
6: Que barbaridade. Mas isso é uma chinelagem.
1: Chinelão. Bom, aqui as duas meninas da mesa não precisam de alisador, né? As
3: será
1: duas
3: que têm não? Cabelo... Será que já não tá alisado?
1: Será que é?
3: Será que já não tá alisado?
6: E engana-se quem pensa que alisante é só pra quem tem cabelo crespo. Na verdade, não, alisante são os botox, né? Que é pra relaxamento, deixar o cabelo mais lisinho, antifrizz.
5: Alisante,
6: e não é
5: tabajara.
1: Relaxamento do cabelo. Meu cabelo relaxa quando eu deito e durmo.
4: Deixar o cabelo relaxado é só não lavar duas semanas.
6: Na verdade, algumas mulheres gostam justamente para não ter que ficar fazendo escova todo dia, né?
3: Eu faço.
6: Aí fazem esse tal botox, né? Que é um
4: botox capilar.
6: Um botox capilar.
4: Olha aí.
6: Que muitas empresas, então, tomem cuidado mesmo, porque é bem perigoso. Olhem os registros, vão atrás para saber se a empresa é realmente qualificada pela Anvisa, porque é perigosíssimo, pode cair o cabelo, pode queimar o couro cabeludo.
3: Da cegueira.
6: Muitos utilizam, que nem a Thaís falou, o formol, né? É prejudicial. Inclusive, às vezes tem lugares que fazem em crianças. Então é bem... Tem que ficar em cima mesmo.
3: E queima, às vezes, o couro cabeludo da pessoa
5: vou
3: também.
5: Vou fazer um alerta.
3: Ou corte químico, né? Cai os pedaços. Corte térmico.
5: A esposa de um amigo meu colocou um produto desse e foi correr. E começou a suar e foi pro olho mesmo. Bah, foi horrível.
4: Não, ficou cega. Derreteu. Mas problema.
5: Foi terrível.
1: Derreteu.
3: Eu faço a escova orgânica. É, ela não tem formal e ela tira o frizz, ela tira o volume. Meu cabelo, ele é um ondulado. E aí, se eu escovo ele, ele fica liso. Mas senão, ele fica só ondulado, mas sem frizz, sem muito volume.
1: Se o Brasil ganhar a Copa, eu vou pintar o cabelo de preto da cor do da Josi, assim.
4: Ah, não, tem que pintar de caju.
3: Não, tem que descolorir.
1: Inclusive, não, descolorir todo mundo faz. Eu sempre fui loiro.
6: Ele vai
1: então,
6: mudar de cor.
4: 6h22 da manhã, olha só, da quarta-feira do dia 24 do 6.
5: O cara fazer uma promessa, isso. Se o Brasil ganhar a Copa, é óbvio que não vai pagar a promessa,
6: ele
5: né?
6: Vai pagar por porque isso. O Brasil vai ganhar. E os nossos ouvintes estão agora aqui, ó. São nossas testemunhas. Ele falou que ele vai sair do loiro e vai ir para o preto azulado.
1: Eu sempre fui loiro.
4: Preto azulado.
1: Eu sempre fui loiro. Descolorir é fácil. Eu vou pintar de preto, da cor da Josi, assim, bem preto. Inclusive a sobrancelha.
4: Por favor, Brasil, ganha essa Copa, Brasil.
1: Não, a barba não, vai ficar loira.
4: Agora eu tô torcendo pro Brasil.
5: E tu vai usar as tintas Renner, que é o patrocinador da Uber, né?
1: Tintas Renner.
5: Que é parceiro da Uber.
4: É do cavalinho.
1: Isso aí, vou usar as tintas Renner.
6: Tá. Boa.
1: O Júlio vai pintar pra mim.
5: Spray, com spray. Tá louca.
1: Homem comemora a demissão como se fosse título e viraliza nas redes sociais.
5: É tetra!
1: Será que ele estava afim de continuar no emprego?
5: Que loucura.
1: Um vídeo inusitado ganhou repercussão nas redes sociais ao mostrar um homem comemorando a própria demissão em um supermercado. Nas imagens, ele deixa o estabelecimento sorrindo. Em um dos momentos mais marcantes, ele ergue o documento do desligamento acima da cabeça, como se estivesse levantando um troféu de campeão. A cena chamou ainda mais atenção, porque não deixou os clientes estarrecidos. Eles começaram a aplaudir, a incentivar a comemoração do cara. E tem o vídeo da internet.
4: Virou torcida.
1: Ele viralizou pelo bom humor do trabalhador, né? E outros brincando, dizendo que pessoas não conseguem transformar uma demissão... conseguem transformar uma demissão em uma comemoração.
4: O
1: cara devia estar com alguma coisa muito séria incomodando ele, né?
6: Daqui a pouco uma empresa tóxica, um ambiente onde o cara não conseguia fluir, né? Que deu graças a Deus de ter sido...
1: Ou daqui a pouco o cara não queria pedir demissão para ganhar os direitos da CLT, né? E ficou forçando até conseguir. Quando conseguiu, comemorou.
6: Também.
5: Ou ganhou um dinheiro extra, ou já tinha vaga num outro lugar. Tem N fatores.
1: Vocês já comemoraram ao sair de um emprego? Ah, graças a Deus saí desse emprego.
3: Já, mas...
4: Eu não me lembro.
3: Mas não porque eu não gostava do ambiente de trabalho, do meu chefe. É porque eu não gostava do que eu fazia. Eu odiava.
1: Mais uma vez, tô dando uma cutucada no Rogério Pandolfo.
3: Rogério, te amo.
1: Não, eu acho que nunca saí, assim, por não...
4: Por não curtir,
1: Eu saí de todas que eu saí por conta.
4: Saiu por conta.
1: E uma delas eu fui saído.
4: Foi saído.
1: Naquelas levas, sabe? Esse ano aí tem uma empresa que vai fazer uma grande, tá? Eu já tô avisando porque eu trabalhei lá. Mandaram muita gente pra Copa, vai inflar lá e depois vai sobrar pra quem ficou aqui. Já tô avisando. Eu conheço o modus operandi, tá?
5: Faz todo sentido. Isso aí faz muito sentido.
1: Cara, o que estão gastando de dinheiro pra passear nos Estados Unidos é uma grandeza, cara. Não pode, a maioria que tá lá não pode entrar nos estádios, só pra assistir, não participa de transmissão. Sim, né? Mandaram 10 mil pessoas pra lá, quatro transmitem o jogo.
5: E olha lá, é verdade. Quatro das grandes, né?
1: É, o resto tá só fazendo cobertura de rua. Isso aí faz nos barzinhos em Porto Alegre.
4: Nos barzinhos em Porto Alegre. Muito mais barato.
1: É lógico, isso aí já aconteceu várias vezes. Passa a Copa do Mundo, pode notar que vai ter um monte de gente pedindo vaga aí no mercado.
3: É verdade esse bilhete.
5: Quer ostentar aí no mercado.
4: Ô, de casa.
1: Não é só uma aqui, tem várias no Brasil que estão fazendo isso.
5: Quantidade não significa qualidade.
3: É verdade.
1: Exato.
4: Aí tu pega, tá, todo esse esquema e daí vai o Cazé TV lá com o Diogo Defante, com o Diogo Defante zoando.
3: Eu adoro o Defante.
5: E eles tentando ainda rebater, né?
4: Não tem como. Não tem. É, tá muito engessado, né?
1: É, na verdade, tem gente que tá alimentando mais sua própria rede do que a rede da empresa. Isso aí eu...
5: Ah, tem isso também.
1: Tem isso.
5: É verdade.
4: Ah, tá fazendo festa com o dinheiro dos outros.
1: Exatamente.
5: Certa resposta.
3: Tá fazendo o seu nome, né?
1: E tem que aproveitar a oportunidade. Eu não tô criticando o profissional. Eu tô criticando a empresa, que eu acho que é uma ostentação desnecessária.
3: Concordo.
4: É pra mostrar um poder, né? É verdade.
1: Os caras estão felizes da vida de estar lá, né? Pô, a oportunidade de viajar, de viver um clima de Copa, você tem mais é que aproveitar
3: mesmo.
1: Fazer conteúdo.
6: E se a empresa tem, por que não, né?
1: Ela tem, mas não tem. Tem, mas não é dela.
4: Botou pra sonhar. Botou pra sonhar no financiamento. Põe pra sonhar, te permite.
1: Deixa assim. Papel higiênico perde espaço no intervalo, eu falo.
3: Opa, tô louco.
5: Só pra você saber, isso tem incentivo até de dinheiro de governo.
6: Hoje é dia de X9, Ramiro.
3: Já teve um X9, então, aqui.
6: Já temos um X9.
1: Não dei o nome da empresa, nem vou dar. Não tem porquê. Papel higiênico perde espaço pra tecnologia em diversos países.
6: Água.
5: Como assim?
1: O papel higiênico começa a dividir espaço com novas tecnologias de higiene pessoal em diferentes partes do mundo. O avanço dos vasos sanitários inteligentes e dos lavatórios eletrônicos estão impulsionando uma mudança de hábito, especialmente na Ásia, na Europa e na América do Norte. São equipamentos de água morna, óleo jato, secagem automática, aquecimento do assento e sistemas de desodorização. Oferecendo uma alternativa ao uso exclusivo do papel. Faltou só o sabugo, né?
5: Os caras vão começar a chegar.
6: Já deve ser a aguinha que sai ali quentinha, morninha, já vem com um produtinho.
1: Sabe que a melhor forma de limpar é o sabugo, né? O sabugo.
5: Os caras chegavam no hospital com projétil. Agora vão começar a chegar com tampa de lavatório no hospital.
4: Tampa de lavatório.
1: Mas vocês sabem por que o sabugo é a melhor forma de limpar?
5: Claro.
1: Porque limpa, coça e penteia.
6: A bodoioca.
5: 3 em 1.
4: Tá.
1: Segundo os especialistas, a limpeza com água pode ser mais eficiente e menos agressiva para a pele, além de reduzir irritações em pessoas mais sensíveis no butico.
3: Eu tenho um amigo que tem... X9 agora.
6: Antialérgico.
4: X9.
3: Eu tenho um amigo que toda vez que faz as necessidades, ele depois toma banho, porque ele não pode passar o papel, porque esfola.
1: Eu conheço um que também faz em casa pra
5: tem
1: tomar banho.
5: Tem alergia, é.
6: Não, o papel não foi feito pra isso. O que foi feito é que tu tem que lavar o...
1: Pra que serve o papel higiênico? Então você não foi feito pra
6: só
1: isso.
6: Só para secar xixi.
5: Pra jogar quando o Grêmio entrava em campo,
4: pra
5: jogar papel higiênico.
6: Tanto que se tu fizer isso, né? As meninas que começam aí em ginecologista, tanto que se as crianças, né? Adolescentes, enfim.
5: Tem um apelido.
6: Faz a limpeza ao contrário, acabam levando bactérias e dá infecção urinária.
1: Eu sei porque eu tenho uma filha menina e desde que ela nasceu, avós, mãe, os pediatras também ensinaram.
6: Ensinam
1: menina
6: a
1: tem que limpar de um pra um lado pro outro, assim, de cima pra baixo.
3: É de baixo pra cima.
8: Não.
1: É de cima para baixo.
8: De cima para baixo.
1: Porque se tu vier de baixo para cima, ele tá levando
3: a mulher. Tá.
1: Aí se perdeu nos buracos.
3: Ele é muito buraco.
4: Vai confundimos buracos.
3: É muito buraco.
1: Outro fator que contribui para essa mudança é a preocupação ambiental também, né? Redução do consumo de papel ajuda a diminuir matéria-prima, impacto da produção. E apesar do custo inicial elevado, os especialistas afirmam que a economia com a compra de papel higiênico pode compensar o investimento ao longo do tempo. A economia sem a compra do papel, né?
5: Não vai gastar em energia.
1: Ela já está consolidada em países como Japão e está avançando na Europa e nos Estados Unidos, acompanhando o avanço da tecnologia voltada ao conforto, a higiene e a sustentabilidade. É um jato para lavar, outro jato para secar.
6: O que faz...
1: E um desodorante para dar um cheirinho. Dar
6: o que faz muita diferença, né? Que nos empreendimentos antigos, tu já tinha isso no banheiro, do lado do vaso, né? Já tinha o chuveirinho. E agora os novos empreendimentos até não têm. Aí eles estão fazendo já agora o vaso acoplado com o chuveirinho. E também as toalhinhas, os lencinhos umedecidos, né? Que substitui totalmente
1: o... Eu sou do tempo do bidê.
6: Bidê!
4: Então, o bidê é o que ficava do lado da... A
6: do lado do vaso.
4: Ficava do lado do vaso com uma... Tinha uma mangueirinha.
1: Uma mangueirinha.
4: Não, meus avós tinha um chuveirinho no meio.
6: Era o chuveirinho no meio.
5: Eu sou do tempo do papel higiênico verde e rosa. Túnel do tempo.
6: A gente chamava de lixa.
5: Lixa.
4: Eu já sou do tempo que esse papel higiênico ficou cinza. Mas tinha uns que vinha até o resto de madeira.
6: Como é que é o nome que fala? Esfólogo. Mas tinha um outro nome que falava reciclado,
4: é.
1: E tem um papel higiênico que estava em moda na França um tempo atrás, agora, que era um papel higiênico preto.
3: Uhum.
1: Isso.
3: Preto? Imagina se tu tá com sangue nas fezes, tu não consegue ver.
1: Não consegue ver. É ruim pra saúde, inclusive.
3: A mesma coisa que tem vaso sanitário preto. É, tu tem que dar uma olhada pra ver como é que tá...
1: O conteúdo.
3: Conteúdo, né?
4: Isso aí é verdade. Meu nutricionista, que sempre que eu vou lá, ele me pergunta, e aí, como é que tá o cocô?
3: E o xixi? É.
5: Tem uma polêmica
3: clarinho
5: com relação ao papel higiênico.
1: Popô, polêmica.
5: Não, eu digo de dar descarga com o papel higiênico ou colocar no cesto do lixo, né? Tem países que só...
1: Acho que na Europa eles descartam no lixo, no vaso.
6: Porque não é todo vaso que é biodegradável e aí entope, né? Vai fazer isso numa lancha, em casa também.
1: A gente tá falando de banheiro físico, né?
6: Mas as pessoas têm mania, às vezes, de fazer isso. Sim. Vem de outra cultura e entope. Não é todo lugar que dá.
4: Vai pro rio.
6: Não, entope também. Tu não,
5: entope aquele... O lenço umedecido. Bah, aí destrói.
1: O vento... O lenço umedecido, ele não desintegra, que nem o papel higiênico.
5: Exato.
1: E quem já viajou pro outro lado do mundo, pra Ásia, depois me fala aí no 51914318-74. Se realmente, quando tu puxa a descarga, a água dá o giro pro lado contrário.
3: Ai, que legal.
1: É.
5: Sentido. Ela dá o...
1: Norte-sul. Norte-sul, sul-norte.
3: Mas vamos combinar, é nojento lixeira, né, de banheiro. Tem que deixar ali o papel, né?
6: Já existem saquinhos para banheiro perfumados.
1: E pós uma festa, assim, uma churrascada com uma galera, assim.
3: E a pessoa, coitada, a pessoa depois tem que tirar o...
1: E o pior é que tu faz, às vezes, na tua casa com um monte de amigo e tu vê o quão porco são teus amigos.
3: Gente, vamos ensinar aqui a galera. Enrolem o papel, não deixem pra cima, né?
1: Virado pra cima.
4: Isso parece um brigadeiro.
3: Pelo amor de Deus.
6: Mas são regras de etiqueta que às vezes as pessoas não fazem na sua casa, mas na casa dos outros acabam fazendo, né?
5: Tem lugares que, dando a descarga, a gente já agradece, né?
1: Exatamente.
5: Gente nem dá a descarga.
1: Né? Exatamente.
6: Mas isso de sair de casa e só fazer em casa também é...
1: Ah, eu lembrei do X9 e vou dar nome depois.
3: E tu tem um outro X9 que tu falou segunda-feira, que tu ia contar hoje, que era pra te lembrar. Esqueceu?
1: Já esqueci.
3: Verdade.
1: Eu e o Júlio, a gente tem que anotar, não adianta, a gente esquece.
5: Na nossa idade tem que anotar.
4: Mas tu viu que...
1: Não, é que não, se você soubesse o ritmo que as coisas andam aqui dentro da Ubra pra lembrar um X9...
5: É verdade isso daí.
1: 51914318-74, galera participando, rápido intervalo, na volta a gente vai ouvir todo mundo por aqui, então fique conosco que tem muito mais Jornal da Mix.
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1: É o melhor mix do Brasil, faltando agora 21 minutos para 7 horas da manhã. Muito bom dia para você que está se ligando conosco. Nós vamos bom juntos dia. Até as 8 horas da manhã, né, Pedrinho?
2: Nascendo na fazendinha. E hoje a seleção vai ganhar, tio Ramiro.
1: E o Neymar, hein?
2: Muito bom.
13: O Neymar vai jogar também, saiu do bar, né? Vai jogar.
1: Tá calminho hoje, Pedrinho?
13: Pô, eu não sei o que vocês botaram no meu todinho, cara.
14: Ô, foi, Pedrinho.
1: Foi a tia Thaís.
14: Tu viu que, que o Ramiro vai pintar o cabelo?
13: O Ramiro ali tava falando sabugo já. Tinha até um apelido pra ele. Visconde do Sabugório.
1: Não, eu vou pintar o cabelo se o Brasil ganhar a Copa.
14: Ele vai ganhar, então tu vai ter que pintar.
13: Vai pintar, vai, Copa. vai pintar. 5-1
14: 9-1
13: 4-3
14: 18-7-4
1: Repite!
13: 5-1
14: 9-1
13: 4-3
14: 18-7-4
13: X-9, galera! Vamos
1: Jornal
13: lá.
1: 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Para você que está se ligando agora no Jornal da Mix, nesse dia 24 de junho, 20 minutos para 7 horas da manhã, 4 graus de temperatura. E o dia vai ser frio, tá? Vai de 4 graus, a máxima deve chegar aos 14. Mas tá saindo agora de casa, te agasalha bem, pega uma touca, pega uma manta e se prepara para uma manhã bastante fria nesta quarta-feira. E aliás, não só amanhã, né? Depois de noite cai a temperatura pro jogo do Brasil, para quem vai ver na rua, né?
14: É hoje o dia oficial de São João?
1: É. Falaremos no segundo bloco, mas é hoje.
14: É hoje?
1: Boa. É hoje, dia 24.
15: Falar sinal tech agora. Pô, ontem teve uma palestra ali do Guilherme Paulos, que é o fundador do grupo CVC, né? Esse grupo maravilhoso de viagens aí. Olha, eu assisti ali uns 60% da palestra, depois tive que sair, né? Mas olha, muito legal. Que bacana a UTEC, então, trazendo pessoas qualificadas aí para palestrar para alunos, para a gente também pôde ter essa oportunidade de assistir. Um abraço aí, então, para o Guilherme Paulos e um abraço aí para o pessoal da UTEC.
1: Muito bem! Mais uma notícia aqui antes do nosso WhatsApp. Pesquisa aponta que salário mínimo não cobre nem os gastos básicos dos brasileiros.
15: Sério?
1: Precisaram de uma pesquisa.
15: Essa notícia é
14: que novidade.
15: De 1800, né? Tá louco.
1: Um levantamento realizado pela Serasa, em parceria com o Instituto Opinion Box, revelou que o custo médio de vida no Brasil já ultrapassa em muito o valor do salário mínimo. Segundo a pesquisa, uma pessoa precisa de aproximadamente R$3.520 por mês apenas para cobrir despesas essenciais, como moradia, alimentação, transporte, saúde, educação e contas básicas. Isso, R$3.520 para cobrir esses gastos que eu falei. Atualmente, o salário mínimo é de R$1.621, o que representa uma diferença de R$ 1.899 em relação ao valor considerado necessário para custear apenas os gastos básicos. Outro levantamento, realizado pelo DIEESE, aponta um cenário ainda mais desafiador. De acordo com a entidade, o salário mínimo ideal para atender às necessidades de uma família de 4 pessoas deveria ultrapassar os 7 mil mensais. Os dados reforçam o impacto do aumento do custo de vida no orçamento das famílias brasileiras e evidenciam a dificuldade de milhões de trabalhadores para equilibrar as contas no fim do mês.
14: Não tá fácil ser brasileiro, hein?
1: Não tá fácil. Não tá fácil ser pobre também, né?
14: É, também.
1: É, gasto com ônibus, com filho, com escola, com saúde.
15: Acho que nunca o salário mínimo foi suficiente, nem no dia que ele foi criado. Eu acho
1: não, que... acho que não.
15: Tá louco, cara.
1: E o salário, ó, como diria há anos já, o
15: Chico Anísio.
1: Anos atrás, o Chico Anísio, né?
14: E o nome já diz, né? Mínimo.
1: Exatamente.
14: Segundo Elon Musk, né? A gente sempre fala aqui, ele falou que pro Brasil ter um salário mínimo deveria ser de 7 mil reais, imagina.
1: É, mínimo. É a mesma coisa da pesquisa aqui, né? 7 mil reais foi o que levantou a pesquisa aqui. Talvez até baseado nessa declaração do Elon Musk tenha sido feita essa pesquisa, né?
15: Provavelmente.
1: E também falar, né, pro pessoal, já passamos aqui na Ubra, pelo menos o Maio Solidário, mas o inverno começou efetivamente faz 3 dias. Então, se você pode doar roupas, doa. Imagina pra quem tá morando na rua, sim, esse frio, né, cara? Então...
14: Tivemos um caso em Santa Catarina, né, do morador de rua.
1: Tivemos.
14: Que com muito baixa a temperatura, né?
1: Faleceu congelado, faz, né?
14: Por causa da hipotermia. Então, se você tem algo quentinho, não tá mais usando, a gente fica, né, guarda-roupa, um ano que tu não usa mais, não vai usar. Doe pra quem precisa, né? Tem tanta gente aí precisando de algo quentinho, crianças, adultos, então não vai fazer falta e ainda aquece quem precisa.
3: Um cobertor, pelo menos, né?
14: É, pode ser coberta, pode ser roupa. Enfim, quem precisa, né, o frio não espera, né? Então, tá lá sobrando, tá parado, vamos fazer uma doação, fazer algo, aquecer os corações aí.
1: Antes do WhatsApp, eu vou fazer o meu X9 aqui para incentivar aí o pessoal no 51 9143-1874. Nós estávamos falando antes de papel higiênico, de banheiro, de vaso. Eu tenho um amigo que ele tem o costume de fazer as coisas dele e registrar um por um, dia a dia. E pior que isso, mandar no grupo para amigos. Né, ô Juliano?
6: Ai, Deus!
4: Todo
6: isso
4: dia.
6: É coisa de homem? Os homens fazem isso?
1: É catronca, é submarino.
15: O Juliano é artista
4: plástico.
1: Artista plástico. Ele manda registro todos os dias. Todos os dias.
14: Eu queria... Lembrei, o X9 não era das mensagens inusitadas do grupo dos bairros?
15: Ah, é verdade.
14: Que
15: é.
14: Tu disse que ia falar?
1: Não, o Júlio que deu a ideia aqui, que a gente abriu nossos grupos aqui e ia ler os troços.
15: Tá.
1: Mas
15: tá,
1: eu não era sobre isso aí, não, era outra coisa.
15: Tá bom, então não era.
1: Não era. Isso aí foi uma ideia que o Júlio deu, da gente abrir as...
14: Quem mais as tem X9 pra contar aqui?
15: De grupos de família e grupos de bairro, de condomínio, enfim, esses grupos assim,
1: é.
15: São muito bacanas.
1: A Thaís também tinha um X9.
3: Ah, eu quero contar. Não é bem um X... Tá, é um X9. Eu tenho uma amiga que a gente tava na sexta-feira, foi? Quinta-feira passada, sei lá. Quarta. A gente tava passeando pela faculdade... E aí, a gente viu duas pessoas ali em cima e eu falei, não cumprimenta, não dá oi. Porque senão eu ia ter que dar oi também, eu não queria dar oi pra essa pessoa. E aí, eu falei, não olha, não dá oi. E ela, ai, faz tempo que eu não vejo meu amigo, tá, vou dar oi. Cara, no que ela levantou pra fazer assim, ela deu de cara no poste, quebrou o dente aqui, olha.
4: Ah, quebrou
3: o dente. Quebrou o dente, vou mostrar uma foto pra vocês. Uhum.
14: Gente, tadinha.
1: Qual o nome?
3: Manuela Zambuja.
15: Manu.
1: A gente tem um colega aqui que chegou todo ensanguentado na rádio um dia. Porque vinha caminhando, olhando pro celular, sim, e deu de cara numa placa, né?
14: O Eric Clapton.
1: Do cafezinho.
3: A sorte dela é que o namorado é dentista e ele consertou. Olha aqui.
14: Ai, que bicho.
3: Tinha que ver eu catando um pedaço de dente dela no pátio lá.
4: Pelo menos ela podia tomar chimarrão.
1: Quando eu era pequeno, meu irmão também quebrou metade do dente assim, porque eu puxei um tapete e ele caiu de boca
3: meu
1: no chão.
3: Deus,
15: eu quebrei o dente assim também, numa viagem do Grêmio, tomando uma cerveja de garrafa no ônibus, deu uma freada, eu bati, então quebrei.
1: Podia tomar cerveja no ônibus do Grêmio?
15: Não, de direção, de torcida organizada.
1: Ah, tá.
15: Era a época da chinelo.
1: Ah, na época que tu tava no organizado. Achei que era a época que tu e o Darley indo pro jogo.
14: Eu tenho um X9.
1: Bora!
14: Engraçado. Aconteceu do encontro das primas. Nós fazemos, né? Não só encontro das amigas, mas encontro das primas. E aí, normalmente, no encontro das primas, a gente faz uma comidinha ali gostosa, uma resenha, um vinhozinho. E aí, daqui a pouco, karaokê. A minha irmã, ela ama um karaokê. Ela e a minha prima, Shirley, amam. A Mirelle pegou o microfone e começou a tocar Rosana como uma deusa. E ela não só cantou... Como na parte do se rola no chão, sei lá. Tem uma parte da música.
15: Interpretou.
14: Só que a lareira tava ligada. Acesa. E ela foi fazer assim, o se rola no chão. E ela tem o cabelão comprido, quase que pegou na lareira. Mas assim, e eu tava gravando. Vocês imaginam, eu comecei a rir. Né, Mirelle? Ainda bem que não queimou o teu cabelo.
1: Ah, Josi, só entrega as irmãs, brincadeira. Ah, né?
14: Mas essa é leve.
1: A pior é a do CC, né?
14: A pior foi do CC. Mas a...
1: Essa aí quase que a Josi foi expulsa do grupo
14: quase
1: de família.
14: Quase que me tiraram do grupo. Me tiraram do grupo da família. Mas enfim, essa foi engraçada. Ela foi imitar a Rosana e quase queimou os cabelos.
3: E o meu X9 já teve gente que me ouviu aqui no grupo da faculdade. Já avisou a Manuela que eu tô te falando ela.
1: Vamos lá com o nosso WhatsApp por falar nisso, 519. 9143-1874, entregue alguém, você também.
14: Verdade.
1: Entregue alguém, você também.
14: Vem com a gente que hoje tem. Bom dia, pessoal da Mix. Quero... Bora trabalhar com esse friozinho maravilhoso. Maravilhoso, não, né? Quero ingressos para o dia D. Milene, da Zona Sul de Porto Alegre. Milene Salazar. Parabéns, ó, participando com a gente a primeira vez. Bom dia, Milene. Regis, bom dia, galera. Que seja um dia abençoado para todos. Quero ingresso para o cinema. Vamos! Só escolher, Regis. Todo mundo em pânico. Dia D, traga o seu amor, Supergirl ou passaporte Aqualoucos.
1: Não é o meu pai esse Regis, tá? Esse é um gurizão.
14: Não é o seu Regis. Bom dia! Torcendo para o Brasil ficar em primeiro no grupo. Assim, o próximo jogo será segunda. Só para ser liberado cedo no trabalho. Se passar em segundo lugar, o jogo será às 22. Não adianta nada. Abraços, Fábio
3: Henrique. Que bonito, hein, Fábio?
1: Sabia que a Ubra não tem aula hoje de noite, né?
3: Ah, mas eu nem tenho aula hoje de noite.
1: É, não, mas
4: não tem por causa do jogo?
1: Não, pra Ubra que não optou por liberar de jogo.
4: Ah, legal, legal.
14: Ah, que bacana.
4: Ah, tá certo, né? Pra manter a cultura de Copa do Mundo.
3: Daqui a quatro anos a galera nem vai estar mais na faculdade, então tem que aproveitar esse momento de Copa aí.
1: Tem que aproveitar
3: mesmo.
1: E ficar na faculdade, não ver jogo.
14: Fazer o dia. Não, dá pra fazer a resenha na faculdade.
1: Se não vai estar na faculdade, tem que ficar na faculdade pra sentir saudade. A Copa tem de quatro em quatro anos.
4: Mas é legal.
3: Faculdade. Mas aí tu não vai ter mais a idade que tu tem agora.
1: Faculdade
3: entendeu?
1: Se vive dia a dia, então aula pra todo mundo hoje.
14: Bom dia, pessoal. Aqui quem fala é o Fabrício de Sapucaia. O nome do filme, No filme O Demolidor, de 1993, Sylvester Stallone e Wesley Snipes tinha uma cena onde Stallone ia no banheiro e não tinha papel. Eram só três conchinhas. Nesse filme, Stallone era um soldado que ficou congelado por décadas. E por alguma ocasião, descongelaram ele em um período futurista. Imagina tu chegar no banheiro e não ter papel, não ter nada, só tinha três conchinhas.
1: Conchinha, tu raspa ali.
3: Raspa.
1: Tinha uma colherinha.
3: Depois dá um peteleco. Peteleco dentro.
14: Ai,
3: raspa de novo. Peteleco, raspa. E assim
1: pelo
3: vai.
14: Meu
1: peteleco,
14: Deus.
1: Raspa, peteleco, raspa.
14: Quem nunca, no momento de desespero, não foi ao banheiro e
1: usou a
14: tirou
1: meia.
14: Meia ou cueca, né?
3: Nunca.
14: Acontece. Bom dia, Rádio Mix. Estou indo para o trabalho, saio de Canoas e vou para Porto Alegre escutando vocês. Vocês são demais. Comecei a escutar vocês por causa do meu namorado. E dali não parei mais. Manda um beijo. E diz pro Júnior que eu amo. Sou a Cláudia de Canoas. Ah, quero ingresso para ir curtir com o Mozão. Pode me indicar um bom? Bom dia, Cláudia. Então, mandando um beijo aí pro Mozão.
1: Ótimo.
14: Como é que
1: dia,
14: é o nome dele?
3: Júnior.
14: Júnior.
16: E porca, nós temos.
1: Ai, meu Deus do céu, mas essa mulher entra do nada aqui.
14: Temos, então, todo mundo em pânico. Dia D, traga o seu amor, Supergirl. Ou passaporte Aqualucos. Escolhe e nos manda aqui, mas já ganhou. Temos aqui também, bom dia! Mandaram aqui pra gente, sou gaúcho, sabe a guerra espiritual de acordar de manhã no inverno e sentar no trono da Frozen. Mandou pra gente.
3: É brabo, né?
14: Quem
3: é
14: mandou bravo. Aqui

0: Ah, tá. Não posso falar só... Ah, tá. Não é pra falar o nome dela. Não é que eu comecei a ler, eu disse, ué, pode falar ou não pode falar? Vamos lá. Oi, bom dia. Todo dia eu e o meu marido ouvimos vocês. Ele me leva para o trabalho e depois sai para trabalhar. Esse frio não dá vontade nem de levantar. Queria um par de ingressos para o filme Supergirl. Levou. E de X9, conto para vocês que aqui onde eu trabalho tem fases... Tem frases, você tem que trabalhar sem estar feliz. Como para você seria se trabalhasse com pessoas que não gosta? Tem que aprender que não se pode trabalhar com alegria. Ah. E que tem que fazer trabalho mesmo estando infeliz com o time Isso. que te rodeia, kkk. Empresas corporativas onde tem pesquisa de engajamento que o funcionário reclama das gestões e eles fazem reunião para o funcionário resolver o problema, kkk. Vocês acham que o problema agora... Vocês acham o problema, agora achem a solução. Não posso falar o nome dela, mandou aqui participando.
1: Tá, não, desculpa.
0: É, não pode falar, ela pediu pra não falar o nome. Tu ia falar, Ramiro, não pode. Não pode. Foi
2: um desabafo.
0: Foi um desabafo aqui da nossa ouvinte.
1: Abraço, Thaís.
0: Temos áudio, Ramiro.
1: Vamos com os áudios lá desde lá de baixo, lá que já tinha separado aqui. Vamos ver, tá aqui, ok, vamos lá.
3: Bom dia, galera da Mix, aqui é o Paim de Porto Alegre, só para avisar vocês que vocês são a minha companhia de todos os dias indo pro trabalho, e é uma satisfação enorme aqui ligar o meu rádio e saber que vai ter essa alegria, toda essa disposição que vocês passam pra gente nesse horário da manhã. E galera, se tiver aí o ingresso pro Todo Mundo em Pânico, joga pra mim que eu tô louco pra assistir esse filme.
1: Boa.
0: Jogamos.
1: Paim, abraço, Paim.
2: Abraço.
1: Mais um aqui. A frase do dia.
4: Bom dia, meus amigos da rádio. Um abraço para todo mundo aí. Bom trabalho. Mais uma vez, estou indo trabalhar, escutando a melhor rádio que tem. E é isso aí, né? Cada dia é um dia. Ontem foi ontem.
0: É? Hoje é
4: tem
0: hoje.
4: Que ser melhor. Amanhã. Tem que fazer o melhor hoje depois do que amanhã. Ontem. Um abraço para todo mundo.
1: Abraço. Isso, abraço. Que isso, cara?
2: Não!
1: Que isso, meu irmão? Pelo amor de Deus, cara.
5: Tapioca. Bom dia, Rádio Mix, hein, pessoal? Ah, mas do jeito que eles estão inventando essas coisas aí, aqui no sul não dá pra usar água com esse frio, né? Pra limpar o brioco. Um pouco eles vão inventar uma língua de gel, boninha. Aí vai ter opção com pimenta,
6: linguinha,
5: chantilly. Um abraço, é nós, os guris da Matias. Aqui é o Marco Aurélio, mestre de obra. Dali Mix. Um abraço pro Pedrinho Lambi Lambi!
7: Abraço! Tu quer linguinha? Tu quer linguinha?
2: Ele é legal, né, gente?
6: Ah, ah, que resenha!
1: Alto astral! Que linguinha!
6: É os guris!
1: Linguinha na faixa de gás!
7: Tu quer com linguinha sabor. Nos países?
0: Detalhe!
7: Mais.
0: Detalhe que ele falou com sabores, né?
1: Com sabores.
6: Com sabor.
1: Cara,
0: ai, não, bota é como isso, é que é? Pisa na barata,
1: sou eu
0: pega
1: a
0: borboleta.
1: Essa mulher tá entrando sozinha.
0: Ela
1: aqui.
0: Ela tá endemoniada.
1: Não, isso, cara.
6: Vai, isso aí, tá
0: ela tá
6: loucurada.
0: Possuída.
1: Que medo, cara.
8: Bom dia, gente. Renan de Alvorada.
0: Bom dia.
8: Desde as 4 horas, fazendo aplicativo. E eu tenho um X9 aqui que eu tô percebendo
0: conta.
8: Que o pessoal, nesses últimos dias de frio, não tem tomado um banhinho, sabe? Tem matado bem. Então, às vezes, a gente pega os passageiros, pessoal, matou um banho. Eu quero dar um conselho, gurizada, toma um banho mesmo com a duchinha Corona, desperta, acorda, né? Toma um banho que faz bem, melhora o teu dia. E ninguém é obrigado a sentir teu futuro,
1: verdade,
8: né? Um abraço pra todo mundo, gente. Eu quero passar forte pro Aqualogos. Vamos!
1: Boa, vem buscar, Renan. Vamos. Assim, ó, se não tomar banho, pelo menos bota um perfume.
2: É, mas exato. Vamos, assim,
0: não, mas perfume misturado com o cheiro do tutu também é horrível.
1: Claro, perfuminho, a la francesa.
6: É o mínimo.
2: Eu sou da teoria. Acordou, banho. Foi na academia, banho. Foi trabalhar, chegou em casa, toma banho.
6: Banho também.
2: É, depois banho.
6: Vai dormir,
2: vai
6: banho.
2: Vai dormir, banho.
1: Cocô, banho.
2: Não, então não.
0: E se estiver muito frio, use o lencinho umedecido.
2: E pedaleco.
6: Banho de gato.
0: Desodorante, banho.
6: De gato.
1: É o novo hit do momento. Conchinha, peteleco. Conchinha, peteleco.
2: Conchinha, peteleco. Cadê o Rudy? O Rudy que fez?
0: Pisa na barata, ai, ai. Pega a borboleta.
1: Muito bem, agora faltando 2 minutos para 7 horas da manhã, nós vamos para um rápido intervalo e ainda tem muito mais Jornal da Mix, então fique com

0: conosco que nós já voltamos.
1: Bora, Mickey's.
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7: Fala, meus queridos, muito bom dia. Vamos que vamos nesse quartou. E trago destaque para quem vai acessar a capital pela Zona Leste. 040 em direção a Bento Gonçalves, já com uma movimentação mais acentuada entre a Avenida Liberdade e a Antônio de Carvalho. É um fluxo que é habitual do horário, mas se liga no trecho. Estrada Caminho do Meio é alternativa, mas na transição para Protásio Alves. Entre a Avenida Paraíso e a Manuel Elias, tem um fluxo mais acentuado, o que pede uma maior atenção, além de uma certa redução na velocidade. 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Já já eu tô de volta.
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0: 7:03, muito bom dia para você que tá se ligando no Jornal da Mix desta quarta-feira, dia 24 de junho, 4 graus de temperatura, é isso mesmo, 4 graus de temperatura nesse dia 24, que promete ser gelado ainda de tarde. Vamos ter no máximo 14 graus, então te agasalha bem, está saindo de casa. Aliás, participa conosco e diz aí, está vindo, indo para o trabalho, está voltando para casa depois de um turno da noite. Diz onde é que você está. Participe conosco pelo 51914318 74. 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Já fizemos alguns, hoje é dia de X9. Então participe conosco. Mande seu texto, mande seu áudio, entregando alguém.
1: 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Vamos lá, Brasil!
0: Dia de Brasil e também é dia de São João. Dia Nacional da Araucária.
10: As árvores somos nós.
0: Todo mundo é Jesus e as árvores
11: abrace
0: somos nós.
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0: Dia Nacional da Polícia Militar.
10: Alô, parabéns.
0: Abraço para a nossa Brigada Militar. É o único estado do país onde a polícia militar é chamada de brigada militar.
10: A pão de brigadão.
12: Nossa famosa brigada.
10: Mandar um abraço pro 15º Batalhão. E ô, Ramiro, depois eu vou passar um recado aí, que tem uma corrida do 15º Batalhão. Ah.
0: Dia Internacional do Disco Voador.
12: Você que é um disco.
11: Correndo atrás dos vagabundos.
13: Bem hoje, que coisa, né? É hoje que vão levar o Vini Júnior e o Neymar embora.
0: É verdade.
12: É hoje?
0: Será que foi por isso que a mulher inventou essa história?
13: É
0: o dia da abdução hoje.
11: Sim.
0: Neymar, Vini Júnior e mais 100 pessoas do estádio.
12: Nada assim, tudo se copia, né?
0: Ah, então é por isso que ela falou, já pegou a data lá na frente. Dia Internacional do Disco Voador e Dia do Observador Aéreo.
13: Meu Deus.
0: Dia da Indústria Gráfica e dia de celebrar a vibe das coisas antigas.
12: Ai, adoro um vintage.
11: Tô dentro.
0: Nascimentos, 1944, Jeff Beck, guitarrista britânico dos Yardbirds, falecido em 1923, considerado por muitas das revistas especializadas um dos maiores guitarristas da história.
11: Falecido em 1923?
0: 2023, perdão. Tá. O cara nasceu em 44 e morreu em 23.
10: Ele andou de ré o tempo todo, né?
0: Mas o Jeff Beck fez parte de bandas junto com Eric Clapton, com outros caras importantes da música, e é considerado por muitos guitarristas, inclusive, como um dos melhores guitarristas da história, o Jeff Beck. Hoje também, eu tenho certeza que o Júlio gosta desta banda.
12: Amo.
0: 1961, só tá errada aqui a banda, depois eu arrumo. O Kurt Smith, cantor e compositor britânico.
11: Maravilhosa a banda.
0: Mas não é do The Smiths, tá?
12: Não é?
0: Não.
12: Ah, eu achei que fosse a banda The Smiths. Não, eu errei a banda. Eu adoro The Smiths.
0: Eu vou até pegar aqui pra...
12: De que
0: arrumar.
12: Banda que é, Ramiro?
0: Calma que eu tô pegando aqui pra arrumar a informação.
11: Pega aí, Ramiro.
12: Júlio.
0: Tears for Fears.
12: É que o Ramiro, ele é tão bom com músicas que fala um negócio e a gente já quer saber. A gente acha que ele é uma enciclopédia.
0: Não, mas
12: né?
0: É que não é uma banda que eu domino. Tears for Fears, né? Inclusive é uma música que eu... Uma banda que eu não curto muito.
11: Eu curto.
12: A The Smiths eu curto.
0: O Kurt Robert Smith curte o The Smiths. O Tears for Fears.
14: Tá tudo em casa.
0: 1967, Marcos Chiesa, o Bola. Ex-pânico, radialista e humorista brasileiro. Faz hoje o Ticaracatica Cast com o Carioca e o Bola.
12: Que não é mais Bola, porque ele fez bariátrica e tá super magrinho, né?
0: É, o maior apelido mas continua, ficou, né?
10: Mas não é porque ele era Marcos. Gordo.
12: Sim, o Bola era.
14: Eu achei... Ele tomou uma bola nas costas.
0: 1978, Juan Román Riquelme. Ex-futebolista e dirigente esportivo argentino. E no mesmo dia do Riquelme, em 87, quase 10 anos depois, Lionel Messi. Futebolista brasileiro, Riquelme e Messi.
10: Futebolista brasileiro, não.
12: Argentino.
0: Tá todo errado.
13: Errou.
0: Vocês me tonteiam, cara.
14: O goleador de todas as Copas até o momento.
12: É verdade.
0: O artilheiro de todas as Copas.
12: Mas perdeu um pênalti,
14: hein? Qual é a diferença de artilheiro e goleador?
0: Ah, tu falou goleador. Eu falei hoje, eu entendi o jogador de todas as Copas.
14: Goleador, eu falei, tá, não, tranquilo.
12: E perdeu um pênalti...
0: Perdeu um pênalti, faz parte.
12: O Ramiro tá bom nas previsões.
14: Só bate quem é.
12: O Ramiro tá bom nas previsões. Vocês sabem... Ó, X9.
0: Nós contamos ontem no ar, Jô.
12: Tá, mas hoje é X9 de novo. Quem escutou ontem não escutou hoje.
14: Ué.
12: Ele entrou dentro da sala da redação, tava passando assim. Ele veio assim, vai errar
10: o Leonel. É, sim. O Ramiro falou, vai, ele cantou a pedra. Vai errar esse pênalti. Mas deu aquela informação despretensiosa, largou
12: e
10: pro universo.
0: Sabe que canhoto eu tenho 70% de chance de acertar, né? Se eu chutar, que o cara vai errar.
14: Que ele vai chutar do lado esquerdo do goleiro
0: é
14: sempre.
0: Cruzado,
14: né?
0: Sempre cruzado. Sempre.
14: A chance de um goleiro pegar.
0: Até esses
14: batida,
0: dias,
14: é,
0: eu tava conversando, acho que foi com o Anderson Polga, aquele dia do Futebol Solidário aqui, que eu falei, nós tava falando desse negócio de pênalti, de canhoto, sim, tudo, né? E eu comentei com o Polga, acho que o Rafael Collin bateu um pênalti, é canhoto e acertou. E eu falei pro Polga que eu só tinha visto um canhoto que era imprevisível pra bater pênalti, e era o Zinho, que jogou no Grêmio. Uhum. O Zinho não batia como canhoto. Ele batia com a canhota, mas como destro.
10: Como destro, de trivela, assim.
0: Não.
10: O lado.
0: Batia nesse lado, batia no outro ali, na esquerda, cruzado na esquerda.
14: Eu bato de todos os lados também.
10: Bate,
14: e vocês já decidiram o Ener Valencia de que seleção é?
0: Nessa... Equador.
10: É Equador. Equador.
0: E não fez gol ainda, será que fez?
10: Equador. Eu acho que não. Até vou pesquisar isso aí. Será que o Ener Valencia fez gol?
0: Governo endurece regras contra apostas ilegais e amplia fiscalização sobre o setor. O governo federal anunciou um novo pacote de medidas para combater o mercado de apostas ilegais no Brasil. As ações ampliam o poder de fiscalização da Secretaria de Prêmios e Apostas, que atingem plataformas clandestinas, instituições financeiras e influenciadores digitais. Pode dar cadeia, hein? Ontem foi um influenciador para cadeia. Entre as medidas, a secretaria poderá determinar o bloqueio das contas bancárias ligadas a sites de apostas irregulares. Bancos e instituições de pagamento terão até 24 horas para cumprir a ordem. Os recursos bloqueados poderão ser destinados ao Fundo Nacional de Segurança Pública. E outra novidade é a responsabilização de instituições financeiras que continuarem intermediando operações de empresas sem autorização. Nesse caso, elas poderão responder pelo pagamento de tributos que deixaram de ser recolhidos pelas plataformas ilegais. A fiscalização também será ampliada sobre influenciadores digitais. A divulgação de casas de aposta sem autorização poderá resultar em sanções, além de maior controle da Receita Federal sobre os valores recebidos em campanhas publicitárias. As novas medidas já geram discussões entre especialistas em direito que apontam possíveis questionamentos na justiça sobre a responsabilização de terceiros. Ainda assim, o governo afirma que o objetivo é enfraquecer o funcionamento financeiro das apostas ilegais e reforçar o combate ao crime organizado. Tem que virar, cortar propaganda, cara. É. Como foi com o cigarro... como deveria ser com álcool, né? Não é também. O álcool é tão perigoso quanto.
10: E a propaganda também na internet. Principalmente o que tem propaganda de tigrinho na internet.
0: É verdade.
10: E não só com o influenciador, com patrocinado também.
0: Exato. Tá jogando um joguinho qualquer lá normal. E aí tem alguns que entram comercial, né? Nesse comercial é tigrinho o tempo inteiro, cara.
10: Exato. Tem vídeo aleatório de YouTube, Instagram, Facebook. Tem. E é um absurdo. Eu tenho uma amiga minha que ela tem mercados aqui em Canoas e ela disse que o que tem de funcionários, não dela, mas no geral, assim, no contexto geral, que tá endividado por causa de tigrinho.
0: Do triguinho.
12: Chega a ser absurdo, né?
14: Não é fácil, cara. O governo tá tentando aí, né?
13: Eu nem baixo porque eu sei que eu ia ficar viciada. Então, assim, se tu sabe que tu tem tendência, então nem baixa.
10: Viceia.
13: Mas me dá uma coceirinha pra baixar.
12: Tanto
13: pra ver
12: que eles estão tentando, não só o governo, né, mas tentando fazer com que as pessoas saiam das dívidas, né, e ainda bloquearam, né, daí quem entrou, né, no programa
10: esse
12: da
10: Certo,
12: Desenrola
10: Brasil.
12: Ficaria proibido, né, não pode entrar em nenhuma plataforma até pagar a dívida. E as pessoas continuam, ou seja, chega a ser...
0: O triguinho.
14: Eu não sei vocês, esses dias entrou para mim uma mensagem do gov.br falando alguma coisa de bloquear esses sites de jogos, me dando a opção de bloquear esses sites de jogos que entrassem na minha...
10: Sim,
12: que maravilha.
10: Tu tem essa opção.
0: É, mas... A gente tem igual casas de apostas legalizadas, né? Porque foi feito todo um trabalho de regularização. É. As casas de apostas, elas não podiam ter sede... no exterior, elas teriam que ter uma sede local brasileira. Sim. Então foi todo um processo que durou quase um ano e tem muitas que são legalizadas. Mesmo assim, sendo legalizadas, tem gente que não tem controle, vai jogar.
14: Não é fácil.
0: É que nem entrar num cassino, né?
14: Monitorar para onde está indo esse dinheiro, né? Não é fácil.
0: Isso, e endividar as pessoas, para onde vai o dinheiro, como é que são feitas as transações. É tudo complicado, cara.
12: A Caixa Econômica Federal tem as loterias, né? E aí já mudou, justamente essa notícia que tu trouxe. Já mudou para tu entrar na plataforma agora. Eles fazem ali tipo um questionário de 5 perguntas que tu, de tempos em tempos, eles vão colocar ali para tu estar respondendo, justamente para impedir, né, que as pessoas fiquem apostando direto, ver se aquilo ali não é criança daqui a pouco, né?
0: Dá para jogar na loteria pelo celular?
12: Sim.
10: Sim,
0: não
10: sim.
0: Sabia.
10: Tem um aplicativo.
12: Tem um aplicativo, tu cadastra direto.
14: Tem um
12: direto.
14: Valor mínimo, R$30,
10: R$35. Não tem mais.
12: Não tem mais, agora é R$13,50.
14: Olha aí, ó. Olha aí.
0: Agora é quanto?
12: R$13,50. Aposta mínima, né?
0: Eu não entendi.
10: Aposta mina.
12: É, aposta mega mina. Cera,
0: não, pode... tu falou que tinha um valor de 30 que tu podia gastar.
14: Tinha, mas não é mais aqui, segundo ele, já mudou.
12: Agora mudou.
14: Antes era R$30 o mínimo.
0: Agora o mínimo é R$13,50.
12: R$13,50.
0: Só pode fazer um jogo, então.
14: Não, não é só o mínimo.
0: Ah, o mínimo.
12: Mínimo,
0: tá, o mínimo,
12: tu pode fazer quantos jogos você quiser.
0: Ah, tá, o mínimo. Tá, eu tava pensando no máximo. Achei que tinha um teto pra pessoa não se endividar.
12: Vai, então... uma Mega Sena é R$6,00, a Loto Fácil é R$13,50. Daí 50. Depende, né? Antes era
10: só que
12: aposta
14: nas loterias
12: de tempo,
14: do governo é liberado qualquer valor.
10: É.
14: Né?
10: Só que aí igual.
0: Deveria ter um teto, né?
14: Não,
0: deveria ter um teto, tu não pode passar de tanto por mês. Pra também não endividar as pessoas, né?
14: Pois é.
10: É, mas é complicado, porque aí começa a entrar numa outra esfera, né?
14: No caso das bets, tinha gente jogando com o Bolsa Família, né?
0: Tinha
14: os cartões do governo, né?
10: Tá derretendo Bolsa Família ali no...
0: Derretendo. Toy Story 5 se torna a maior estreia do ano nos cinemas. O Toy Story chegou aos cinemas na última semana e já está fazendo história. A nova animação da Pixar arrecadou US$160 milhões em bilheteria nos Estados Unidos durante a sua abertura, tornando-se a maior estreia do ano no mercado norte-americano, superando até mesmo Super Mario Galaxy, o filme que conseguiu 131,7 milhões de bilheteria na sua estreia. Mas a farra dos números não para por aí. O quinto filme da franquia também quebrou o próprio recorde da casa. Ultrapassou o recorde de bilheteria do Toy Story 4, que liderava o ranking desde 2019, com 120 milhões arrecadados. no seu lançamento. Toy Story 5 ainda conquistou o marco de segunda maior estreia da história do formato, ficando atrás apenas de Os Incríveis 2, que fez 182,7 milhões em 2018. A curiosidade que une tudo isso à nossa realidade é a trama, 7 anos depois do último filme. O Woody e seus amigos enfrentam uma ameaça nada analógica. A Bonnie ganha um tablet inteligente chamado Lilypad e os brinquedos temem ser esquecidos pela garota, cada vez mais vidrada na telinha. Uma história que, convenhamos, muitos pais e ex-crianças vão se reconhecer, né? Quando virem esse filme, que já está em cartaz nos cinemas brasileiros.
1: Thaís e tia Jos, me levem pra ver Toy Story.
12: Vamos, vamos. Eba! Te levar. Vamos te levar. Eu assisti o trailer ontem, tá fantástico, gente. Até nós, os adultos, né? Eu acompanho, por causa dos meus sobrinhos, o primeiro, a gente levei as crianças no cinema assistir e realmente, é que nem o Rei Leão, né? Se torna um clássico que até os adultos amam, né? E eu assisti o trailer ontem, tá muito bonitinho. O Woody agora já, o tablet, né? Eles começam agora uma guerra, porque a menina daí só quer ficar com o tablet e esquece os brinquedos. E aí o tablet chama o Woody de velho, porque ele tá careca. Só com o coquinho, assim, ó.
0: Que nem eu.
13: Parece alguém que eu conheço.
10: O Woody careca é brabo, né?
12: O Woody tá carequinha.
10: Woody carequinha,
12: bah, mas muito bom, vale a pena mesmo. As crianças estão adorando. E os pais também, né? Já vai... dupla, né? Levar as crianças e já assistir.
1: Eu quero.
12: Vamos.
0: 51-9143-1874. Pode mandar aí pra gente, Josi.
12: Mando sim. Tá todo mundo aqui participando com a gente desde cedo. O Paulo nos mandou aqui, então, que ele escolheu o Supergirl. Tá na mão, Paulo. Bora. Supergirl. Bom dia, Rádio Mix. Aqui é o Michael de Canoas. Comecei a ouvir vocês por conta que pego um ônibus todos os dias a caminho do trabalho. E tem umas senhoras que pegam o ônibus e não param de falar o caminho todo. E eu querendo dormir. Aí não dá. Gostaria de ingresso para o Supergirl. Um abraço a todos. O Michael aqui de Canoas participando com a gente aí pela primeira vez.
10: O nosso papo tá melhor que o das senhoras,
12: tá melhor,
10: né?
12: Que as senhoras. Gostou aí, ó. Bom dia, Rádio Mix. Eu sou a Maria Eduarda. Eu e o meu pai escutamos vocês todos os dias indo para o colégio. O meu X9 é para minha irmã. Que agora no inverno, se a minha mãe não obrigar ela a ir para o banho, ela fica quietinha e passa 3 dias sem tomar banho, se deixar. Queremos um par de ingressos para todo mundo em pânico. Levou, Maria Eduarda. E entregou a irmã aí, ó, vai tomar banho. É, que com esse frio aí, realmente, mas tem que tomar banho, né? Bom dia! Que seja abençoado, quero ingressos para o dia D. O Regis mandou aqui pra gente. Temos aqui, vamos lá. Meu nome, bom dia, é meu aniversário. Meu nome é Jonas, moro em Canoas também. Ele tá de aniversário, então feliz
0: parabéns
12: aniversário,
0: aí,
10: Jonas. É os guri.
0: Jonas é a baleia.
12: Que baleia.
0: É uma história.
12: Ah, tá. Bom dia, Rádio Mix. Nossa, que friaca. Tadinha da minha nenê, que tem que sair para a creche nesta hora. Abraço a todos aí. Jonatas de Canoas.
0: Ah, eu já passei por abraço, isso. Aí ele nos... Nenê pequeno sai só com os zoinhos.
12: Aí ele mandou aqui pra gente uma fotinha, né, do painel aqui, marcando, então, 2 graus de temperatura. Realmente tá uma friaca.
0: Vamos com os áudios, então?
12: Bora.
0: Deixa eu mandar um abraço pro nosso superintendente Jackson Trindade, que tá na audiência aí. Abraço, Jackson!
12: Abraço,
13: Jackson!
15: Bom dia, Rádio Mix. Eu sou a Renata de Sapucaia e eu escuto vocês todos os dias no meu trajeto à minha escola. Eu sou professora, saio aqui de Sapucaia e vou até Novo Hamburgo escutando vocês. Eu gostaria de um ingresso infantil para eu assistir com meu filho e, inclusive, mandar um beijo para ele. Beijo, Davi. Beijo, Rádio Mix.
0: Valeu.
1: Beijo. Ótimo Levou. Dia, Davi. Ótimo dia, Renata.
0: Aqui tem um que é áudio, mas tem um baita de um texto antes aqui. Deixa eu ver se a Josi já leu ou não. Bom dia, galera da Mix. Boa quarta-feira pra vocês. Boa mesmo vai ser o velhinho Ancelotti botar o Endrick em campo hoje e o Brasil ganhar. Bora, Brasil! Tá gritando que nem o Pedrinho aqui no texto. Pra cima deles hoje. Precisamos ser forte sem...
1: Dale, Brasil!
0: precisamos ser forte hoje. Querem a prorrogação da Rádio Mix, que sempre vem repleta de informações para o nosso dia a dia. Valeu. Não, já teve a prorrogação. A prorrogação foi por uma hora antes, das 6 às 8.
10: Das 6 às 9.
0: 3 horas nós vamos sair no soco, nós 5 aqui, depois de terminar o programa. Valeu, pessoal. Gostaria de ganhar um par de ingresso para o filme Dia D. Obrigado e boa semana. Guilherme aqui, que mandou o áudio daí, sim. Vamos lá.
16: Bora lá, pessoal. Bom dia. Quartou, bora pra cima. 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
12: Oi, roubou teu lugar, Ramiro.
0: Acho que ele é vendedor de loja.
10: Eu acho, meu. Narrador de mercado.
0: Ele é vendedor de loja, aquela blusinha R$29,90.
12: Ó, a Cláudia mandou aqui pra gente. Bom dia. Quero ingresso, então, para o dia D. Gente, no final do programa, todo mundo que ganhou, a gente manda aqui como que vocês retiram os ingressos com o mapinha, tudo certinho, tá? E no final do programa, a gente tá mandando aí pra vocês.
0: Tem mais
12: é de segunda
0: áudio aqui.
12: A sexta, aqui na sede.
0: Vamos lá.
17: Bom dia, pessoal da Mix.
13: Bom dia.
17: Mais um dia aí no trecho Porto Alegre, Uber, quase chegando. Friozinho do... Bafinho da Frozen, né? Deus o livre. Frio pra caramba. Escutei vocês falando ali sobre um novo tema de música. Interessante. Gostei.
13: Da concha.
17: Logo aparece aí mais um hit. Hit de inverno.
10: Ah, vai fazer, tá bom. Vai fazer mais um.
13: Peteleco.
0: Tá bom,
12: Conche Peteleco.
10: Conche Peteleco.
0: Mande
10: Conche
0: seu áudio, peteleco. Você Conche também. 51-9143-1874.
12: X9, galera. Vamos entregar alguém aí.
0: X9. Tá frio, 4 graus de temperatura nesse dia 24 de junho. Segundo pesquisa, buscas feitas por inteligência artificial já disputam espaço com o Google no Brasil. As buscas por inteligência artificial já são uma realidade no dia a dia dos brasileiros. E os números mostram que o Google pode começar a se preocupar. Uma pesquisa do Mobile Time / Opinion Box revelou que, embora quase 40% das pessoas ainda usem apenas buscadores tradicionais como Google e Bing, uma fatia expressiva já divide suas pesquisas entre buscadores e assistentes de IA. E tem mais de 70% dos usuários de assistentes confiariam em delegar tarefas de busca a essas plataformas, com uma nota média de confiança de 7,4 em 10. O ranking de ferramentas de IA usadas no Brasil também reserva surpresas. O chat GPT dispara na liderança, com 79,7% de menções, seguidos pelo Gemini, 54,5%, e pela Meta AI, 34,8%. O Perplexity aparece com 7,7% e o DeepSeek com 7%. Esses números mostram que o mercado de assistentes inteligentes está longe de ser um monopólio. A pesquisa ouviu 4.100 brasileiros com um smartphone entre 4 e 24 de março de 2026 e a adoção é ampla. Cerca de 75% já usaram IA generativa nos últimos 12 meses.
10: O Meta aí tira o acento, muda tudo, né?
0: É verdade. Mas... Não, tira o acento, não, tira uma, é, tira uma letra, não, troca uma letra.
10: Não, nada. É igual...
0: É, é, tá também. É.
10: Só muda a fonética da palavra, já muda tudo. Ô, Ramiro, mas tu já pesquisou no Google? É, tipo, vou dar um Google aqui, daí tu vai no Google pra procurar o Google, só que tu já tá no Google.
0: Já fiz isso,
10: Sabe, é loucurada.
0: Dá um bug na cabeça,
10: Um bug na cabeça. Mas eu ainda uso muito o Google. Bing... nunca usei Bing.
0: Mas acho que isso aí...
10: Lembra do Yahoo? Tinha o Yahoo, usava Yahoo bastante. Sim,
13: Yahoo baita... Respostas, lembra?
0: Baita banda. O Yahoo.
10: Bah, Yahoo.
0: 51914318 tem mais um áudio, daí a gente vai pro intervalo enquanto o pessoal se coça aí pra mandar mais X9 pra gente. Vamos lá.
18: Bom dia, Rádio Mix. Aqui é a Priscila de Porto Alegre, motorista de aplicativo. Hoje vai ser um dia maravilhoso de sol, né? Jogo do Brasil, festa de São João. Então, assim, ó, aproveitem a vida, porque ela é maravilhosa.
0: Tá bom, obrigado. Deixa eu aqui me despedir da Thaís. Thaís, até amanhã. Thaís até tem prova amanhã. Lá em Porto Alegre, opa, na UBRA.
13: Na faculdade da UBRA de Medicina de Porto Alegre. Vê pra quem capricha. Não sabe. E pra quem não sabe, a UBRA de Medicina de Porto Alegre tem... como é que se chama? Convênio com o Hospital Conceição, Grupo Conceição.
0: Ei,
13: e aí o GHC, o Fêmina. E ontem terminou meus estágios de semiologia lá. E foi assim, olha, foi incrível. Aquece o meu coração ver o sorriso surgindo e os olhos brilhando dos pacientes me olhando, assim, com gratidão, querendo... Porque assim, eu
0: em
13: sinto...
0: Qual hospital?
13: No GHC.
0: No GHC.
13: No Conceição.
0: Conceição.
13: É, porque muitas vezes essas pessoas, elas estão há dias internadas e se sentindo sozinhas. E a gente percebe que elas só querem conversar, né? Uhum. Ter alguém que dê uma atenção. Porque eu acho que às vezes é muito pontual quando o médico vai ali, medir pressão e tudo mais. E são esses encontros simples, assim, que me marcam muito. Eu saí lá com o coração aquecido, assim, muito, muito, muito feliz. E é isso.
0: Então tá, legal. Thaizinha, boa sorte na prova lá. Obrigada, se estudou, gente. Não vai precisar de sorte, né?
13: Não, não vai precisar.
0: A gente volta depois do intervalo com o Espaço UBRA hoje para falar sobre a fisioterapia em esporte de alto rendimento.
10: Olha
0: daqui a pouquinho
10: aí, legal,
0: a gente,
10: hein?
0: Volta para falar então dentro do Espaço UBRA. Fique conosco, já voltamos.
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0: É o melhor mix do Brasil, agora faltando 26 minutos para as 8 horas da manhã. Muito bom dia para você que está se ligando aqui no Jornal da Mix, que é na 107.1 FM, a rádio da Ubra. Todo mundo na Ubra, Ubra em todo mundo. Dia 24 de junho de 2026, 4 graus de temperatura. Daqui a pouquinho, um pouquinho mais perto das 9, vai melhorar. Vai chegar a 7 graus, vai estar bom. 9 da manhã, espere as 9 da manhã que vai melhorar bastante. Vamos a 9 graus. 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Eu dou de novo meu testemunho, né, que precisei da Mais Prime no final de semana e fui prontamente atendido em 20 minutos. Meu problema estava pré-resolvido, porque depois eu descobri que tinha que trocar a bateria do carro.
1: Mas era troca mesmo?
0: Num dos carros era, o outro era outro problema. Agora estamos dois resolvidos.
2: Amém. O outro era um problema muito pior?
0: Não, era no motor de arranque.
2: Motor de arranque, motor tá, de motor arranque. De partida.
0: É motor de partida, isso não era tão complicado
2: assim. É de boa, de boa.
0: Mas o Voodoo pegou nos dois,
2: pegou,
0: né?
2: Pegou nos dois, mas menos mal que foram bens aqui, materiais, ó. Né?
0: Foi essa aqui, ó.
2: Eu não duvido, Ramiro. Se ela tá tocando sozinha aqui, imagina. Daqui a pouco vai tocar sozinha no teu carro.
0: Tá louco, cara. Nem brinca com isso.
1: Imagina, X9 da semana que vem, o Ramiro Bar.
0: A tapioca moça, tocou. A moça da casa. Tapioca entrou no rádio do meu carro.
2: Entrou. Ah, que loucura.
0: Cara, o Lucas descobriu o perfil dela no Instagram.
1: É verdade.
0: E ontem eu comecei a ver um vídeo atrás do outro.
2: É muito vídeo. Cara, tem um que ela fala, vem pra caixa, você também.
0: Não, e a memória dela é só música antiga.
2: Tá com sede?
0: Água mineral. Mas então, agora 23 minutos para as 8 horas da manhã e no último bloco aqui do Jornal da Mix, agora entre 7h30 e 8h, a gente tem o Espaço Ubra, onde a gente recebe o pessoal aqui que faz parte da Cidade da Educação, do espaço destinado à comunidade da Ubra. E hoje a gente está recebendo aqui o professor Thiago Moura, que veio para falar sobre fisioterapia em esporte de alto rendimento. Professor Thiago Moura, que é professor aqui na nossa Faculdade de Medicina da Ubra. Tudo bem, Thiago? Seja bem-vindo, bom dia.
3: Tudo bem, bom dia, pessoal.
1: Bom dia, seja bem-vindo.
4: Bom dia.
3: Uma honra agradecer o convite, né? O professor Luciano também, professor da
0: Obrigado,
3: Cris,
0: professor Camerão. Luciano, sempre atencioso.
3: Fenômenos, né?
0: Fenômeno.
3: Então, eu trabalhei anos aqui na fisioterapia, né? Eu fui professor universitário aqui da fisioterapia durante uns 10 anos, né? Sou fisioterapeuta de formação, fazem uns 7, 8 anos aí que eu tô na medicina, né? Auxiliando o pessoal ali. E trabalho nessa área de esporte, eu acho que desde sempre, né? Sempre tive envolvido nessa área, assim, e é uma área fantástica ainda, mais nessa época de Copa do Mundo agora, né?
0: Pois é. Como é que tu tá observando? Bom, tu tem um histórico que tava nos contando aqui no intervalo de ter trabalhado no Esporte Clube Ubra lá atrás, né? E com jogadores de ponta mesmo, né?
3: Quando a gente foi estagiário lá, a gente pegou o auge, né? O auge da seleção tava aqui na Ubra, né? Aqui dentro, tanto do vôlei, do futsal, né? Então a gente teve aquela experiência lá no início de vida. E aí depois tu vai indo, tu vê eles por fora, depois vindo mundo, Brasil, né? E foi minha primeira experiência, foi aqui dentro da Ubra, né? Com essa baita estrutura que a gente tem.
4: Começou bem pra caramba, né?
1: Muito bem.
3: É uma baita de uma estrutura.
2: Ficou mal acostumado.
3: E a gente fala por aí, eu tive a oportunidade de trabalhar fora do Brasil também, né? Em alguns clubes, eu dei aula fora do Brasil também. Na Espanha, no Deportivo La Coruña.
0: Ah, no La Coruña, boa.
3: Deportivo La Coruña. Eu dei aula em Coruña em 2018 lá, e aí tive essa experiência de ficar um tempo O professor da faculdade era o fisioterapeuta do Deportivo La Coruña.
0: Bebeto aí, Bebeto, do La Coruña.
3: Cara, e não é o Bebeto o fenômeno lá?
0: Jauminha.
3: O Djalminha. Cara, lá tu fala que tu é brasileiro, o Djalminha. E nessa época tava o Sidney, o zagueiro que era do Inter, que é o parceirão. E aí ele tava lá, e aí tu conhece.
0: Te ambienta,
3: uma
0: né?
3: Baita de uma estrutura, né? E aí é uma Espanha diferente lá, né? O problema é que foi aquele ano que eles caíram, foi quando o Seedorf assumiu ainda de treinador, e aí o ambiente estava tenso, era ruim aquilo ali, né? Mas foi uma baita de uma experiência. E aí a gente vai vendo que a Ubra não perde, né? Eu conheci muita coisa, conheci o Grasshopper na Suíça também, com um amigo meu, com o Ed, que trabalhava no Inter aqui também. E tu vê que a estrutura que a gente tem aqui dentro, cara, tu vai pra fora... Obviamente, tu vai pra uma La Liga, uma Premier League,
0: é outro nível, padrão. É outro nível,
3: mas fora isso, cara, aqui a gente tem tudo, aqui a gente fala.
0: Não deixa
3: cara,
0: dever pra ninguém.
3: Com a gurizada, a gente fala, gente, vocês não imaginam toda a estrutura que tem aí, fora do Brasil, cara, tem coisa que não chega nem perto. Uma loucura,
2: estrutura
3: né?
2: universitária, né?
3: É isso, cara, é uma loucura, cara.
1: É bem completo aqui.
3: É muito completo.
0: Aí o professor Thiago lembrou de um jogador que é subestimado no Brasil, cara, e porque não era marqueteiro, o Djalminha jogava muita bola, cara, como jogava bola. E primeiro foi o Bebeto, né, ídolo do La Coruña, e o Djalminha foi na sequência, que o Bebeto é um pouco mais velho. Mas, Thiago, me fala um pouquinho da fisioterapia em esporte de alto rendimento. Ela muda muito em relação a uma fisioterapia normal, de uma pessoa normal no dia a dia, porque no esporte de alto rendimento tu trabalha com prazo, né?
4: Dá pra usar o caso do Neymar aí.
0: Exato. Neymar. Foi uma corrida pra botar ele em campo, né?
3: Cara, vamos aqui no Neymar, Copa do Mundo, né? Uma loucura, né? Uma lesão muscular, cara, vamos pensar assim em nós aqui, seres normais. Pô, tu não tem pressão, tu não tem... Não preciso dele na Copa do Mundo pra jogar o próximo jogo, né? Eu acho que é isso que muda, tá? Porque uma lesão muscular numa pessoa normal nossa é a mesma lesão num atleta. A questão é que ele tem um prazo muito menor.
0: Ele tem uma pressão, né?
3: A pressão. O grande X que eu falo assim da diferença da fisioterapia para fisioterapia esportiva, obviamente é o indivíduo, né? O indivíduo, ele acelera tudo para mim. Um cara que tem músculo, o cara que tem potência, o cara que
4: atleta isso, de alta performance, a musculatura é outra,
3: ele,
4: né?
3: Ele acelera. Preparado, ele vai acelerar. Né? Então ele facilita, né? Ele facilita a minha vida.
4: Verdade,
3: aquele que trabalha no computador, eu ali dando aula, tanto faz se eu tenho lesão ou não, né? Eu vou voltar uma hora ou outra, eu volto, né?
0: Eu também com minhas perninhas de grilo aqui.
3: A gente volta. Então eu acho que o contexto é diferente. Então o contexto geral é diferente. A lesão é a mesma, né? Só que esse nosso atleta, o Neymar ali, muita gente, a gente fica de fora criticando, né? Os da seleção brasileira eu não tenho acesso, eu não conheço, assim. Mas às vezes a gente escuta os do Grêmio, do Inter.
0: Tem o Alisson, tem não chegou a conviver com o Alisson?
3: Cara, o fisioterapeuta do Alisson,
0: Mauren Mansur.
3: Ele é gaúcho aqui, nosso, né? Trabalhou anos no Inter, né? Então o Mauren é o mais perto, talvez, que
4: Feliciano
3: que eu tenha...
4: Bastos, conhece?
3: Feliciano Bastos.
4: Meu amigão.
3: Cara, da geração Feliciano, eu acho que é um dos primeiros caras da fisioterapia esportiva, educador físico, né? E foi o primeiro cara que foi pra fisioterapia esportiva.
4: Um abraço, Feliciano Bastos.
3: Me recupera também.
4: Operou de uma lesão muito grave.
3: O Feliciano, junto com o César Abes, né? O César Abes era professor aqui também, campeão mundial com o Inter, né? Fantástico. E, cara, eu acho que essa é a diferença. E aí a gente vê o Neymar e o pessoal de fora, assim. Pô, Neymar com lesão. Tá, mas tá na bicicleta. Por que que não tá no campo correndo?
4: Tem um porquê, assim, né?
3: Pô, mas tem um porquê, né, gente? Ele a hora que ele entrar, ele precisa entrar. Então, ele precisa estar com o sistema cardiovascular dele. Toda a parte da preparação física, ele precisa estar continuando, né? Então a gente vai vendo algumas coisas assim. E eu acho que é o contexto, esse, o acelerar o atleta, né? Essa é a grande diferença, eu acho, da fisioterapia para uma fisioterapia esportiva. Eu acho que envolve esse contexto. Uma lesão muscular, eu posso, de repente, estar fazendo só condutas analgésicas, porque o que, que eu vou reclamar? Eu vou reclamar da dor. Só que o Neymar, não. Ele não tem mais a dor, só que ele tem que estar forte. Ele tem que estar com a preparação em dia. Ele tem que, a hora que eu falar assim, meu, entra agora... Ele tem que entrar e tem que fazer a diferença.
4: Professor, nesse caso específico do Neymar, vai falar aqui o achômetro agora, né? O Santos disse que a lesão tinha um grau X, grau 1, grau 2, lá sei eu qual o grau. Mas eu notei que o grau era maior quando ele chegou na Copa. Talvez quiseram mascarar um pouco, porque o Neymar é muito polêmico, né? Levar o Neymar para a Copa tem um porquê também.
3: Ontem eu estava falando... Com uns pacientes. E aí eu comentei sobre o Sidney também, né? Ele jogou La Liga durante 10, 15 anos, né? E a nossa grande pergunta pra ele é assim, ó, Cristiano Ronaldo ou Messi? porque agora a gente tá vendo o Cristiano Ronaldo. E ele fala assim, ô, meu, Cristiano Ronaldo, a gente sabia o que ia fazer, mas não tinha como pegar. O Messi, a gente não sabia o que ia fazer e a gente não conseguia
0: pegar
3: também.
0: E não tinha
3: também.
0: Como pegar também.
3: Não, então não tinha como pegar. Só que ele pegou o Neymar também. E ele falava assim, cara, o Neymar é absurdo fora também. Da curva, o que foi, né? Fora da curva, né? Então eu acho que tem esse contexto pra Copa. Será? Eu acho que o Santos não omitiu nada. Eu acho que ele...
4: A própria CBF
3: Eu acho amenizou. Que baixaram um pouquinho, sim. Amenizaram um pouquinho a nível que ele é uma pessoa muito grande.
4: Sim,
3: né?
4: Sim.
3: Então ele, eu acho que foi amenizado. Até porque, se eu não me engano, o fisioterapeuta do Santos, ele tá na seleção
4: Mas
3: também.
4: Mas a lesão, sem dúvida, foi maior do que foi
0: Ela começou antes do jogo contra o Grêmio, que era o penúltimo jogo do brasileiro antes de começar a Copa. Ali o Neymar já foi afastado.
3: E aí, antigamente, a gente dividia as lesões musculares, né, em grau 1, 2, 3. Hoje em dia a gente divide grau 1, A, B. Aí tem mais essas variáveis. Eu acho que pro Neymar ainda não ter voltado, óbvio que tem histórico de lesão, tem idade, tem N fatores que atrasam um pouquinho.
4: Cachaça? Tô brincando.
3: Os bastidores não sabemos, né? Mas essas variáveisinhas, eu acho que foi um pouquinho mais do que lá no início que falaram. Né? Eu acho, né?
4: Mas que pouco importa, né?
3: Pouco importa.
0: Mas tu não viu a leitura... Desculpa, gente.
3: Não, vai.
0: A leitura labial do Ronaldo e do Ronaldinho conversando?
4: Não vi.
0: Os caras fizeram a leitura labial. Bah, a gente fumava, bebia, mas entrava lá e fazia gol.
4: Ah, bom, isso é verdade.
0: Os caras fizeram a leitura labial e é verdade, cara.
3: E a fisioterapia esportiva, ela tá com o Neymar ali nessa ideia. Desde o início, né? Ele fez a lesão, já é fisioterapia, né?
4: Isso aí.
3: Fisioterapia direto, assim. E aí, a gente puxando um pouquinho pra nós aqui da Ubra, né? A nossa cadeira de fisioterapia esportiva, a gente tenta exatamente trazer esse dia-a-dia, né? Então, a gente traz um atleta, a gente traz história de atletas, lesões musculares, lesões ligamentares, né? Então, a gente traz essa visão pro aluno, né? Que a fisioterapia esportiva, ela mesmo sendo a mesma lesão daquela outra pessoa, a fisioterapia esportiva, ela tem um contexto diferente, é diferente.
0: E também, né, o professor Thiago, a lesão muscular, a gente está falando do tratamento do jogador para uma pessoa comum na lesão muscular. Quando a lesão é ligamentar, por exemplo, aí é mais gritante ainda, porque o jogador em 5, 6 meses ele está voltando. Uma pessoa normal leva um ano e meio para voltar a caminhar normal, né? De uma lesão ligamentar.
3: Que essa é a grande diferença quando a gente pensa na fisioterapia esportiva para convencional, né? Porque esse meu atleta, ele já está preparado para sofrer cargas musculares, cargas maiores do que uma pessoa, de repente, que fica ali no computador o dia inteiro, né?
4: Outra lesão polêmica, a do Marlon, do Grêmio, já tá voltando aos treinos agora. Foi horrível aquela lesão, foi feia, né, foi uma fratura,
3: mas
4: né?
3: Mas olha a loucura, cara. Às vezes a gente tem essa percepção, né? A nível visível,
4: mas a fratura é mais fácil de recuperar,
3: só
4: né?
3: Que é mais fácil, por quê? Porque é um osso, né?
4: Vai calcificar.
3: Vai calcificar, tu coloca uma placa, um parafuso ali...
0: Não pegou ligamento.
3: Pum, vida que segue. E aí uma lesão ligamentar, olha a bagunça, a gente não vê ela.
4: Isso.
3: Só que daí tu vai todo pra um pós-operatório, tu faz... A lesão ligamentar, o pessoal não imagina, às vezes não. O cirurgião, ele tem que fazer uma lesão muscular, ele tira o tendão do músculo.
0: Eu passei por essa cirurgia de trás da coxa aqui, de trás do joelho, tira o músculo pra fazer enxerto na frente.
3: Pra fazer um enxerto, então tem que tratar uma lesão muscular, uma lesão ligamentar, e aí o tempo demora pra caramba, né?
0: Tanto que eu fiz a fisioterapia, professor, e aí depois de um ano eu voltei a jogar bola, tá? Aí eu joguei uma, duas, três semanas, na quarta semana me deu uma lesão muscular atrás da perna, aqui no posterior, que ficou de tudo que é cor, amarelo, verde, azul, preto.
3: É isso, e aí imagina, tu, né, jogou ali três, quatro, aí tu imagina o atleta de alto rendimento, gente, como é que não vai ter?
4: Foi gravíssima.
0: A
4: minha foi tendão e ligamento, eu rompi os dois, cara.
0: Tudo junto.
3: Joelho.
4: Terrível.
3: É bucha.
4: Bom, meu, o pé ficou... Perdeu todo o movimento.
0: O tendão do tornozelo e o ligamento do joelho?
4: Tudo junto. Meu pé ficou assim, ó, morto.
2: Que loucura, mano.
1: Cirúrgico, né? E o que a gente pode esperar com a tua experiência, assim, do Neymar entrando em campo? Tem que ir na manha, não consegue um jogo inteiro.
0: Qual é a chance dele se lesionar de novo?
3: A pergunta é, será que joga, gente?
0: Pois é.
3: Eu tô antes com essa pergunta, assim... Porque às vezes a gente recebe exatamente
4: sair jogando,
3: pergunta, né?
4: Acho que ele não sai, mas ele deve, dependendo do resultado do jogo, tudo vai depender.
3: Hoje,
4: né?
3: vamos pensar assim: tá tranquilo o jogo.
4: Uhum.
3: Eu acho que 15 ele vai.
4: Isso, 15 né?
3: ele vai.
4: Pra entrar no
3: pra
4: clima.
3: Fazer o clima.
0: Por que tu acha que tá tranquilo?
4: Ele falou se for tranquilo, eu achei que tu tava afirmando
0: que é tranquilo. Não, acho que não. Com o Brasil que... nunca é.
4: Não se afirma nada,
3: mas é uma pedreira hoje. Mas se for tranquilo, eu acho que o Neymar ele entra seus 10, 15 minutos.
1: Pouquinho, né?
3: Eu acho que ainda vai entrar controlado naquela coisa assim, ó.
0: Mais paradinho ali na frente.
4: Vai na manha.
3: Vai na manha, pique reto, vai sem muita manha. Toca, vai, confiança. Pra talvez estar um pouquinho mais apto pros outros jogos. Eu, particularmente, não sei, obviamente, não tenho nada disso.
4: Só dessa opinião,
3: assim,
4: aí.
3: Mas eu não sei nem se ele vai, se ele completa com 30 minutos nessa Copa.
1: Caramba!
3: Ele teve uma... É uma lesão, gente, importante. E ele tem um histórico mais importante ainda, né? Então, e aí tu tem um Neymar. É o Neymar. Tu tem mais isso. Imagina lá.
1: É um peso muito grande,
3: tu
1: né?
3: Tu coloca ele pra jogar. Ele sente uma coisinha. Bah, manchete. Na hora. Bah, e o problema tá onde? Fisioterapeuta? É o médico? Treinador? E esse é o X da fisioterapia esportiva. É os contextos. Como é que tu libera esse cara? Porque uma coisa é dar uma lesãozinha. Óbvio, sim, que na seleção brasileira todo mundo é importante, né? Mas é uma lesãozinha no 19. Outra coisa é dar
0: no Matheus Cunha e no Neymar. Vamos pegar, tá, apesar isso, do Matheus ter feito isso, gol, mas... Isso, mas pega o Matheus Cunha, que ninguém conhecia, até fazer gol, isso, e pega o Neymar, né?
4: O Alisson é bom como especialista, né? Ele tá com alguma lesão, né? O goleiro. Às vezes ele não
1: essa informação.
3: Mas eu acho que vai ser assim. E a chance de lesão, a chance de recidiva existe principalmente nessas lesões.
4: Aí
3: de
4: os caras vão chegar nele pra rachar no meio também,
1: pois
4: né?
1: Pois é.
3: E a panturrilha, gente, que é a região ali, é a região que faz a propulsão final da corrida, né? E o Neymar é uma velocidade absurda e ele precisa muito do impulso da ponta do pé. Então a panturrilha ela tem exposta muito mais tempo. Então pra eu correr eu preciso, sei lá, de uma musculatura de posterior, glúteo e panturrilha. A lesão dele ali na região... É muito mais perto de eu expor ele, de repente, do que um pico lá do Rafinha que fez a lesão da posterior, né? Então eu acho que vai ser muito
0: o
3: controlado.
0: O Rafinha não volta mais, né? Acho que não. Não volta já mais,
3: era,
0: né?
3: Já era, né?
0: Eu posso dizer que eu tive a mesma lesão do Neymar essa noite, dormindo, deu cãibra na panturrilha.
4: É bom.
2: Ah, deu? Tu acordou com cãibra na panturrilha?
0: Cãibra na panturrilha.
3: Aí já era.
2: Acordou na gritaria? Não, acordou na gritaria?
0: Não.
1: Ele achou que ele tava no jogo do Brasil.
0: Achei fiasco, né?
2: Eu acordo na gritaria.
1: Ele,
2: porque
1: o Neymar...
2: normalmente eu tô aqui, ó, dormindo, e daí eu sonho que alguém tá cortando minha perna e eu acordo com a cãibra na panturrilha.
0: Tu acorda na gritaria, né?
3: A panturrilha dói.
1: Ah, não.
2: Ah, que loucura.
0: Ah, desculpa, louco, professora, lado. Quinta Capaz. Série.
2: Quinta série, né, velho?
3: Eu acompanho direto. Hoje é X9, né?
0: Hoje é X9.
3: Eu já mandei mensagem pra cá.
0: Entrega um jogador migué pra nós que não saía da fisioterapia.
3: Ah, migué. Eu vou judiar dele porque é meu parceirão. Sidney. Agora comigo. Não, tava aposentado. Já voltou pra fazer o gauchão com a gente. Há sempre uma dorzinha, né?
2: Ah.
3: Amo de paixão.
0: Baita zagueiro.
3: Te amo. Baita
0: gente
3: zagueiro.
0: Fina.
3: Baita zagueiro.
2: Você é apaixonado pelo fisioterapeuta?
3: Sempre com dor naquele adutor.
0: Sempre com o Miguel do adutor.
3: Aí tinha o jogo no Beira-Rio contra o Inter. Aquela semana...
0: Zerado.
2: Voando.
0: Esse
2: voando.
0: Jogo eu quero aparecer.
3: Foi o jogo que caiu o temporal de chuva. O jogo teve que parar. Ocorreu. Fez um baita de um jogo. No sábado, acho que foi o jogo. Domingo, o adutor voltou a sentir.
0: Baita X9.
3: Ah, te amo, Sidney.
2: Ah, muito bom.
3: Mas esse foi abraço. O X9 do dia.
0: Mas agora dá um X9. Fenômeno. Sem entregar nome. Tem muito jogador que dá migué, assim, pra não viajar pra longe.
3: Gente, várias vezes. É o que mais tem. Nós estamos falando, assim, ó, de um baixo rendimento tem, e no alto tem também.
0: Que os caras mexem assim, Ramiro. Mas para aí, tu não tem nada. Porque
4: Ramiro nem precisa disso aí. Ele força um cartão vermelho num jogo e já não viaja.
0: Não, mas eu quero saber da questão médica. Que o cara... Ei, eu quero saber da questão, eu quero saber da questão médica. Se o cara vai lá pra fisioterapia, os caras reviram do avesso, não acha lesão, não acha nada.
3: Eu, quando eu trabalhei, assim, nesse contato, eu sempre falei pra gurizada, eu falei assim, olha só, não quer hoje treinar, beleza, mas eu preciso de ti amanhã, então hoje eu te seguro, foi pra noite, quebrou a noite, eu falei, não, homem, hoje eu te seguro aqui, mas eu preciso que tu treine amanhã, fechou uma conta, fechou, tá, então eu seguro pro treinador. Cara, é o que mais tem, o fisioterapeuta é o parceirão.

0: Ele jogou no Inter.
1: Nem me lembrava disso aí.
0: Ele jogou no Inter, dali no, em 2001,
1: Não,
0: eu acho.
1: Não lembrava dessa.
0: 2002. Bah. Aí ele chegou antes que os outros, chegou torto, recolheram, botaram numa maca, e quando começou a entrar o resto do pessoal, tava lá o Carlos Miguel dormindo.
2: Acontece. Mas isso é a fisioterapia esportiva, né? A fisioterapia esportiva é isso também. Esse contexto todo. Tem uma história de um outro. Eu tinha um goleiro, meu capitão, cara. Aí brigou com o meu preparador físico, quase saíram no soco. Aí eu chamo o dono do time lá e falo, meu, vai dar problema. Aí o preparador queria a ressonância do goleiro. Eu falei assim, meu, não vai aparecer nada e vai dar problema, é nosso capitão. E eu falei assim, mas dá pra gente forjar, né? A gente forja uma lesãozinha, eu era o responsável. Sim. Eu falei assim, a gente
1: pra não quebrar o grupo, claro, pra não rachar.
2: E aí, aquele ano, e aí deu tudo certo e a gente subiu pra primeira divisão, né? No clube que a gente trabalhava aí. E aí, no final, deu tudo certo. Mas é o bastidor, fisioterapia esportiva é isso. É isso. Além de trabalhar, a gente tem que fazer esse contexto todo, né?
1: E uma aguinha pra hidratar sempre, né?
2: Sempre. Gostam, né, cara?
0: Gostam. Professor Thiago Moura, professor do curso de medicina da UBRA, que também é fisioterapeuta, veio falar aqui em fisioterapia de esporte em alto rendimento, nos trazendo bastante bastidor. Muito obrigado pelo papo, vamos marcar outro aí com outro assunto.
2: Sinta-se à vontade, gurizada. Eu gosto dessa conversa aqui, tô sempre à disposição, escutando vocês aí, principalmente na quarta.
3: Venho nos dar sorte pro Brasil hoje.
0: Próxima dia vez X9. Que a gente te convidar vai ser numa outra quarta-feira, e daí tu vai vir com um X9 aí para dar nomes.
2: Um quente.
4: Eu tô lesionado!
0: Muito obrigado, professor Thiago Moura, por esse grande bate-papo. E só para esclarecer, viu, Júlio, tava buscando na memória aqui, Carlos Miguel jogou no Inter em 2002, naquele time do Inter que se salvou contra o Paysandu. Que tinha um monte de bandido, entre aspas, que eu digo. Não, Fernando Baiano, Júnior Baiano. Cara, aquilo lá era o trem fantasma, aquilo, né? De jogador Miguel, assim, que... Bah, aquilo
1: que
0: lá,
1: vestiário,
0: assim, hein? Que vestiário. Vamos fechar com o nosso WhatsApp, Josi, pra atender quem ainda está pendente por aqui?
3: Bora! Então temos aqui, só para arrumar a mensagem de antes, meu X9, o meu filho, que está namorando e tem uma... E tem que contar pra mãe dele. E me colocou na corda bamba. Se ela descobrir que eu sei, vai querer me matar. E seria uma pá de ingresso pra levar a minha esposa. Porque ela fica calma com a informação. Michel mandou aqui pra gente. Temos aqui também. Bom dia, queria um par de ingressos para o Aqua Loucos. Inês Clauk. É assim? Clauk? Bom dia. Já saiu o Pilim, vocês podiam me dar um presente, o peeling facial de presente de aniversário foi ontem. Ah. Hoje nós não temos. Vamos lá. Bom dia, bancada animada. Mandar um bom dia para todos da Padaria Oliva. Gui, Guessa, Júlia e Beto, o Maceiro.
1: Abraço aí.
2: Olha aí,
3: abraço aí, ó, para Padaria Oliva.
0: Propaganda gratuita.
3: manda uns pãezinhos aqui para gente.
5: Quer dizer, manda uns salgadinhos aí para os guris.
3: Um pão quentinho temos aqui. Vou deixar como não lida, porque é áudio para o Ramiro soltar. Vamos lá, mais essa daqui. Também é áudio. Então, tudo áudio agora.
0: Vamos lá, para encerrar aqui o áudio, então. Depois tem um recado do Lucas.
6: Bom dia, Rádio Mix. Bom dia, bancada maravilhosa. E a dica do banho de hoje é o banho sinuca.
0: Taco,
6: bola e caçapa.
0: Isso aí.
6: Um ótimo dia a todos, hein?
0: Taco, bola e caçapa.
5: Barbaridade.
7: Bom dia, Mix. Aqui é o Kirk Douglas, de Canoas, Guajuviras. Ouço vocês todas as manhãs indo para o trabalho.
3: Bom dia, Kiko.
7: A rádio de vocês está de parabéns, sensacional a programação, muita notícia. Eu gostaria de tomar de ingresso para o Subir do Pânico, para me comemorar o aniversário com a minha esposa.
3: Aí, levou.
0: Valeu, Kirk Douglas.
5: É os guris do Guaju.
8: Bom dia, bancada linda. Aqui é a Carla, mãe da Vitória. Eu e o Pércio estamos indo direto a Porto Alegre hoje. Queremos mandar um abração para todo mundo. E o nosso X9 hoje é que a Vitória dorme demais. Muito. Não adianta a gente ficar chamando ela. Ela tá hibernando. Vitória, acorda que hoje tem jogo do Brasil.
3: Acorda, Vitória.
8: Beijo, gente. Se tiver um ingresso com Mortal Kombat 2, a gente aceita. Tá bom?
0: Foi.
8: Beijão pra todo mundo aí. Muito frio.
0: Esse já foi.
4: Acorda, beijão. Vitória!
0: Olha aqui a foto.
3: Acorda, Vitória!
0: Enrolado.

0: convidadaça do nosso
1: cobertas. Lucas, tu quer divulgar a corrida aí?
0: Isso aí, a corrida do 15º Batalhão. Vem aí a segunda corrida do 15º Batalhão em comemoração aos 44 anos de história do Batalhão. Batalhão da Brigada Militar aqui de Canoas. Oh, a data é dia 22 de agosto, a largada às 16 horas na sede do 15º Batalhão da BPM, que fica no endereço da Avenida Santos Ferreira, em Canoas. Não tem o número.
2: É o próximo
0: número
2: ali do...
0: É, mas é dos bombeiros. Modalidades 3, 5, 10KM e Kids. A inscrição é em www.corrida15bpm.com.br. E aí, no evento, vai ter food truck, espaço com chimarrão, brinquedos infláveis para as crianças. Um agradecimento especial a todo 15º Batalhão aí, que faz a preza pela segurança, não só aqui da região de Canoas, mas também a toda a região metropolitana.
3: Eu vou
0: estar
3: lá no Kids, na corrida
1: ali,
3: Kids.
1: Ali perto da rótula de entrada para Nazário, ali é o 5º BPM.
0: Isso aí.
1: Na Santos Ferreira, perto do cemitério São Vicente
0: perto
1: também.
0: Perto do cemitério São Vicente.
1: Isso aí.
3: Não me prende, polícia.
1: Obrigado, Lucas.
3: Prende.
1: Obrigado,
0: valeu.
1: Julinho. Obrigado,
0: valeu,
1: Josi.
2: Valeu. Até amanhã.
1: Obrigado,
2: beijo.
1: Professor Thiago. Obrigado para nossa grande audiência, que é sempre muito participativa. E a gente volta amanhã.
0: Até amanhã.
1: Tchau, tchau.
2: Até amanhã.
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12: Vamos que vamos de mais atualizações aqui no Melhor Mix do Brasil. E falo com o motorista que vai pegar a BR-116 no sentido à capital. Fica ligado no trecho de Canoas. Movimentação mais intensa que começa logo depois da BR-386 e segue até a Zaida Jarros, região do aeroporto. Não chega a parar por completo, mas de qualquer forma exige uma certa redução na velocidade, além de uma atenção a mais. 448 Rodovia do Parque é a alternativa e está fluindo melhor nesse momento. Na chegada pela Castelo Branco, também tem retenção entre o voo móvel e a região da rodoviária. 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

0: 0800-008-1000. Primeiro pedido chegando do Mato Grosso.
1: Bom dia, Grupo Mix. Aqui é a Mariana de Cuiabá, Mato Grosso. Toca pra gente, Shakira, Hips Don't Lie.
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0: 08000. Quem tá aqui agora, hein?
1: Bom dia, Mix. David de Ribeirão Preto. Toca pra gente aí, Smash Punks. Um abraço, bom dia.
0: 1979, viu, David? Grande clássico do Smash.

0: dizendo o seu nome, a cidade que você mora e aquele som que você acha que vai fazer a diferença aqui. Nós vamos tocar com certeza. Manda no 11 9 8340 8000, o zap da Mix.
1: Fala, Rádio Mix. Aqui é o Bruno Henrique de Santarém do Pará. Eu quero a música do Justin Bieber, What Do You Mean. Tamo junto, e Brasil, vamos lá que é Hexa.
0: Para hoje tem Brasil, hein, Bruno? Valeu, esse é o clima. Vamos lembrar da época do álbum Purpose, hein? O ponto alto da carreira do Justin Bieber, hein? Que demais.
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5: 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Vem que tem mais atualizações do trânsito e falo agora com o motorista que vai circular pela zona norte da capital. Na Assis Brasil, a movimentação já é mais acentuada entre o Terminal Triângulo e o Viaduto Brici, principalmente no sentido ao centro. Não chega a parar por completo, mas exige uma certa redução na velocidade por ali, se liga. A Avenida Sertório é a alternativa, mas no sentido centro, no encontro com a Dona Alzira e ainda bem próximo da Avenida Polar, também tem um fluxo mais acentuado, que pede uma certa redução na velocidade também. Onde mais tem lentidão é na Carlos Gomes, no sentido ao aeroporto, entre a Protásio Alves e a Plínio Brasil Milano. 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
6: Coisas pra se fazer em Porto Alegre, desde que o Mineirinho realizou o sonho da galera de descer a rampa da CAF.
7: Outros sonhos que teria isso?
6: Por exemplo, o Armandinho tem que pegar onda no Guaíba. O musical JM tem que pegar um ônibus pra te encontrar.
7: Porque Porto Alegre é longe.
6: Muito longe. O MC Jampô tem que fazer amor na areia e depois fazer amor no mar.
8: Mas a gente tem que perguntar pra ele se já não aconteceu, né?
9: Pois isso. É,
8: porque ele
9: tem
8: tocou muito na cancha tocou acústica.
6: É. Tem aqui também o Mano Change, tem que se dar bem numa casinha de salva-vidas.
7: Preferência em dias diferentes, né? Porque o povo tá pro lado, tá o Jampô ali.
10: É o Jampô lá, só o Jampô. Eu vou jogar.
6: O Malenão. Norte tem que abrir a janela num dia cinza.
10: Tá.
6: O Serginho Moá tem que sentar de blusinha branca em cima de um muro. O Rafa Machado tem que saber voar.
7: Aí eu acho um pouco mais complicado.
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1: Bom dia, Rádio Mix. Aqui é Adriano, Jundiaí. Toca aí pra gente qualquer uma do Foo Fighters. Valeu, obrigado. 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

0: 3240-8000.
1: Bom dia, Mick. Fala daqui de Ribeirão Preto. Tô aqui no trampo aqui. Eu queria pedir uma música aí, Charlie Brown Jr. aí pra nós aí. Manda um abraço aqui pros meus amigos aqui da Promarticker aqui. E é isso aí. Né? Tamo aqui na Alexa aqui, ouvindo aqui. Bora começar o dia.
0: Seu nome, pessoal da informática aí trabalhando em Ribeirão Preto, estão na luta, né? Então vamos com o Charlie Brown, dias de luta para depois a gente ter a glória, né? E que a glória chegue para a nossa seleção logo mais às 7 da noite, Brasil e Escócia, contra

0: pedindo a sua música favorita. É só mandar esse áudio aqui no 11 9 8340 8000. O que nós vamos ouvir agora, hein?
1: Bom dia, bom dia. Toca um Red Hot Chili Peppers pra nós. Give me way now. Vai, Brasil.
0: Mandou só uma das melhores dos Chili Peppers, hein? Lá dos anos 90. Essa aqui vai dar um gás essa manhã.
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10: Tá complicada a situação do motorista que vai circular pela Avenida Ipiranga. Temos duas ocorrências em atendimento, ambas envolvendo colisões entre dois carros. A primeira é próximo da Nelson Duarte Brochado, no sentido aos bairros. E a segunda, bem próximo da Avenida João Pessoa. A movimentação nesses pontos é mais acentuada, o que pede uma maior atenção. Além disso, na Nilo Peçanha, no encontro com a Rua Ciro Gavião, temos uma ocorrência envolvendo carro e bicicleta. Os agentes da EPTC e também o SAMU fazem o atendimento no local.

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1: Essa é a música da Mix pra Copa do Mundo da FIFA 2026. Com Marcelo Falcão, Carlinhos Brown e

0: Mix agora 9:26 é o Coldplay In My Place.
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4: Bora de mais atualizações aqui no Melhor Mix do Brasil e volta a chamar a atenção do motorista que vai acessar a capital pela Castelo Branco. Movimentação intensa que começa ainda antes da Ponte Nova do Guaíba e segue até a região da rodoviária. Não chega a parar por completo, mas exige uma certa redução na velocidade nesse trecho. Quem vai optar pela Zaida Jarros encontra melhores condições, mas também tem uma circulação maior de veículos, o que causa uma certa lentidão bem próximo da Avenida Ceará. Voluntários da Pátria, assim como a Avenida Farrapos, têm melhores condições nesse momento. 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Não sai daí, já eu tô de volta com mais atualizações.
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0: Mix agora 7:50, som da Rihanna, Rude Boy.
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0: Não sai daí, já já eu volto com mais.
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0: Essa é a música da Mix para a Copa do Mundo da FIFA 2026. Então fique aqui para ouvir inteira a qualquer momento. 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
6: Acerte as bandas pelo sinônimo. Começou devagar. Vivo Azteca.
7: Vivo Azteca.
6: Vivo Azteca, Tim Maia.
7: Tim Maia. Ah!
6: Tim Maia. É o primeiro dinheiro.
7: É o segundo cartão.
6: Não.
7: Jorge Benjor.
6: Não.
7: Não.
6: Qual foi o link?
7: Ela se jogou pro jogo, entendeu?
6: Não. Primeiro dinheiro, capital inicial. Entendeu? Ana Contevessa.
8: Cantora.
6: Cantora.
7: Cantora.
6: Ana Castela.
7: Castela.
6: Castela. Falando igual cachorro.
7: Latino.
6: Aí! Vai. Alex Pratinho.
9: Alexandre Pires.
6: Alexandre Pires. Aí, José quitou o volante do Grêmio.
7: Nome de volante do Grêmio. Eu não sei. O volante do Grêmio. Paulo Nunes.
6: Não.
9: Zeca Pagodinho.
6: Aí! Zeca Pagodinho. Zeca. Corta traseiros.
7: Corta traseiros.
6: Capu.
7: Por
6: é uma banda? É uma banda. Corta. Ativista, corta. Ativista.
7: Corta. Ativista?
6: Corta.
7: É. Os Serranos.
6: Aê!
7: Serranos.
6: Pelo amor de Deus. Vai. Finalizar. Juntamento do testículo.
7: Juntamento.
6: Grupo do Bola.
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4: Fala, meus queridos, vamos que vamos de mais atualizações e chama agora a atenção do motorista que vai circular pela Avenida João Pessoa em direção ao centro. Bem próximo da Avenida Loureiro da Silva, a movimentação é mais acentuada. Por ali tem relato de acidente, o que acaba impactando ainda mais na mobilidade, além do fluxo que é habitual. Na Sarmento Leite não é diferente, uma circulação maior de veículos, o que está causando lentidão. Na Oswaldo Aranha, no sentido centro e também em direção aos bairros, apesar de ter um fluxo maior de veículos, não temos registro de retenção. 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
2: O melhor mix do Brasil, o melhor de todos, porque hoje é São João, sim! Hoje é o dia oficial São João. Um grande beijo ao São João e aos outros santos também, cara. Mas hoje é dia de comer paçoca, de tomar quentão, ficar bem louco de quentão.
3: É dia de ver o Brasil.
2: Brasil!
4: Aí, ó. Dia de comer paçoca e dia de socar na Escócia!
2: É. Paçoca, soca,
5: e
2: soca, soca,
5: tá
2: soca,
5: com o uniforme todo quadriculado, né, com... retalhos
2: podia,
5: e tudo que
2: é. Vai, é.
4: Pô, ia ser irado, na real,
2: ser irado, com um rasgão aqui. Ah, só que
5: eu vou entrar aqui, ó. Aqui, ó. Vai ser, o hino vai ser cantado no
4: o hino é forrozão. Bah, eu curti essa ideia. Cadê o Ancelotti? Ah, mas o Ancelotti é italiano. Até explicar pra ele, pro Ancelotti...
2: Já virou Natal.
5: Ele já vai ter comido 4 caixas de chiclete.
3: Vamos mudar. Natal.
5: Ele come chiclete separado, não viu? Não.
3: Gente, faltam 6 meses pro Natal só. Oh. A gente acabou de passar pelo Natal e já
4: tá
3: estamos
4: correto.
3: Chegando em outro.
4: Os cálculos
2: mas o que importa pra
4: corretos.
2: Mim é que vai ser verão.
6: Eu ainda nem paguei o ano passado da mulher.
5: Não chegou o Natal ainda e eu já ganhei esses presentes.
2: Meu, na verdade...
7: Se embrulha aqui!
2: Nada. Isso é louco, cara. Porque, na verdade, ele falou... Eu não paguei as coisas do Natal que eu comprei. Eu tô pagando os presentes que eu comprei no Natal, vai chegar outro.
4: Entendeu? Ah, meu amigo, mas...
5: Por isso que eu não dou presente.
4: Assim é a vida, né, cara? Sabe uma coisa que a gente nunca vai parar de pagar? Imposto, uma salva de palmas.
2: Imposto, imposto, imposto. Nada, saímos da festa de não imposto, sem escala.
3: Sabe o que, que tu nunca vai parar de pagar, Eric?
4: Atenção.
3: As coisas do teu filho.
2: Filho, filho, filho, bah, agora filho. Sim. É, pai, começa com fralda.
4: Não, eventualmente o cara para
2: passa por pagar pra, é pra festinha.
3: Escola.
2: Depois, escola é faculdade depois.
3: Não,
2: Flaubenza.
3: Aí tem as roupas. Aí tem, ai, pai, eu quero brinquedo. Ai, pai, eu quero meus amiguinhos.
6: Mas paga minha faculdade.
4: Mas eu vou te falar.
6: Ai, pai, paga a fiança.
4: Brinquedo.
5: Eu tô ruim.
4: Se acontecer de brinquedo, já é uma vitória. Vendo as crianças de 2026...
2: É, vai ter um tabletzão só.
4: É, ter o brinquedo já é uma pequena vitória.
2: Mas nós cinco aqui...
4: Cara a cara,
2: temos que fiscalizar ele, Clapton. Porque ele não pode traumatizar o filho dele.
4: Não pode.
2: E nós temos essa missão de não deixar traumatizar o Nick. Por quê? Porque ele nasceu pertíssimo no Natal.
4: Muito perto.
2: E o Eric vai querer dar um presente só. Mas isso não pode.
3: Não, é,
4: eu
3: tem que ser 2.
4: Eu vou dar 0. Eu vou dizer, infelizmente, o teu presente eu dei pro menino Jesus. Tu não gosta de Jesus?
2: E aí, criança? Fala agora, que
5: é isso. Que horror, tu pode comemorar o aniversário dele no dia... que ele foi fecundado.
2: Ah, opa! Ah,
4: mas é que essa matemática aí é difícil.
2: É todo dia, todo dia. O Eric é todo dia. Vral.
5: Não, sabe que é 9 meses.
3: Sabe como
5: vai pra trás.
4: Mas não é 9 meses exato.
8: É que tem 3 semanas ali no mês. Foi todo dia.
5: Mas tá no dedo do mês.
3: Tu descobre o dia que a criança foi feita quando ela faz o primeiro exame de sangue pra que ela descobre de fato que ela tá grávida. E aí ali aparece há quantos dias foi feita.
4: Mas é uma estimativa. Não é, não dá pra saber exatamente. Deu escolha daí.
3: Aí que tá, aí foi naquela semana, aí tu vai pensar, tá, naquela semana aconteceu...
6: Que dia eu dei?
4: Tá, ah, meu, foi o seguinte, ó, já que eu vou poder escolher, eu escolho 14 de fevereiro, que já é meu aniversário.
2: Tá.
4: E aí eu não dou nada pra ele.
2: Mas ele quer muito dar pra ele.
4: Porque ele também não vai dar nada pra mim. Tipo assim, ó, ao invés de eu te dar um presente, tu não me dá nada,
2: pai.
4: Eu te dou nada.
5: E aí tu quer criticar a minha mina que come, faz pipoca no fraldário.
3: É,
2: exato. Virou minha mina já?
5: Não,
2: virou minha mina já, entendeu?
3: Sabe por que ela não tá namorando ainda? Porque ela não pagou o Uber pra ver o Simon.
4: Calma, nós não sabemos. Pare. O show dele é hoje. A gente não sabe se ela...
2: Não, mas ele dá show com ela todo dia.
3: Simon, tu merece alguém que paga Uber pra te ver, Simon. Tu é um homem incrível. Tu
4: é o que eu falo pra ele. É o que eu falo pra ele. Ele tem que se amar mais, ele tem que se valorizar. O Simon é um cara legal. Pena que não
2: pode ver mulher. Simon é um cara bem legal. Mas, pena que não pode ver mulher.
4: Se você se olhasse como a gente te olha, Bola, tu só ia se envolver com mulheres... Molhadas. Que te amam de verdade.
2: Que amor isso, cara.
5: Obrigado.
2: Que amor isso, cara.
5: Cara, tu levantou minha bola lá, ele. Em alto nível.
2: Levantando a bola do Bola.
5: Do Bola. Balls the balls.
4: Ô, Bola, tu é um cara que beija? Tu é um cara do beijo? Tu é um cara
5: sou,
4: do...
5: eu sou um beijo.
6: Não, eu sei que é. Eu sei que é.
2: Não, e ele vende e muito bem, essa skin dele de que ele é o cara do beijo.
5: Eu sou um grande beijoqueiro.
4: Mas
5: se eu conseguir... A minha fisgada é essa. Se eu conseguir beijar, essa pessoa nunca mais vai me esquecer.
4: Deu agora, até é curiosidade.
3: É verdade. A gente precisa das meninas que já beijaram o Simon. Por favor, comentem no chat aí.
2: Cara, ontem eu cheguei aqui pra gravação da nossa You Live, né? E aí uma pessoa, não vou dizer quem é, porque vocês conhecem, chegou assim, ô, Capu, rapidão aqui, eles se beijaram mesmo?
6: Beijão, eles deram um beijão mesmo? Aqui a gente é ator, gente. A gente entrega entretenimento.
4: É Stanislavski. Mas tu é um cara que você toma a iniciativa do beijo, tu sente a hora certa.
5: É, eu estudo a hora certa.
4: Entendi.
5: Porque existe uma... Existe muito uma questão...
2: Não, pode dar bote errado, né?
5: Exato. É que existe também uma questão... Existem camadas no flerte, okay, né? Uhum. Porque às vezes eu tô flertando com a pessoa.
4: Alô, você do rádio, aumenta o volume.
6: Começa agora o Bolove.
5: E uma mulher que tá te curtindo pra ficar também é muito parecido com a pessoa que te admira pelo trabalho.
3: Uhum. Calma.
4: Eu entendi.
3: Eu sou mulher e eu posso falar que a gente dá sinais, é vocês que não pegam nossos sinais.
4: Não, mas não foi isso que ele falou.
3: É diferente.
4: Ana, a questão é a seguinte. Vocês dão sinais e eu concordo contigo, claro, tá tudo certo. O homem não entende, tá tudo certo. O que ele tá querendo dizer é que os sinais acabam se assemelhando a uma pessoa que gosta do trabalho dele por ele ser artista. Então, isso é confuso para o Bola, como indivíduo, porque às vezes ele fica na dúvida. Isso é um sinal.
2: Não, e tu tem um tempo de maturação.
4: Ela gosta muito do meu trabalho.
5: Eu sou gordo.
2: Tu tem que ter um tempo enquanto tá dando flerte.
4: Pera aí, informação.
2: Pra maturar, entendeu?
5: Vocês sabem.
4: O que tu falou, Bola?
5: Eu sou gordo, vocês
3: não.
5: sabem.
3: Não,
2: para com isso.
5: Então, a questão da pessoa que gosta de mim, a pessoa que gosta de mim é fã, ambas querem ficar me agarrando.
4: Correto.
5: Então, tipo, o cara é gordinho. Ele é quente, quero me abraçar ele, quero apertar a bochecha dele, passar a mão no cabelo. Então, é parecido.
4: E o gordo, a mulher, ela se sente...
8: Segura.
4: Mais segura, né?
5: Sim.
4: Ela não se sente como... ela não se sente como se estivesse sendo uma presa caçada. Ela gosta do gordinho.
5: É um conforto.
4: É um conforto,
5: é segurança.
4: Conforto de um bom sofá.
2: Alteramos, então, é dos carecas que elas gostam mais pros gordinhos que elas gostam mais, será?
4: Com certeza. Não, isso não tem a menor dúvida.
2: Quê?
4: Não tem a menor
2: dúvida. Foi pra ti, acabou pra ti, então. Agora, a fase é dos gordinhos, não é dos carecas, entendeu?
6: Eu tô fudido.
8: Eu sou gordinho,
6: careca. Eu me ferro na teoria da Fiona, entendeu?
3: Qual que é a teoria da Fiona?
6: Que ela preferiu um cara gordo e careca do que um baixinho.
4: Correto. Ah, é verdade.
6: Aconteceu isso. Então, príncipe, de tudo que tinha, tinha o baixinho. Não, eu vou ficar com o gordo careca.
3: Mas ele não era qualquer baixinho.
4: Aquele baixinho, mas aquele baixinho. Penteado
6: ele tinha um cabelo bem feito, um cabelo bem chapadinho.
2: Ele era príncipe, gente, pelo amor de Deus.
5: Eu acho que
6: ele era um nobre com dinheiro.
3: Aquela gordo realeza careca lá não vale.
6: Ele só queria gordo. Amor.
2: Todas as mulheres querem um príncipe.
3: Não.
2: Todas as mulheres querem um príncipe. Ah, porque eu quero um príncipe.
6: Todas as mulheres querem um cafajeste. A não ser que ele seja
5: todas
6: pequeno.
5: Todas as mulheres querem um canalha.
3: Depende do
6: baixinhos.
4: Mas é que existe essa coisa da mulher que... Assim, Ana pode responder melhor sobre isso. Mas existe uma coisa na psique feminina que é... Eu vou mudar esse cara. Eu vou corrigir esse cara.
5: É verdade.
4: Esse cara era cafajeste. Vou endireitar até me conhecer.
6: E não tem como tu corrigir um baixinho, porque não tem como fazer um baixinho crescer.
4: Não tem. Não tem. A ciência está avançando muito. Já resolveu o problema dos calvos, isso é verdade. Os médicos da Turquia resolveram isso. Agora, os médicos das canelas... E de repente do fêmur ainda estão, mas assim, ó.
2: Mas tem que quebrar tudo.
4: É um processo bem
6: doloroso.
4: Bem complicado.
6: É doloroso.
4: Mas, Ana, faz parte da realidade essa coisa meio a bela e a fera, do tipo assim, eu vou transformar esta fera
2: te converter a uma coisa
4: príncipe.
2: Boa.
3: É. Faz, tem muita mulher que acha que vai mudar o homem. Mas aí que tá.
5: Tu não.
2: Já te pegou nesse momento?
3: Já.
4: Claro que já.
3: Mas aí a terapia, ela fala.
8: Esse fisioterapeuta,
2: né? A verdade do Eric, claro que já.
4: Claro que já.
3: Com certeza.
4: Não, fazer ele tomar banho, ou fazer... Porque às vezes o conserto não é só do cafajeste. Às vezes o conserto é...
5: Cheiro de bunda.
4: É físico, tu vai
3: melhorar com
4: vai
3: pessoa.
6: Fazer o bonzinho virar um
3: cafajeste. Mas é porque eu acho que nem é uma questão de tipo, eu quero consertar, mas é tipo, comigo vai ser diferente. Essa
4: comigo
3: é a frase.
4: Comigo vai
3: eu
4: tenho...
3: ser comigo diferente. Ele não vai ser igual. Tipo assim, ele traiu todas, mas
4: é
3: ele não vai trair.
5: Uma coisa que acontece muito comigo, eu sou uma pessoa extremamente... Eu já falei, eu sou um discípulo do Denzel Washington.
4: Claro.
5: Então eu sou um cara... Eu tento ser o mais... Não vou dizer frio, mas calmo. Eu sou tranquilo.
4: Uhum. Claro.
5: Então, tipo assim, a galera... As meninas confundem o cara ser de banda, ou o cara, por exemplo, tá aqui na rádio, é um cara agitado,
4: ou de
5: com
4: bunda,
5: um cara
4: né?
5: que é da rua, que tá sempre pá, e na real o cara tá sempre em casa, ou trabalhando.
4: Sim.
5: E então, como eu sou um cara que eu espero e sou calmo, as meninas sempre acontecem...
4: Espera
5: acontece
4: socar?
6: Sou calmo?
5: Para, calmo. Gente. E as meninas, por exemplo, ficam com o outro, porque o cara é o danadão, depois elas voltam. Querendo o Saiminho.
4: Confortinho.
5: Mas realmente o Simon era o legal.
4: Porque tu nem bebe, né, Simon?
5: Raramente.
4: Então tem toda essa questão também da hora de achar o momento certo do beijo, que às vezes o álcool te deixa confiante, você vou beijar ela e já.
5: Não, mas não, eu tenho uma
4: tu
5: coisa comigo assim.
4: Teus instintos.
5: Eu sou um pouco tímido, mas eu tenho uma coisa assim de tipo. Meu, não tem o que eu fazer, eu preciso fazer. Essa é a minha parte.
2: Claro.
5: É minha, então, tipo, meu, vou ter que fazer a mão.
2: Sim.
5: Tá, um, dois, tal três, qual... fui. Entendeu? Eu sempre tal vou. Qual... Eu sempre vou fazer a mão.
4: Neymar chegando no vestiário é você se preparando para o momento B, chegando com a JBL. Hoje, hoje tem jogo.
5: Sim, exato.
2: Mas sabe que, Cruz, que eu sou uma prova, eu sou uma prova viva de que esse papo de oposto se atrai, é bem interessante mesmo.
4: Opa!
2: Sabe? Atenção. Porque eu, as minhas quatro namoradas da minha vida,
4: claro,
2: eram muito mais altas.
5: Não, da semana.
2: Eram
5: semana.
2: Muito mais altas do que eu.
4: Certo.
2: Sim. Por exemplo. Tá. Sabe?
4: Não é tão difícil também,
2: e,
4: né?
2: É
4: tão difícil.
2: E quase todas, não, todas, na verdade, tinham uma vida fitness muito regrada, sabe?
4: Tipo, correto.
2: E eu sou um cara completamente vagabundo. Sim. Sabe? Tipo, mais sedentário e gordo.
5: Eu também, meu, tem coisa que. Tem mina que eu vou no shopping ali, eu tenho vergonha que os negros acham que eu sou que eu tô com uma criança do lado.
6: Às vezes
5: por causa comigo, que as minas são muito baixinhas.
4: Tá, Timão e Pumba?
5: Ah, meu. É esse o problema, meu. É a conversa legal pra caralho, meu. Tu tá falando que é eu e a agonia que eu fico.
4: Mas
5: é o Timão e o Pumba, olha a comparação.
4: Falando... Tu tá falando que parece que tá andando...
5: Fala que é o cravo e a rosa, porque quando tipo uma
4: porque
5: coisa bonitinha...
4: Porque o cravo e a rosa não faz nem sentido. Caramba,
5: eu tô só lutando.
2: Tá, bem, vamos melhorar?
4: Vamos melhorar.
2: Eu
4: entendi
2: o Rodolfo, então, pode ser?
5: Ah, super legal. Não,
6: não. Mas sabe é a macho urso. É a macho urso.
3: Sabe o que eu acho que acontece? Tom é que assim, ó, existem muitos homens no mundo que não prestam.
4: Mesmo. Ah!
3: E aí é mais fácil achar um homem que não presta do que um que presta. Você concorda?
5: E todas as mulheres prestam.
3: E aí, quando a gente fica com, tipo assim, sei lá, a gente ficou com um número X de homens... homens que não presta, aí a gente vai ficar com um que possivelmente presta, não é largar, a gente não vai acreditar mais, porque a gente já passou tanta mentira, porque os homens que não prestam, eles não começam assim,
2: mas tá
3: ó,
2: aí o Cacá pra provar que essa lógica não existe. Acho que a mulher largou do cara porque ele era muito bom.
4: Mas sabe que ela falou recentemente que é não mentira, é, verdade, é verdade, é que ela nunca falou aquela frase lá. Mas
2: é legal pensar que ela falou.
4: Tu quer querendo dizer, tu quer dizer que é, as mulheres, às vezes, elas não dão bola... Não dão bola.
3: Não dão bola.
4: Para o bonzinho, porque ela passou por quatro errado, então ela já acha assume que o, quinto... que o do bem você não é
3: tá
4: do bem.
3: Não é que tá. Não é que a gente não dá bola. É porque, olha, tipo assim, os caras que mentiram pra nós, eles eram claro, iguaizinhos os bonzinhos. Ele sempre começa assim.
2: Só era um arrombado no final.
3: É, entendeu? Tipo, sempre começa com leva tua bolsa, é um príncipe encantado, é maravilhoso.
4: Mas aí que me irrita. Mas aí, cara, que leva tua bolsa é um criminoso.
5: Mas aí que me irrita.
4: Tu tá olhando completamente
6: esse
4: errado.
6: É o bonzinho?
4: Esse é o teu bonzinho? O cara que leva minha bolsa, sequestra minha mãe. É,
6: vocês gostam de
4: rouba
6: bandido?
4: Meu cartão, decora o CCV do meu cartão do Nubank.
2: Eric. Não, mas aqui, ó, o Thiago falou uma coisa certa aqui, ó. A Ana com 22 anos falando que homem não presta. Ainda tem toda uma vida pra se decepcionar. E agora com 22 anos...
3: Decepcionei bastante já, Thiago.
5: Olha a cara dela de decepcionada, já. Uma baita malandra. Ô meu, ó,
2: olha,
5: a questão é o seguinte, Eric, que me irrita. Eu sou um cara que eu passei um momento da minha vida, principalmente ano passado, tendo muitos dates. Muitos dates
3: muitos.
5: Mesmo.
6: Dates demais.
5: E sabe o que acontece? Todos são iguais, porque é esse texto. E eu falo, ninguém quer ser o bandido na conversa. Ninguém quer falar, bah, meu, eu fiquei com uma pessoa já, ontem. Sim. E baba. Ninguém, todo mundo é um mocinho. A mulher sim. Quer sempre ser a mocinha. E ela faz as coisas iguais o cara.
3: Não,
5: ela tá conhecendo pessoas em não sei o quê. Ela conhece alguém na coisa, ela conversa com outras pessoas. É normal.
2: Mas cada casamento é uma página em branco, cara.
3: Exato.
2: Pelo amor de Deus.
5: Não, não, eu não vejo problema nisso. Mas a questão é que a mulher quer ocultar isso e falar o que ela faz também, apontar no cara.
4: Correto.
5: Não, isso que me incomoda.
4: O que te incomoda é a hipocrisia.
5: Hipocrisia!
4: Isso, é a hipocrisia.
5: Todo, mas, mundo é, todo mundo já ficou com alguém, todo mundo quer conhecer alguém, tá tudo certo.
4: Mas eu acho que aí são faixas de idade diferente, Bola. Porque tu tá avaliando... Quantos anos tu tem mesmo, Bola?
5: 35.
4: Essa tua faixa de idade, eu acho que tu já pega mulheres que já viveram uma vida...
5: Eu trabalho num...
4: É, um outro range, A Ana, ela trabalha num outro range ali, que ainda consegue jogar nas Olimpíadas, na seleção.
5: É, 22. Tu mas entendeu? Aparece umas coisinhas assim do nada querendo afrontar o cara. Tá? E esses homens aí gostam de cachorreado, tem medo. Tem medo? Meu, me respeita, seu nego.
4: Oh, é viscoso, mas gostoso.
2: Mas,
4: é,
2: mas a
4: não
2: lógica...
4: brinca que o... Hakuna Matata!
2: Cara, pras mulheres estarem bem na vida, cara, só tem uma lógica pra
5: me
2: encontrar
5: pegue.
2: O cara ideal. Primeiro, me conhece, mentira. Cara, é só pegar um radialista.
5: Verdade.
6: Tá? Por quê?
2: Tu achas? É só pegar um DJ radialista.
4: Ah, DJ opa, radialista.
2: É só pegar um músico DJ radialista.
5: Um bicho,
2: é só pegar um comediante ou DJ ou músico.
3: Não.
2: Ou
3: não. Comediante não concordo.
6: Tira os comediantes disso aí.
2: Ou é só pegar um estagiário, ou um DJ, um comediante.
3: Não,
2: ou
3: tira
2: um
3: o comediante.
6: Tira os comediantes disso aqui.
3: Não, comediante não dá.
5: Aspa, o que é isso? Teu irmão não é uma pessoa do bem?
4: Exatamente.
2: É. Eric Clapton é um cara pra casar.
5: Como
2: é,
5: exatamente.
4: Não, a questão da Ana.
3: Mas,
4: ele,
3: mas é que eu nunca fiquei com meu irmão, né?
6: Eu já fiquei. Coisa boa!
3: Exato!
5: Não, mas tu conhece teu irmão, não te faz de salame!
3: Não, conheço, mas não. É que eu posso falar sobre as minhas experiências.
4: Ana, a tua A tua frase foi. Não, eu não conheço um comediante, como é que foi? Não tem nenhum.
5: O cara aqui é um exemplo.
3: Não posso falar isso. Eu não conheço a maioria, sem ser pessoas que estão aqui hoje.
5: Olha o Negutinho até preso com a mulher, vai.
3: E o meu irmão. Não são pessoas... Tem muitas histórias que não prestam.
4: Fora esses três que tu falou.
3: Fora esses três.
5: Mas aí que me pega, que eu tô falando. É isso que eu tô querendo dizer. Isso acontece tanto no comediante, tanto no pedreiro, no padeiro.
3: Exato.
5: E tanto na mulher, tanto no...
3: Não,
5: todo
3: mas é que ele
5: faz.
3: Falou comediante, não, aí eu tô falando.
2: Não. Comediante os comediantes dos outros programas, talvez.
5: Botar culpa.
2: Mas
5: do
2: cafezinho.
5: Não, só não arranja date com o nego da emissora concorrente, porque ele não aparece.
6: Ele não vai ir.
5: Muito menos se for um date que precisa levar a fralda.
6: Fala. E às vezes ele vai copiar o dente da outra pessoa.
5: Falando nisso, hoje é aniversário do Fer.
2: Para.
4: Atenção.
2: Não posso rir.
4: Atenção. Vou voltar pra linha aqui, só pra rapidinho, só pra encerrar. Ana Brandão. Ana Brandão.
5: É forte o nome, é Brandão,
4: você,
5: né? E tu olha uma criança ali.
4: Você acredita que existem bons homens ainda no mundo?
3: Existem. Ah, é difícil de achar, mas existe.
4: E você acha que o seu radar de homens bons está calibrado?
5: Eu vi a cara daquele sem vergonha. Eu vi de perto. Quando é aqueles que ri assim, olhando de baixo pra cima.
2: Eu stalkeei ontem, ele começou a me seguir, eu stalkeei. Vou lá olhar com aqueles gurizinhos. Vou olhar os amigos em comum também, pra ver quem é que ele tá, né? Diga-me com quem andas, tá?
5: Ele apareceu ali, eu conheço aquele tipo de guri depilado, cueca virada. Não tem? Aquilo ali eu conheço.
2: É depilado?
5: Aquilo ali é laser.
4: Meu Deus do céu.
5: Eu conheço.
4: Que precisão, mas e aí, Ana? O radar está calibrado ou não está?
3: É, depois de muitas falhas, depois de muitos erros...
8: Agora acertou.
3: Acredito eu, que eu também não sou dona do futuro, para dizer que eu calibrei.
2: Palmas.
5: Coisa boa. Palmas. Mas aí, sorte a dele, né? Que encontrou uma mulher que estava, esse tempo solteira, quietinha em casa, adormecida.
4: Ah, quietinha.
5: E acordou com um beijo na testa para namorar com ele. Ó, meu.
3: Não, mas é que tá, eu não tô falando que eu não vivi. Eu estou falando que é sobre mentiras. É sobre, tipo assim, pô, aquela conversa que a gente teve de ai, estou ficando com você, eu não quero ter nada. Vou te levar pra coisa.
5: Ele mentiu, todo mundo mente, é necessário mentir.
2: Tem mentiras que edificam o relacionamento.
3: Qual mentira que edifica o relacionamento?
6: Eu acho que toda mentira...
8: Eu tava com
6: uma grande história que alguém arruina com a verdade.
5: Eu tenho mais um exemplo com mentira boa. Eu aprendi com a vida. Eu tinha o hábito, tipo aqui, ó. Eu falava, meu, eu falo a verdade, dou o que doer. E eu aprendi que não pode ser. Quando eu namorava, a guria botou um batom. E eu falei, meu, tu tá com uma cara de quem, né?
4: Mas olha
3: que
4: a frase.
3: Mas é que também
4: olha,
5: eu falei pior. Eu
2: em vez de dizer, olha só, que
4: não, batom. Bola, isso é extremamente ruim.
5: Ruim?
4: Repetir.
5: Não. Mas eu tô dizendo que foi um erro. Aprendi isso faz 10 anos atrás.
2: Eu aprendi. As pessoas aprendem.
5: Mas aprendi, eu errei rude.
3: Existe, né? Tu não mentiu pra ela. É que a forma que tu
5: falou. Não, eu não menti, exato. Eu deveria ter mentido.
3: Ó, vida, não tá legal. Ó, pronto, acabou. Não é mentir.
5: Daí é fácil falar. Mas a mulher vai falar, tu nunca gosta do que eu faço. Tem que falar assim, meu, tá tribal, amor.
3: Mas
5: também
3: aí tu tá
5: vou
3: mentindo.
5: Vou passar também.
3: Não é legal. Aí tua namorada tá saindo feia na rua.
5: É que às vezes eu posso não achar bonito aqui, e tu tá sentindo bem.
2: A Brenda meteu aqui, ó. Brenda Austin...
4: Powers. Okay.
8: Powers.
2: Mentira que edifica o relacionamento, cara. Quando ela pergunta, amor, tô gorda.
5: Exato.
3: Aí sim. Mas mentira grave. Então. Existem mentiras graves. É, eu não
5: tipo, por exemplo.
2: A mentirinha pra ficar feliz.
3: Não, aí tudo bem. Aí eu concordo. Mas mentiras
5: tipo,
3: graves
5: o dinheiro do meu banco?
3: Não.
5: Entendeu?
6: Tô pensando um milhão. Um milhãozão aqui.
8: É verdade que tu doou 100 reais e disse que foi 1 milhão?
5: Pera aí,
8: é.
5: Gente, estão viajando.
3: Ah, entendeu? Não, né, cara?
2: Ai. Dito isso?
4: Dito isso, que dia hoje?
2: Vamos começar o cafezinho?
6: Vamos começar o cafezinho.
2: O meio de 20, cara. Depois desse desabafo emocional aqui...
5: Ah, Capu, desculpa te cortar. Meu amigo Alex, não sei se tu vai lembrar, faz as caixinhas que...
3: Mentira. O Alex?
5: Que a gente anunciou sobre a filha dele pra fazer a gincana pra ir pro brasileiro de jiu-jitsu. Ela foi campeã.
3: Mentira!
5: Campeã brasileira. Muito bacana, e agora ela tá de novo numa rifa pra comprar um PlayStation. Não, brincadeira. Ela vai pro Mundial
8: pra voltar.
5: Tá fazendo a mão pra ir pra Dubai.
2: Obrigado, cara. Mundial.
5: E vou te falar, meu, é que ela. Sabe, a pessoa que nasceu já privilegiada, ela tem, eu acho que nem 14 anos. E ela tem quase minha altura. Ela é maior do que tu, então, meu.
6: É o que eu.
5: Ela senta o reino na piazada e ela tá ganhando fácil, assim, lavado. Meu, massa. Bem provável que ela ganhe o Mundial, meu.
2: Pô, legal.
5: Bem
2: legal,
5: provável,
2: cara. Pô, ajuda
3: nossa. E que honra de poder ter feito parte disso. Fazendo rifa?
5: Eu vou pegar as informações, eu vou trazer semana que vem. Eu
2: acho que parte disso, cara, porque... Claro, assim cara. Como a gente veio disso, uma amiga do Alano aqui, do nosso comercial, nosso iniciativo aqui. Sim. Veio uma menina também que veio aqui pra divulgar também, uma vaquinha pra ela ir também. Mesma coisa, cara. Hã? Bianca? E ela veio aqui, participou do programa, cara, ela veio com uma mala de medalha. E tudo assim, campeã mundial, sul-americana, brasileira e tal. E aí ela veio aqui, divulgou a vaquinha, conseguiu uma grana, foi, mesma coisa, ganhou o negócio.
5: E é legal a gente falar o feedback de como foi as coisas, pra você saber que realmente quando vocês ajudam, com aquele um real que seja, tem
2: como o feedback do brother que viajou.
5: Tá sendo usado e ajudou, a gente tá ajudando um atleta, cara.
4: Assim como o feedback do brother. Né, o filho do nosso segurança aqui, que fica ali no pórtico, que pôde ir pros Estados Unidos fazer a parte final
6: do... A própria vaquinha do pai também ajudou.
2: O tratamento do câncer, né?
8: É. E a vaquinha do pai.
2: A vaquinha do teu pai também.
5: Cara. Ajudou pra caralho. O pessoal lá ajudou a furra.
2: Três instâncias diferentes aqui pra galera ajudar. Por isso que esse canhão aqui, que é o cafezinho, é a Rádio Mix, é tão importante também e tão honroso pra todo mundo aqui, todo dia participar. Olha só, o dia 24 de hoje é o dia das empresas gráficas. Nossa, que especial.
4: Ah, oi, eu tô precisando imprimir uns negócios, cara.
6: Mas tipo uma caneca, né?
4: Não, meu, eu tenho que validar.
2: Dia da empresa.
4: Tinha que imprimir a caneca mesmo. Ainda não descobrimos quem foi.
3: A gente descobriu, sim.
6: Tem duas canecas. Meu sumiu. Vem sumindo as canecas. Eu não tenho caneca. Sumiram com a caneca do Bola.
3: Sumiu a caneca antiga do Capu, que tava tomando café.
6: A Ana também não tem caneca.
8: Tá lá na cozinha.
6: Quem é que tem duas canecas? O Capu!
2: Posso fazer uma homenagem aqui, cara? Algumas canecas sumiram porque aquele moço lá, Eduardo Jamal, pegou as canecas sujas de vocês e lavou pra lavar.
5: Lavou pra lavar.
2: Que estavam cheio de quentão aqui. É uma crítica.
5: Eu nem tomei quentão.
3: Você é um homem, Jamal.
5: A minha caneca sumiu no dia da festa junina.
4: Oh, mas
5: eu nem usei ela, preciso... não sumiu.
2: Você tá dentro da caixinha?
5: Não tá, caixinha, eu sacudi ali.
4: Olha que terrível, eu preciso validar meu RG num site e ele não aceita o PDF que o próprio GovBR cria.
8: Sim.
4: Só que eu não fui buscar, eu fiz, mas eu não fui buscar ainda o documento físico.
8: Ah, eu ia ser ligado.
2: Então, tem prazo, né?
4: Pra buscar?
2: Sim. Quantos dias? Eu renovei de motorista e eu não fui buscar, acho que em 30 eles trituram. Queimam, Meu, chega lá.
8: Sério?
2: Tem que pagar de novo pra fazer de novo.
4: Já passou de 30.
2: Ah, então já foi.
3: Não foi tu que demorou 1000 anos RG? Pra renovar a CNH?
4: Sim. Tá pago lá a minha renovação de CNH. Faz 4 anos, eu não fui ainda fazer. Mas tá pago.
5: Por que tu faz isso?
6: Imposto.
3: Não, mas... Tu vê como ele é digno, mas né? Ele pagou e não foi. Mas exato. Ele pagou.
4: Eu quero ajudar...
5: Ele é desaforado. O CFC. Tipo, ó, se eu quiser.
4: Eu quero ajudar o CFC. Mas o que eu ia dizer é... Sabe o que o próprio site me fala? Faz o seguinte, ó. Eu não consigo... Pra evitar problema, eu não aceito o PDF nem nada. Imprime. Imprime e tira a foto que eu vou aceitar daí. Tá, então eu vou ter que imprimir meu RG.
2: Foi o que eu fiz que ele disse,
4: né? Tirar uma foto. É, cara. Bate. Tinhoso.
2: Meu, esse que tava o Eric aqui no estúdio com papel do lado aqui com minha cara.
4: A gente fazia uma sessão de fotos do Capu ao lado do documento pra tentar achar o...
2: Documento impresso pra botar exatamente no negócio do governo, porque o meu PDF feito pelo governo...
3: Não vai ser aceito.
2: Cara, tem um vídeo... Cara, o Vega, já viram o Vega? O cara que faz Michael Jackson, faz o Lorde?
6: Sim.
2: Cara, ele é muito bom, tá ligado? E o Vega fez um vídeo, cara, sobre ele conversando com o Gov. Meu, eu vi umas 20 vezes, eu chorava de rir, porque é muito aquilo. Como se fosse ele com Gov. Ah, não sei o que tu é. Meu, é muito engraçado. Vejam, por favor, que vale muito a pena, cara. É muito, muito bom.
6: Call me Lord.
2: Ô, Lord. Olha só, também hoje é dia de São João, né?
4: Excelente.
2: Comemoramos na segunda-feira, mas estamos com os nossos chapeuzinhos dos microfones aqui.
5: Estamos na vibe ainda.
2: E tem aqui também, né, toda a nossa arraiá aqui na live. Também é dia do observador aéreo.
6: Pra você que vê aviões.
4: Aham.
6: O Gélis, ele é um observador aéreo.
3: Ele só olha aviãozão.
6: Não, tá bom.
2: São os Boeing nesse
4: Eu tenho uma dúvida quanto a isso. Aquele jato que fica estacionado aqui na frente.
2: Ele mudou de posição.
4: Ele mudou de posição. Mas a minha dúvida não é essa. É quem que fica com as chaves dele?
3: A gente tava conversando sobre isso.
4: É, porque tem uma porta ali e eu fiquei pensando assim, ó, se o presidente resolver, eu quero entrar nesse jato.
2: Ah, alguém tem essa...
4: Alguém vai ter que arrumar a chave desse jato.
2: Deve estar no molho da chave do carro do presidente.
4: É?
2: Deve estar. Se eu fosse ele, se eu tivesse um avião na minha empresa, estaria na minha chave, no meu molho de chave.
4: Porque eu tava pensando isso aí. Ele é um jato que já foi usado, ele tem a porta, ele tem todas as coisas.
2: Tem banco, tem tudo.
3: Tem tudo.
4: Teoricamente...
8: Só o motor.
4: Existe uma chave.
2: Teve um dia que o cara tava limpando ali, o cara com aquele jato, e ele tava com o jato limpando o jato. Uhum. E aí tava numa escada, eu falei, cara, deixa eu subir pra olhar como é que por dentro, tá ligado? Aí eu dei uma subidinha desde a grossinha, deixa eu olhar por dentro assim. Vocês viram que mudou a posição dele?
8: Não.
2: Ele tava pra baixo, né?
8: Eu entro por
2: agora
8: trás.
2: Agora ele tá aqui, ó.
3: Ele
2: tá lá, é mais astral. Pousando,
5: é que ele tá pronto pra largar. Agora ele tá.
2: Não, é que assim, ó, se der merda, a gente só vai, tá ligado? Inclusive, hoje é o dia da abdução, né? Opa, é, não, audição. Hoje é o dia que...
3: Justo no Jogo do Brasil.
2: É o dia que os ETs vão entrar na que eu vadi,
4: e falaram que a mulher falou que vai abduzir especificamente o Neymar e o Vini Júnior. É verdade essa informação?
5: Eu acredito.
2: Sério mesmo?
4: Essa mulher que falou que vai rolar essas coisas aí. Mas o que me parece é que... É, por exemplo, se tu pegar alguém que não entende nada de futebol e fala assim, ó, me diz um jogador pra abduzir. A pessoa vai dizer Neymar e Vini Júnior. Entendeu? Me parece uma opinião que o ET talvez não...
6: Mas é que talvez... Ninguém da Escócia, né?
2: Mas é que talvez o ET tenha
4: ninguém
2: pesquisado,
4: da Escócia.
2: Né? Vou ter pessoas, meu, quem são os que mais vão repetir?
4: Eu quero
5: que
4: o
5: Lúcio falaria.
3: Brasil, sabe? Tipo assim, por que eles vão querer abduzir o Neymar e o Vini Júnior?
5: Porque o Neymar traz a mulher!
2: Mas hoje é o dia de ficar bem atento aos jogos e se você tem algo pra, né, sei lá.
5: O Brasil poderia fazer uma coisa bem legal hoje, tipo, jogar muito pra dar uma alegria pra nós
2: brasileiros. O Neymar podia entrar e deitar, né? Ele não dá uma esperança.
5: Eu tenho esperança.
2: Deitar ele vai.
6: Já tá deitado.
2: E talvez faça um filho também deitado.
6: Nesse momento já tá deitado.
4: Foi. Trimaço o Endrick entrar e meter um gol. Foi. É, impedimento, não valeu. Mas já provou um ponto, eu acho, né? Pra mim, provou um ponto.
5: Não, pra mim, quem destaque foi o Vinícius, né, meu? Ele não, realmente,
2: com certeza.
5: Ele quer
2: não,
5: fazer
2: mas
5: diferença.
2: É que a questão de toda a,
4: o storytelling
2: a trajetória
4: do Endrick. E aí ele bota o Endrick, vai lá, faz o gol. Impedido.
2: Como ele fez
4: no
2: último jogo das eliminatórias.
4: É.
2: Né? Agora, cara, essa Copa é a Copa dos protagonistas, né?
3: É.
2: O Messi tá deitando.
6: O Mbappé
2: tá deitando.
6: E Copa de jogaços. Que antigamente pegava dois, mais ou menos, jogo chato. E agora tá sendo
2: jogo. E os jogos, tipo assim, os jogos, sei lá, Chechênia contra Júpiter. Sim. Meu, tão tudo bombando, velho. O jogo bom.
4: A Chechênia tá incrível.
6: Qatar e Canadá, 6-0.
2: 6-0. Sabe, velho?
4: O Kaká. O jogo Kaká.
2: Vocês viram que o menino Messi agora é o artilheiro da história das Copas?
4: Sério?
2: 16 gols.
6: Mas, ô, meu, olha...
2: Só
5: com o a galera tá querendo comparar, é mais que o Pelé. Os caras são chatos com isso aí, mano.
4: Mas imagina, se ele tivesse feito aquele pênalti, ele ainda errou um pênalti, né, cara? Pá, você foi...
2: E pensa, tu errar um pênalti em Copa e ter culhão pra meter mais... Não, vai lá, vou meter mais dois.
4: Lógico.
2: Pra alma. Assim como o Cristiano Ronaldo também, né? Que meteu dois gols também.
3: Mas dizem que ele tá tentando buscar o Messi, né?
6: Cristiano Ronaldo? Vai tentar,
2: mano. Mas é que...
6: Ele tem que fazer uns 10 gols.
2: Quem pode chegar perto do Messi é o Mbappé. Mbappé mais dois golzinhos passar ele.
5: Neymar, não?
6: Não,
4: a gente tá falando de futebol, não de Counter-Strike.
5: Ai, que é tão recalcado. Tu e a Ana são recalcados.
4: Informação. O Neymar tem mais de 11 mil horas de Counter-Strike.
6: Olha
4: informação.
6: Aí. Ele não tem de treino isso.
3: Mas eu gosto do Neymar.
4: 11 mil horas.
5: Não bota a mão no peito pra passar uma doçura.
3: Eu gosto do Neymar. É que ontem
4: não,
3: foi
4: ele faz
3: uma
4: uns headshots impressionante. Yeah. Ele
3: do
4: com uma
3: Batman,
4: WP.
3: Eu acho que o Neymar não é um exemplo. Não quer dizer que eu não gosto dele, mas ele não é um exemplo.
4: Mas é que a gente
3: não
4: tá
3: é
4: querendo...
3: Não é uma pessoa que a gente vai usar de exemplo. Não, mas é que o Neymar é mesmo.
4: O problema é a mesma coisa...
5: O Neymar é o Batman.
4: É avaliar um peixe pela habilidade dele de subir uma árvore. Não é essa a questão. A gente tem que parar de tentar avaliar o Neymar como jogador de futebol quando ele deveria estar sendo avaliado como jogador de Counter-Strike. Ele deveria estar defendendo a seleção brasileira de CS. Eu repito, 11 mil horas de Counter-Strike! Isso, tu entende que é 11 mil horas? Aquela, tipo,
6: ele se lesiona pra jogar.
4: Tu precisa de 10 mil horas pra se tornar um cara...
6: Premium.
4: Não, Gold. Mestre em qualquer coisa que tu vai fazer. Uhum. Ele tem 11 mil. 11 mil horas a mais do que o necessário pra
6: ele
4: ser um
6: cara
4: impressionante.
6: Ele não tem isso de jogo.
4: Então, eu acho que a única coisa que a gente tá fazendo que é uma injustiça é avaliar o Neymar pelo futebol.
5: Ainda bem que isso tudo é gravado. Eu vou pegar esse corte.
2: Tomara.
5: O Neymar, ele vai pegar,
2: Tomara.
5: Vai calar tua boca, entendeu? Ele Tomara. Vai dar um headshot com a bola na tua
4: ele
5: boca,
4: vai,
5: lá ele mil vezes.
4: Ele vai desarmar a bomba em CS Dust. Ele vai desarmar...
3: Mas tem que concordar, ele joga muito bem.
4: Claro.
3: Ele joga muito bem.
5: Eu jogo bem.
2: Estamos falando do maior artilheiro da história da seleção brasileira.
3: Ele é bizarro.
4: Ele é maior. O Neymar mitológico é o maior que temos.
2: Não. É que o mitológico é o Neymar que acabou há 5 anos atrás. 4 anos atrás.
4: Exatamente.
2: Aí acabou.
4: Exatamente.
5: Aí a gente vai te falar.
4: Mas eu vou te
6: ele
4: falar,
6: vai vir aqui.
5: Ele vai vir aqui.
4: Mas pensa, cara, não tem muita coisa que tu fazer
3: ele
4: lá na Arábia Saudita, né? O cara vai ficar em
3: não,
4: casa
3: não tá mais
4: jogando.
3: Na Arábia Saudita.
4: Não, mas naquela época, né? Tipo, ele vai fazer o quê lá? Não tem nada pra sair. Vai ficar em casa jogando um CS. Certo ele.
2: Olha só, também Dia Nacional da Polícia Militar.
3: Oh.
2: Então, um grande beijo, um grande abraço pra galera que cuida da galera, né, meu? Policial militar aqui, brabo demais. E hoje, tem como. Não sei se ele vai querer falar sobre isso, né? Mas hoje é o Dia Internacional do Disco Voador.
5: É o meu dia.
2: O Dia Internacional do cara que tem disco voadores. Não é esse.
4: Não é esse.
2: Tá brincando. E aí, Bilu?
4: Fala, meu chefe.
2: Cara, olha só, hoje é o Dia Internacional do Disco Voador. Como é que tá o teu?
7: O meu? Ah, cara, vou te falar, meu. Peguei um apêzinho na CB, garagem tem pilar.
4: Ai, deu no meio.
7: Mas,
4: pô!
7: Eu fui raspando.
2: Ah, isso dói.
7: Quadrado, Capu. Vou ter que mandar pra chapéu.
2: Mas o balanceamento dele fica de boa, voando quadrado?
7: Não, eu vou te falar, no ar, qualquer formato é... Ah, é? Não, tu atira com a coisa, já tacou pedra em laguinho?
2: Já.
7: Qualquer coisinha sai voando. O problema só é a estacionada,
2: Ah, que mão, velho. Mas tá, já viu o martelinho, quanto é que tá?
7: Cara, eu nem fui atrás ainda.
3: Puta, cara, pra cacete.
7: Tô bem estressado.
2: Sério?
7: Ah, tô bem estressado, só problema.
2: Mas tava novinho, né, cara?
7: Não, tava novinho. Inclusive, vocês têm um contato do Luciano Huck?
2: Por quê?
7: Me falaram que ele arrumava o carro dos outros.
2: Ah, não, mas é que é carro aí, eu acho que...
6: Ah, é.
2: Mas
6: disco é
2: uma coisa. Fez, nunca fez uma discoador, né?
6: Disco não é com kit de vinil daí?
2: Opa!
7: Kit de vinil? Ponto.
6: É, que arruma disco.
7: O cara tem 2000 anos pra lembrar do kit de vinil. Conhece kit de vinil, né?
3: Quê? Conheço! Óbvio que conheço disco de vinil.
2: Tá, mas ô,
6: não, o kit vinil.
2: Pelo amor de Deus, Bilu, me tira essa dúvida. Por que que vocês vão abduzir exatamente o Neymar e o Vini Júnior hoje?
7: Eu não vou fazer nada. Eu já falei, eu vou lá no Cauabá, curtir o Bola.
5: Obrigado.
7: Eu fui o único que confirmei com
5: é
7: ele.
5: É verdade,
7: no grupo.
5: Obrigado.
7: Eu vi que vocês não responderam nada.
2: O Eric não vai, né?
7: O Eric não, mas eu estarei lá.
5: Obrigado.
7: Curtindo o show do Bola. Eu vou erguer o Bola.
5: Torcendo, até comprei uma camisetinha pra ele, bem pequenininha, do Brasil.
7: Amor, né? Mais amadinha.
5: Vou te apoiar.
2: Só que, fica,
7: só que ele não comprou o bermudão. Aí eu vou dizer.
5: Tá muito frio, né? É que horror.
2: O Bilu vai com o Bilão de fora.
7: Eu vou com o Bilão, sim.
6: Não, o Biludo, né? O Biludo com esse.
2: Para, Bilu. Ah, meu, que nojo. É verde, velho. É verde gosmento.
5: Ah, que nojo.
2: Olha só pra tu ficar aqui mais um pouquinho, Bilu. Aconteceu hoje o início da ufologia moderna, em 47. Onde o piloto norte-americano Kenneth Arnold relatou ter visto 9 objetos brilhantes voando em velocidade incrível perto do Monte Rainier, em Washington. Foi a partir do seu primeiro depoimento que a imprensa cunhou o termo disco voador.
7: Isso aí é tenebroso, né, meu?
2: Tá falado?
7: Eu, assim, ó.
2: Era tu?
7: Ai, cara. Tá. Era eu.
2: Pô, finalmente, né, cara? Pô, finalmente.
7: Mas eu vou te falar.
2: Ah, o jogo.
7: Cara estava bêbado.
2: Ah, é?
7: Eu passei 3 vezes só, ele viu 9.
2: É, ele viu 9.
7: Ele tava vendo triplicado, capô.
2: Tá.
7: Agora,
2: Não, tem blitz lá em cima aqui pra beber?
7: Não, não pega.
2: Tá bom, tá.
7: Não pega. É 47?
2: Isso.
7: Ah, então era bêbado mesmo. Se fosse no 60, era outra coisinha.
2: Então tá, Bilu, depois se alguma coisa acontecer no jogo, tu me avisa, tá?
7: Não, eu não vou deixar acontecer nada, cara. Eu quero massacrar a Escócia, eu quero ver o fim da Escócia. Eu quero ver esses escoceses se
2: apanhando.
5: Ele
2: brasileiro.
5: É assim.
6: Que raiva é essa?
7: Qual é que é?
2: Mas tu lembra do teu jupiteriano, não, cara?
7: Se Deus é brasileiro, o eterno vai ser.
2: Ah, bom, tem ideia, temos um ponto. E tu é verde também, né?
7: Eu sou verde, a cor das matas.
5: Não, vamos fazer o bolão do Bola de novo?
6: Bolão
2: do
7: Bola. Beijo no Bola.
5: Ana, quanto acha que vai ser hoje o jogo?
3: 3-2.
2: Por que 2? Ah, porque é o Alisson, né?
5: Eric...
2: Nossa.
4: Tá, cara, infelizmente eu acho que vai ser 1-0. Pro
2: Sério?
4: Brasil. Pro Brasil, pouca coisa.
3: É, 3-2 pro Brasil, né, também.
2: Ah, não, eu meto 3-0 pro Brasil.
4: É. 3-0 pro Brasil?
6: 2-1 pro Brasil.
4: Não tem como. O Brasil meteu 3-0 no Haiti, vai meter 3-0
5: no Escócia. 4-1 vai ser.
2: Eu achei muito mais qualificado do que
3: 4-1.
2: Eu
3: acho
5: que 4-1 pro Brasil.
4: Mas a Escócia tem...
3: Tá, quem que vai fazer o... Desculpa, Jales.
9: Não, acho que vai ser o 3 ou 4, não sei.
3: Quem vai fazer o primeiro gol?
4: Ô, galera, vocês estavam assistindo o jogo do Brasil?
3: Eu acho que vai ser o...
2: O mesmo jogo que
3: eu
2: tava vendo?
4: É, vocês viram em 98, 2002.
5: O Rafinha saiu, meu amor. Ele não pode
2: jogar.
5: O
2: Rafinha tá quebrado.
3: Então, Matheus Cunha.
4: Tá. E Vini Júnior.
3: Acho que o primeiro gol só.
4: Eu acho que...
2: Eu vou mudar.
4: 2-0.
2: Tá.
4: Eu acho que dois golzinhos
2: de quem?
6: Eu vou a 2-1.
4: Gol de Vini Júnior e Hendrick.
2: Tá.
4: Não, 2 do Hendrick.
2: Tá.
4: Oh, é isso. Tá bom.
2: Eu vou ser bem ousado. Acho que talvez no giro do jogo, entre os três. Então acho que vai ser gol do Vini Júnior, do Hendrick e do Neymar.
9: Do Neymar.
5: Também acho.
4: Peraí. Tem chance do Neymar entrar hoje, de verdade?
5: Claro, né? Porque o Rafinha saiu, né?
4: Muito. Tá, mas ele não...
2: Ele tá bem?
4: Ele tá recuperado. Ele tá bem mesmo?
2: Tá treinando.
4: Mas ele tá bem? Ou ele tá bem igual falaram antes do Ancelotti convocar ele?
5: Gente, são dois bem diferentes.
6: Pode estar no reverso, né?
5: Ele não tá bem, mas ele fica parado lá na frente. Se tiver ele, o goleiro, ele vai fazer gol. Acabou ele, né, guri?
4: Tá, entendi. Então por que a gente não escala o Ronaldinho Gaúcho também?
5: Eu sou muito parceiro.
4: Eu sou parceiro disso aí, não sei.
2: Ronaldinho Gaúcho que vai jogar a quarta divisão da Itália.
4: Bravo.
3: Que é isso?
2: Ele vai ser anunciado.
5: Não, ele não vai jogar, né?
2: Eu acho que é hoje ou amanhã. Ele vai ser anunciado
6: vai
2: lá como...
6: Um miguezinho.
2: Sim, ele vai entrar quinzinho.
6: Mas se ele Romário no América.
4: Ia ser tri se ele pegasse a CBF aqui de Carlos Barbosa e fizesse ganhar o gauchão. Aí eu ia achar tri. Carlos Barbosa, que é de futsal, time.
9: Mas ele joga bem futsal.
4: Se ele jogasse...
6: Jogando com 5.
4: Mas fazer ganhar a final ser...
2: Mas, meu, a quarta divisão da Itália, ele vai pegar a bola e vai destruir a bola.
9: Sim.
2: Ele parado, ele faz...
9: Ele jogava na prisão.
2: Esses jogos de estrelas que ele joga, meu barrigudo faz...
9: Ele jogava na prisão. prisão, lembra?
6: Ele ganhou, ele ganhou o Canadá na
4: prisão. Sim. Mas eu vou te falar, cara, a Itália nem pra Copa, se você... Ah, sai daí. É, quarta
2: mas é divisão. Mas é marketing, né? Pagaram os pila bom pra ele jogar um jogo dois.
4: É, vai ser o time da cancha de Veneza versus o turno da noite da Randon de lá. É isso?
2: Billy, falou do placar?
6: Oi, falei 2-1.
3: Mas quem vai fazer o primeiro gol?
6: Bruno Guimarães.
2: Pô, boa.
3: E tu, Gélis? Ó. Primeiro gol, quem vai fazer?
2: Quer jogar sozinho?
9: Se
2: no
9: o Endrick entrar primeiro, o Endrick. Se não, o Vini Júnior.
4: É, eu concordo. Eu falei dois do Endrick.
2: Pô, ninguém apostou no Alisson pra fazer gol, né, cara?
9: O Alisson é goleiro.
3: Pra mim, contra. Ou vai ser Vini Júnior ou Matheus Cunha. Primeiro.
5: Mas o Rafinha foi muito foda. Ela fala, cara, eu acho que o Rafinha...
3: Mas é que o Rafinha jogou o último jogo, né?
5: O cara tá até vindo na restinga já.
2: Ele tá com alguma chance de ser cortado, né? Porque ele demora muito pra conseguir se recuperar, sabe?
3: O que ele teve? Desculpa, eu não acompanho tanto futebol assim, gente. Do último jogo pra cá, eu não acompanhei. Eu só acompanho os jogos da Copa do Mundo.
4: Ele se machucou.
2: Foi o adutor? Não foi? Eu vi um negócio, eu acho que foi, não sei se...
3: Desculpa,
5: mas dizem que até tá com a parada de depressão também, eu vi falaram e tal.
2: Que bad.
6: Falaram que ele tá com problema de dinheiro.
3: Que a mulher dele comprou um trailer caríssimo. Mas na real,
5: vamos jogar limpo aqui olhando bem na câmera?
4: Vamos.
5: Tá. Vocês sabem o que aconteceu, né?
4: Opa!
3: O quê?
5: Ele foi queimado por todo mundo dos jogos.
4: Tá.
5: E ele começou a cada vez jogar mal. Todo mundo tava falando mal dele, jogando.
4: Todo mundo tava falando mal do... Não, peraí. Todo mundo tá falando mal do Rafinha, isso é verdade.
5: Por que
4: ele tá vendo essa cara? Ele tá com essa cara de que ele tava falando besteira. Bola, segue.
3: Nos jogos do Brasil ou nos jogos
5: do entendeu? Ele está pipocando.
4: Tá.
5: Ele, pra não ficar menos feio, criou isso aí. Bolha nos pés e bababá.
9: Para. É. O lesão muscular na região posterior da coxa direita.
3: Então tu acha que ele não tá passando problema financeiro?
4: É, Miguel.
5: Pode estar, mas ele tá criando coisas pra tipo, na real é melhor ficar aqui.
3: No entendi. Banco.
5: Estão torrando muito, pegando a cabeça dele, porque ele teve muitas falas fortes, tipo, né, o jogador que nem eu e o não sei quem, a gente pode decidir uma Copa.
2: Não, meteu
5: tipo,
2: seguinte,
5: na cabeça dele, ele tá muito
2: estourado. Ele falou que, não podia nem escolher se eu queria jogar ou não, queria que curtir minhas férias, na época atrás ele falou isso, e aí pegou bem.
5: Isso aí já foi faz tempo, mas só nessa aí já nunca mais chamava ele.
2: Pegou bem mal. Pegou
6: famoso
2: bem.
6: Vamos dar porrada nos caras, e depois pedir desculpa.
3: Mas não sabia dessa.
2: Olha que loucura, cara, hoje nasceu o bola menos famoso do rádio brasileiro, que é o Marcos Chiesa, o bola do Pânico.
9: Pânico, bar.
6: Chiesa,
2: Chiesa, o podcast dele é tudo.
5: E o meu, eu já fiquei com uma mulher.
9: O tica da catica.
2: O meu, é o cara que para de rir mais rápido do mundo. Ele tá. E volta.
4: Atenção.
2: Tá
4: ligado? O bola falou mais.
5: Não falei nada.
4: Falou sim.
5: Segue.
6: Falou. Opa.
3: O que ele falou?
4: Eu não vou repetir isso. Não.
5: Não, já foi.
4: Ele falou aqui no microfone.
6: Ele falou.
4: Mas eu não vou repetir se ele não quiser.
9: Eu repito.
5: Não, repete. Vambora, segue.
2: Cagalhãozinho. Cagalhãozinho.
5: Cagalhãozinho. Eu me lembrei que depois a pessoa me cobra.
2: Dá pra olhar no VAR aí, não? Dá pra botar, não, voltar, voltar lá e olhar?
5: Dá pra olhar. Vambora, segue.
4: A audiência que busca no VAR aí.
2: Beleza. Lançaram hoje, em 2010, o iPhone 4. Lembra?
3: Ó.
2: Vocês viram que o iPhone novo agora que vai vir, que a tela dobra isso, caramba?
5: Ah, eu não sei.
2: Meu,
3: todo ano tem isso. Todo ano vai vir.
2: Mas é que a Apple tem essa coisa deles esperarem maturar muito a tecnologia pra depois eles lançarem. Eles não lançam antes
3: igual.
2: Coisa.
3: Então, mas eu tenho a teoria de que o iPhone... Olha só. Todo iPhone é igual e depois eles mudam depois de duas edições. Por exemplo, o 13... O 12 e o 13 era igual. Aí o 14 eles mudaram. Tá. Aí o 15 era igual ao 14. Aí o 16 eles mudaram. Não, o 15 era igual ao 16.
2: Ah, e agora 17
3: e 17. E aí o 17 mudou e fica 17, 18, muda no 19, entendeu?
4: Mas igual, eu não arriscaria pegar a primeira geração do iPhone que dobra.
2: Não, eu não pegaria nenhum, acho que
3: a primeira atualização dá certo, imagina.
2: Eu acho que nenhum que dobra vale pra mim. Cara, eu compro o iPad e o iPhone, tá ligado?
4: Eu acho que...
3: Dizem que o Samsung que dobra dá vários problemas de...
2: Mas é que, cara, não tem lógica.
6: E o J5?
2: Uma tela.
6: Hein?
2: E o Nokia 6120?
6: E o meu J5?
4: O J5
5: é... Ah, eu gostaria que voltasse a Nokia, tipo, meu, estourado. Eu trabalhei pra Nokia uma época e, meu, tinha muito celular legal. Já na época modernona, nossa, já
2: tinha aquele que era um branco e vermelho que ele fazia assim.
6: Ah,
2: ó,
6: aquele pra escutar, tá, música.
2: E aí tinha um
6: aquele
2: rádio. Meu, tinha um rádio brabo ali, meu. E eu lembro que eu fazia rádio nas escolas, quando eu tava na outra rádio lá na festa. E aí eu entrava com. Meu, aquele rádio era potentizão. E tu acoplava mais um negocinho na entradinha dele e virava uma câmera. A câmera veio já com 400 cc, coisa da pé.
9: Eu tinha o N95, que ele era uma tela grande, e tu deslizava pra frente e vinha um teclado.
2: Ah, bravo!
6: Ah, isso era bom também.
5: Tinha nos clipes de rap.
3: Eu adorava quando tinha as antenas do celular, que tu ficava meia hora assim.
5: Esse era o MP4.
3: Não, tinha, tinha o celular com o MP antena.
5: Vocês lembram que tinha os MP4, MP5?
4: Tinha os MP12, MP13, MP14.
2: Que era um pendrivezão, assim.
4: Que é engraçado.
5: Não, os que era celular, isso... já, TV.
4: É fantástico, porque MP3 e MP4 é por causa do arquivo, né? O MP3, porque tu ouvia música, o MP4, porque tinha vídeo. Só que o camelô não tá nem aí. Ele, então, ele achou que era
6: virou um
4: o 4
6: estilo
4: era
6: de
4: melhor
6: vida.
4: Que o 3, porque era a sequência. Então,
5: não,
4: o 5
5: tem TV.
4: Ah,
5: o outro tem TV, exato.
4: O 7 tem não sei o quê, o 8 não sei o quê. Aí tinha o MP12, o MP14. Ele foi inventando a lógica dele.
3: Eu lembro que a minha mãe uma comprou projeção. Nesse site da China um pacote cheio de MP3, sabe?
4: Olha!
9: De pendrive?
3: Não, era aqueles pequenininhos. Que era,
4: é, que era tipo um pendrivezinho, assim.
6: Quadradinho, né?
2: Aquele tem bom, que era porque ele botava, ele gravava o que tu precisasse, gravava tipo algum áudio, sabe? Tinha MP3, 128 gigas, mega, na verdade. Isso. Tinha rádio, tinha um monte de coisa legal. E o homem pegava bem com esse negócio, cara. Porque, na real, a antena dele era o teu fone.
9: Sim.
2: Então pegava em qualquer lugar, muito bem.
5: Pô, era estourado. Esse pequenininho, meu pai me deu de presente, eu acho, de Natal, assim, antecipado, um de 1 giga.
2: Ah, ele, pá, meu, eu ganhei da Jupoli, mas esse colega minha do Kazuka lá, ela me deu alguma. Eu fiquei, cara, que loucura, mano.
5: Eu vou jogar contra o Strike na Lan House e me roubaram.
2: Eu posso ouvir. Bah.
3: Eu lembro que tinha uma amiga minha que ela, quem tinha iPhone na época, era muito rico, né? E ela tinha o MP4 do iPhone, que só escuta, podia escutar música. Vocês lembram?
2: Ah,
3: o iPod
2: Touch.
3: Que era só música, tu não fazia porcaria nenhuma mais telefone, era só a música. Sim. E era tipo assim, quem tinha aquilo lá era muito rico.
2: Mas, eu era muito feliz, cara, porque eu tinha o iPod Shuffle mesmo, o pequenininho, aquele quadradinho, né? Ela parecia um...
3: Bem, Mauricinho, né, Capu?
2: Até hoje, o áudio daquela... É, o Lencinho. Aquela porra, até hoje o áudio dele é muito melhor do que o resto.
5: Eu escuto
2: muito
5: em iPod, melhor, eu tenho iPod,
2: meu,
5: eu comprei
2: até
5: um iPod
2: hoje o áudio dele é um absurdo, cara, grave, vindo...
5: Meu, eu tava conversando com o Alex até sobre esse shuffle, meu. Alex. Por que que eles não usam o do iPhone? Não.
2: O Alex, você de iPhone. Beijo pro meu parceiro Alex, você de iPhone BR, nosso parceiro aqui do cafezinho. Inclusive, só um parênteses aqui rápido, cara. DJ Zada que tá me ouvindo, cara. Procurem o nosso amado MacBook Neo. Cara, o MacBook Neo é o MacBook novo da Apple, que é bem mais barato. Bem
4: bom pra editar, bom pra editar.
2: Mano, bom pra editar, bom pra tocar, bom pra produzir música, porque, claro, tem as restrições dele. Mas assim, ele é muito melhor que qualquer outro notebook que tu vai comprar, tá ligado? Cara, vale muito a pena. E nele lá, meu, tá muito barato. Ele faz 18 vezes no cartão ainda por cima. Beijo, Alex, te amo, cara.
5: iPod Shuffle. Ele só tinha a entrada do fone. E o cara conseguia carregar pela entrada do fone e trocar arquivo pela entrada de fone. E nunca mais eles lançaram algo com essa tecnologia.
4: Não, eles mataram o fone.
5: É.
4: Inclusive com a desculpa de que era pra ficar mais fino e nem ficou mais fino. A real é que eles queriam empurrar na gente aquele fonezinho,
3: o AirPod.
4: O AirPod. E aí, pra isso, precisava matar.
2: Você viu que os AirPods novos vão vir com câmera agora?
3: Mentira.
2: Cara, eu não entendi o porquê até agora, mas vai vir com uma câmera.
4: Pra
2: câmerazinha.
4: Filmar a cera.
3: É? Vai ver quanto
2: uma câmera pra fora, assim, não sei se é pra pegar alguma coisa de ambiência. Não, eu não entendi agora qual é a função, tá ligado? Pode mas ser. Eu sei que vai vir com porquê, eu não entendi ainda, mas se alguém souber me explicar.
4: Ô, Capu,
2: por favor. Oi, amor.
4: Eu acho que a gente tinha que ir pro break.
2: É, né?
9: Eu também. Ah, é. Eu preciso tomar água.
2: Sério, eu preciso muito que a gente possa fazer o que a gente quiser aqui dentro.
4: Ô, isso ia ser trimassa, meu.
2: Sabe, tipo assim, meu...
4: Ah, imagina, não. O Gélio abrindo um latão agora.
2: Não, hoje tá bom, vamos até as três, tá ligado? Ah, hoje tá ruim, faz meia hora só. Entendeu?
4: Tá, mas esse dia
3: esse
4: nunca
3: programa
4: ia contar.
3: Nunca
4: esse
3: tá ruim, Capu. Nunca
4: ia acontecer.
5: Capu não tem coragem, né, Eric?
4: Não tem, infelizmente.
2: Cara, é que eu ganho 88 aqui... mil reais por programa, não é à toa. É pra coordenar essa porra, entendeu?
4: O Capu e o Gélio, infelizmente,
5: é que ele não é da bolacha.
3: Falta culhão.
5: É que o Capu não é da bolacha.
2: É, pro Gélio falta mesmo, tá sucedendo, né? Porque tá vendo. 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
5: Vai, Capu!
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5: Arreia!
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2: 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Não é pouca merda, não.
10: 6-7, né?
2: É verdade, professor. Atitude 6-7, cara. Que merda. Vamos pro break, rapidão, já voltamos com mais cafezinho. Não sai daí.
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2: O melhor mix do Brasil, meio-dia... meio-dia 51, cara.
5: Cadê
2: 9 minutos. Olha, 10 minutinhos pra 1 da tarde desta... quarta-feira. Quarta-feira, dia 24, dia de Brasil. campo, cara. A gente vai deitar hoje. O Neymar vai entrar e vai fazer 40 e 12 gols.
5: Vai ser.
2: Vai calar nossa boca. O Henrique que vai dar tapa na cara do Ancelotti vai entrar e fazer mais 5.
4: Eu tô
2: contando. Até o Messi vai fazer gol no Brasil hoje. O Messi vai entrar hoje no Brasil, vai fazer gol.
4: Eu quero ser calado, Capô. Eu quero estar errado.
2: Não, eu gosto de ser submisso.
4: Eu não vou tão longe.
2: Ao,
4: eu
2: só quero o Neymar.
5: Ao vivo.
4: Eu só quero que o Neymar faça gol, assim, mas tipo...
2: Faz o que quiser, né? Faz o que quiser.
4: Mas eu não tô aqui pra falar nada, também.
2: E sabe quem está de aniversário hoje?
6: Quem está de aniversário?
2: Lionel Messi.
3: Oh. Oh.
2: Nasceu em 87, considerado por muitos o maior jogador de futebol de todos os tempos. Não força,
6: calma.
4: Oh, bola de ouro.
2: Sim, mas temos o Pelé nessa
4: não,
2: história.
4: Mas o que eu quero dizer é que hoje é aniversário do Bola, do Pânico.
2: E do Bola,
4: e
2: de,
4: do
2: ouro.
4: Bola de Ouro.
2: É. Ah. E das bolas. Ah, e também o craque argentino foi oito vezes. E oito vezes melhor do mundo.
4: Meryl Streep ganhou quantos Oscars? Três. Messi, maior que Meryl Streep, talvez?
2: Que comparação. E foi o maior artilheiro da Copa e vencedor de Copas do Mundo também. Da Copa do Mundo, a última Copa do Mundo, inclusive. Mas, cara, ele tá com uma camiseta, é legal, porque essa Copa tem muitos pets, né? Nas roupas, já viram?
6: É muito
2: tem,
6: massa.
2: Cara, tem um monte de cachorrinho. Tem um monte de pet, assim. Um monte de pet. É um cachorro, é um gato, é tudo acoplado na camiseta, assim. E aí tem o pet do meio, que é, claro, de campeão mundial, né? Que só a gente ainda tem. Mas também tem dele, pelo legado, de ter jogado 5 Copas. Uhum. Tem ele por ser o artilheiro da Copa, das Copas do Mundo também. Aí tem outro que é por ser... Cara, eu sei que tem uns 5, 6 pets. É legal.
6: Bola de ouro, não tem?
2: Bola de ouro,
5: só a Argentina tem.
2: Tu vai... Sim, só campeão do mundo é só eles, né? Hoje.
4: O atual.
2: Os atuais campeões do mundo tem a Copa do Mundo aqui no meio. A taça.
6: Quem
2: a
6: venceu a última Copa do Mundo foi a Argentina.
3: Ah. É, só quem
2: e
3: venceu a última.
2: E as seleções que foram campeãs, aí tem um pet dourado e quem não é tem pet preto ou branco.
4: A gente falou aqui sobre Marrocos e Senegal, sobre o que rolou na Copa da África, não?
2: E se tu escreveu ao contrário, socorro a mim, subindo ônibus Marrocos também dá?
4: Isso também acontece. É.
2: Mas esse era esse o comentário?
4: Não, não era isso que rolou uma coisa muito doida na Copa da África, que a final era Marrocos e Senegal, e a galera do Senegal, o time, a torcida, tava achando que Marrocos tava sendo muito roubado. Tipo, os juízes, o jogo foi em Marrocos e o juiz tava meio que roubando ali pro Marrocos. Uhum. E aí uma hora tava empatado e lá pro final do jogo... O juiz meteu um pênalti a favor do Marrocos. E aí o Senegal ficou de cara e a equipe técnica mandou: vamos sair do campo, vamos vazar, estão roubando e já era. Foram pro vestiário. Fala. E aí, negociaram, abandonaram o jogo. Depois de vários minutos, eles decidiram voltar pra cobrança de pênalti, que eles já estavam achando que era roubado. E o cara do Marrocos me erra o pênalti.
2: Ah!
4: E aí vai pra prorrogação, uhum. Eu acho. E aí Senegal faz gol e ganha. E aí, campeão, né? Uhum. Só que Marrocos entra na justiça que, tipo, não, abandonaram o jogo aquela hora lá, então é W.O. E os caras aceitaram que Marrocos, na real, foi o campeão. Só que Senegal adicionou a estrela na...
2: Campeão moral.
4: E azar. Uhum. Adicionou a estrela ali no escudo e azar.
2: Certíssimo, cara.
4: Agora estão os dois times dizendo que são o campeão.
2: É que, na real, tem países que têm autoridades tão autoritárias... Tipo assim, meu, vocês todos estão achando que é, sabe? É. Que se roubaram ou não, eu mandei ganhar. Eu mandei o país tal ganhar, sabe? E é que nem quando a Argentina, todo o planeta Terra sabe que o cara fez o gol de mão. E, velho,
6: pois é.
2: Vocês todos, tá ligado?
4: Eu
6: lembrei da música do Chico César.
2: E não, vamos longe, né, cara? O Internacional foi campeão brasileiro num campeonato roubado, né? Eu sou gremista, tô falando isso. Opa,
6: sim,
2: tá
6: sim, sim, sim. Eu namorava uma corintiana na época.
5: Duas vezes.
4: É mesmo?
2: É.
6: Em 2005, eu namorava uma corintiana. E aí ela confirmou. Ela falou, não, quem
2: não, devia não ter tem, não
6: que
2: tem,
6: foi Corinthians
2: tem,
6: e Inter.
2: Eu sou briga, gremista, né? e sei o que aconteceu. Agora, a questão é a seguinte, meu. E aí? Fica por isso?
6: É.
2: Ah, porque no esporte...
6: O caso Sveiter.
2: O que vai acontecer aqui? Tá, cara, a gente não deu uma notícia hoje. Uma. Não é só uma pra dizer que a gente deu uma.
4: Não, eu acho
2: ou
4: que
2: não.
4: Assim, ó.
2: Não?
4: Eu acho
2: não,
4: que
2: não.
4: A gente tem que ficar sem ler. Já que a gente não leu até agora...
2: A gente leu. A gente leu aqui. Sobre a Copa do Mundo, Brasil, Neymar...
4: É. Isso tudo é notícia, cara.
2: Só uma coisinha.
4: Ah, lá vem.
2: Município da Serra registrou mínima de 2,8 negativos.
3: Tá maluco.
5: É frio, hein?
3: Gente, essa ligado. Noite eu dormi...
2: Adivinha
3: eu dormi
2: onde?
3: Na sala com três cobertores. Não tem condição ficar dormindo com três.
6: Por que dormi na sala?
3: Porque eu tenho preguiça de saber...
2: Ah, bom.
4: Acontece.
2: Uma casa de 8 andares, brother?
4: Atenção, isso acontece. Você tá lá assistindo um negocinho e daí tu dá uma... Bah, o sofá, né? Se o sofá for bom...
3: O que acontece? Eu tenho que explicar. Eu tenho dois cachorros. E aí a ração deles fica no andar de baixo. E o meu quarto é no andar de cima e eles não conseguem descer a escada.
2: Que
3: rica que tá. E aí eles precisam de mim.
2: Nossa, muito
3: pra descer, pra comer, enfim.
6: Uh-huh.
3: E aí o meu quarto, se eu boto o tapetinho,
2: é que na mansão,
3: um
2: o quarto
3: dos
2: cachorros é na rua, é lá do outro lado.
3: E aí eu fico...
6: Sim, ela tem que pegar o Uber.
2: Tem que passar
3: Não, eu tenho uma dúvida. Eu acho que quando tu mora sozinho, tem coisas que tu gosta de fazer.
2: E o carrinho de golfe é complicado, porque ele fica gelado antes. Também. É
5: exatamente, eu durmo na garagem.
4: Não, mas...
5: Eu passo com o carro aqui, vou deitar no sofá,
4: mas se você começa a cochilar no sofá e tu, não, vou deitar, e levanta e faz tu toda a atividade, o sono vai pros caras. Se só escolher ficar... Mas eu tenho uma dúvida, Ana. O cachorro, ele só não consegue descer. Ele consegue subir as escadas?
3: Ele não, tipo assim, é que são duas escadas diferentes. Ele consegue subir até uma.
4: Tu mora na mansão do Riquinho Rico? Não. Tem um McDonald's.
3: É que a
4: minha
3: escada
4: baixo.
3: É muito inclinada. Uh-huh. E aí eles não conseguem nem subir nem descer.
2: Aí eu tobogã que ela criou, entendeu?
3: Então eles são de mim pra descer e pra subir. Entendi. E aí às vezes eu tipo, fico, ah, meu, não vou... E aí dois cachorros, fica, ai, dorme aqui.
9: Não,
3: mesmo.
9: Põe no quarto número 3 lá em cima as rações e o tapetinho.
3: Não dá.
4: Vai, tu fala, Alfred, Alfred, eu vou deitar aqui mesmo.
2: Bora os bordões. Vamos criar essa skin da Ana, que ela é muito rica agora.
5: Ela é muito rica.
2: A partir de hoje ela é muito rica. Tudo é muito rica. Tudo que ela fala é muito rica.
5: People problems.
2: É isso aí.
4: O Capu pega muita mulher, a Ana é muito rica.
3: Mas
4: o
3: Simon
2: beija bem.
5: É sofredor.
4: Beija bem.
9: O box
3: Simon ama demais.
2: O Eric não vai dar presente pros filhos.
4: É. Eu não vou dar presente pro filho. O Gélis pega casadas.
3: E o Billy.
4: O Billy Joy é alto.
2: Tá, fechou. Esses são os mitológicos do

0: saiu do centro, tá dando panfletinho de ai, tem sandalinha mais barata na Pari Paracassó. Olha! Este Papai Noel é um coitado, Ana. Esse cara
1: não preocupa com o verão dele. Que acorda às 6 horas da manhã num frio de 2 graus, tem que caminhar, não sei mas quanto
2: não tem Papai Noel. Não tem Papai Noel.
3: E o comediante radialista desgraçado de moto que tem que vir pra rádio às 7 graus?
2: É.
3: E o motoboy na chuva e no frio?
1: Aí vocês não pensam, né?
4: Eu penso. Mas eu prefiro sair na chuva do que sair no calor infernal.
2: Eu penso, mas caguei pra vocês.
4: Irmão, o calor infernal, tá louco, meu? O que era a gente caminhando aqui?
5: Mas é que, mano, no calor eu quero sair da cama. Eu quero fazer alguma coisa.
1: É, o frio
4: não, eu quero dormir.
5: No inverno eu digo, pelo amor de Deus.
1: Tu não tem vontade de tomar banho?
3: Eu e tu vamos andar de moto hoje.
1: Nós
3: vamos voltar pra gravar tarde de moto.
1: Toma.
4: E o sono?
0: Calor.
4: Para, meu.
0: Calor na praia. Calor na praia com capeta é outro calor.
5: É um
0: outro verão.
5: Verão na praia em Atlântida é uma coisa. Verão na praia no Centrão pegando buzz é outra.
4: Verão era... Só fala que é bom verão, quem é playboy. Ah, porque eu vou na minha casa de coisa.
0: Eu não iria tão longe também.
1: Não iria tão longe também.
3: Calma aí.
1: É. Porque o inverno, eu acho que pra mim a melhor estação é o outono. Que não é nem muito quente, nem muito frio.
0: Outono.
1: De dia é quente. De noite é fresquinho.
0: Mas a Ana não vai subir porque dormiu no sofá. E ela não gosta de tomar banho. Porque no inverno é muito frio.
1: Eu tenho problema de preguiça. Sou muito... Tudo que eu posso fazer pra não ter que...
2: Tomou banho hoje?
5: Não. Dá uma bundadinha pra cá. Vamos deixar pra cá. Aí.
1: Eu sou assim, tudo que eu posso fazer pra não ter esforço.
5: Senhoras e senhores, está entre nós o nosso maior instrumentista da obra, o maestro da nossa orquestra. Palmas pro maestro. Palmas pro maestro. Queridão, que honra, cara. Que honra, que prazer ter um amigo aqui.
6: Todo meu esse prazer.
5: Pô, o cara é maestro em esposeirão, hein, rapaz? O que eu vou te dizer, né, mano?
6: Vai, o pai do Thiaguinho.
2: Vou gravar os spots com ele.
5: Mas temos um porquê, maestro, de estar aqui, por favor.
6: Sim. É, nós vamos fazer sábado agora, dia 27, um showzaço lá no Salão de Aço da PUC, chama John Paul George After Beatles. Todo mundo faz tributo aos Beatles e tal, mas um tributo aos três grandes nomes que suas carreiras solos após término dos Beatles, praticamente ninguém faz.
5: Ah, e é assim, pensado porque veio depois dos Beatles.
6: É, exatamente, é a carreira solo deles depois dos Beatles. Então, são só músicas sensacionais, assim. São 17 músicas no show, com aquelas pérolas, assim, né? E um show sensacional também, porque tem uma orquestra muito grande, com todos os sopros de orquestra sinfônica, todas as cordas, bateria, guitarra, violão, quarteto vocal, nossa, três solistas, é um showzaço.
5: É, e a Orquestra da Obra tem essa tradição, né, cara, de fazer tributos e shows específicos pra cada artista, tipo assim, homenagens a algum artista, sabe?
2: Eu vim aqui no show do Divas.
6: Divas do Pop.
2: Divas do Pop.
6: É.
2: Vai, daí é só Adele.
5: Só Adele.
2: Amy Winehouse.
5: Pô, que legal,
2: cara. Ah, meu, muito bom.
5: Mas, mestre, como é que funciona pra galera que quer ir? Como é que faz? Onde é que vai ser direitinho, horário?
6: Olha só, os ingressos estão na plataforma Simpla, tá? A partir de R$50, ou seja, é barato. Uhum. Tem de 50 a 120. Tem ingresso solidário também, leva um quilo de alimento, paga meio ingresso. Ou seja, é muito acessível. Uhum. Muito acessível. Ainda tem bastante lugar, porque o Salão de Aço da PUC tem 1.600 lugares. Por enquanto, saiu a metade dos ingressos apenas, saíram, né? Apenas a metade dos ingressos. Então, tem muito lugar ainda para preencher.
5: Pô, mas metade dos ingressos já é 600 pessoas, né?
6: Não, eu tô contando aí com essa bomba, com esse canhão.
5: Esse canhão, essa bomba. Às vezes é bomba, né, canhão? Depende do dia. Tem dia que é uma bomba.
6: Não, vai estourar essa bomba em todo mundo e as pessoas vão correndo lá comprar o ingresso pelo Simpla, então.
5: Legal.
6: Sábado às 21h no Salão de Aço da PUC. É um show imperdível, não vai ter segunda edição. Então tem que...
5: Não vê mais.
6: É, tem que se antenar e estar presente, porque tu falaste, né? A Orquestra Uva tem essa tradição de fazer grandes shows com música popular, com artistas renomados também, e sempre com muita qualidade. Então, quem for, não se arrepende
5: disso. Cara, sou muito suspeito, porque assim, sempre que a gente envolve a Orquestra da Ubra em algum evento aqui da Ubra, cara, é muito legal uma faculdade ter uma orquestra.
2: É muito bom,
5: tá ligado?
2: É muito bom.
5: A universidade tem uma orquestra, e aí os nossos eventos, eles têm essa pompa, sabe? De começar com um som de... Galera, como assim, meu?
4: Acabou, tem uma declaração de amor. O Thiago não sabe, a minha primeira apaixonite mesmo por música, no modo geral,
5: Thiago, pô,
4: vendo ele, Deus, vendo ele tocar, porque eu sou oriundo de um projeto social chamado Ouvir a Vida.
5: Sim.
4: Então, sim, eu via muito ele trazia a orquestra da OSP, na época, eu acho que era, e ele tava lá, e eu, meu Deus, que loucura isso aqui, cara. É, meu, era muito lindo ver.
6: É,

0: trabalho, você
1: tem feito, esse projeto social, tá pra frente. Ouvir a Vida em qual é de Alvorada?
0: Gravataí.
1: De Gravataí, isso. Então teve Alvorada, Gravataí. Ainda tem em Porto Alegre, em Vila Pinto, é um projeto social maravilhoso.
2: Legal.
0: Mudou minha vida.
1: É, então assim, abre portas e isso aí, tu tem uma... É, oportunidade, né, de conhecer música a fundo.
2: A
1: mesmo,
2: música é isso, né, cara? Então, a música muda a trajetória, tira pessoas dos caminhos errados, bota no certo. Não,
0: parece romantismo, mas é realmente eu tenho um grupo e é a minha profissão por causa do Ouvir a Vida. Eu fui lá, eu fiquei, eu acho, no Ouvir a Vida uns 7 anos e fui trazendo os guris da minha banda que nunca envolveram com música e cada um foi aprendendo ali e dali saiu a banda. E até a gente tá até fazendo um projeto pra fazer, abrir no grupo do Bola um Ouvir a Vida, mesma ideia que o projeto lá em Gravataí, mas organizado por nós.
1: Muito
0: então,
1: legal.
0: Então a gente tá.
2: Vamos devolver a Uber nessa brincadeira já,
0: logo eu vou estarei conversando sobre isso.
2: Porque, na verdade,
0: mas muda a minha vida, assim.
2: É o que sempre começa,
1: sabe?
2: Que
1: legal, muito bom ouvir isso, cara.
2: A música tem essa missão, né? Tem esse porquê também, sabe? Social pra caramba, sabe? Até porque, inclusive, nesse espetáculo vai ter também ingresso solidário, né?
1: Sim, é ingresso solidário, que a pessoa leva 1 quilo de alimento e a gente vai doar, inclusive, pro Ouvir a Vida de Porto Alegre.
2: Olha que legal!
1: Todos os alimentos que foram arrecadados ali, a gente vai levar pro...
0: Eu não sabia que tinha ainda Ouvir a Vida. Muito legal, tem um monte de coisa, o Kuamon me deu... os livros, eu tocando bateria, moleque lá. Ih, meu, tempo bom, meu.
2: Maestro, então o serviço direitinho, completo, por favor.
1: Então, sábado, dia 27, às 21 horas, Salão de Atos da PUC, ingressos pela plataforma Simpla, Orquestra de Câmara da Ubra, tocando o show John Paul George After Beatles.
2: Demais, né? Mas e tem rede social da orquestra em si?
1: Tem rede social, tem no Instagram, é Orquestra da Ubra,
2: tá,
1: né, então lá tem toda a divulgação que a gente faz aí, e tem no Facebook também, Orquestra de Câmara da Ubra, tem a minha rede social, Maestro Thiago Flores, eu conto com a divulgação nas redes sociais de vocês também.
2: Com certeza,
1: vocês
2: certeza.
1: Vocês são muito fortes.
2: Inclusive teremos agora mais meia hora de papo com o Maestro no nosso multimix ali, do programa Conexão Ubra, então quem quiser saber mais sobre esse espetáculo também, sobre a Orquestra da Ubra, é só colar ali na Ubra TV a partir do 2015 com este amigo que eu vou falar, combinado? Maestro, brigadão, Maestro. Palmas para o Maestro Thiago. Palmas para o nosso Maestro aqui da Orquestra da Ubra. E claro, né, amanhã estamos de volta a partir do meio-dia com mais um cafezinho, e hoje vai Brasil, né? Vai Brasil.
3: Vai Brasa.
0: Sim, né?
2: Vai Brasa.
0: Vai Brasa, meu.
2: Vai Brasa com o Neymar botando 4. Ele que botando 3.
0: Ui, tá, lá, obrigado, Capu.
2: Quase me perdi no comentário. Capu, algum recado final, alguma agenda?
0: Hoje eu tô no Cala, vem assistir o jogo comigo também.
4: Ó. Billy? Estarei com Eric Clapton amanhã em Canoas.
2: Exatamente, Canoas.
4: Show de elenco, show de elenquinho e improviso. Isso, elenquinho e improviso.
2: Tem elenco, que é eu e ele.
4: É o elenco, nossa, a galera vai de improviso. A gente vai, a gente marca, a gente vai.
2: É só isso aí? Não, votem em mim no prêmio e best. Tô lá em 3 categorias. Best. Humorista do ano, TikToker do ano, YouTuber do ano. Me ajuda.
3: Não, é isso, até amanhã.
2: Então tá. Esse é Eris. Então, um grande beijo na sua boca de língua bem babada. E amanhã estamos de volta a partir do meio-dia. Falou aí!
3: Beijos! Oh,

0: a galera.
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1: Salve, salve, galera da Rádio Mix, eu sou o Bruno Cantarelli, chegando diretamente de Miami com as informações da Copa do Mundo. Hoje tem Brasil e Escócia ao vivo aqui no Som da Mix, a rádio oficial da Copa do Mundo FIFA 2026. E o técnico Carlo Ancelotti fez mistério ao longo da semana, mas a tendência é de que Rayan será o substituto de Rafinha no ataque do Brasil. Lembrando que Rafinha sentiu um problema muscular na última partida contra o Haiti, segue na seleção, não foi cortado da Copa do Mundo, mas está fora de combate nesse jogo contra a Escócia. Outra opção para o ataque seria Luiz Henrique. É muito bom lembrar também que Neymar está de volta à seleção brasileira. Pela primeira vez, o jogador fica à disposição de Ancelotti nesta Copa do Mundo. Vamos ver se o Neymar vai entrar em campo ou se ficará apenas no banco para entrar a partir da próxima fase, a fase de mata-mata. O jogo vale a primeira colocação do grupo. Hoje, Brasil e Marrocos estão empatados com 4 pontos. Brasil levando a melhor no saldo de gols. Então, vale atenção também no jogo entre Marrocos e Haiti, além, é claro, do Brasil precisar vencer bem a Escócia aqui em Miami. O provável time que vai entrar em campo é o seguinte: no gol, Alisson; na lateral direita, Danilo; dupla de zaga do Brasil com Gabriel Magalhães e Marquinhos; na lateral esquerda, Douglas Santos; meio de campo com Casemiro, ao lado de Bruno Guimarães e Lucas Paquetá. No ataque, a tendência é de que Rayan entre na vaga de Rafinha, Vini Júnior, e no comando de ataque, a manutenção de Matheus Cunha. Lembrando pra vocês, hoje, ao vivo, diretamente aqui de Miami, Brasil e Escócia. Eu, Bruno Cantarelli, narro, Betão comenta, é o Charla na Mix, e é a Mix da Copa. Tamo junto!
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0: ataque do Brasil. Lembrando que Rafinha sentiu um problema muscular na última partida contra o Haiti, segue na seleção, não foi cortado da Copa do Mundo, mas está fora de combate nesse jogo contra a Escócia. Outra opção para o ataque seria Luiz Henrique. É muito bom lembrar também que Neymar está de volta à seleção brasileira. Pela primeira vez, o jogador fica à disposição de Ancelotti nesta Copa do Mundo. Vamos ver se o Neymar vai entrar em campo ou se ficará apenas no banco para entrar a partir da próxima fase, a fase de mata-mata. O jogo vale a primeira colocação do grupo. Hoje, Brasil e Marrocos estão empatados com 4 pontos. Brasil levando a melhor no saldo de gols. Então, vale atenção também no jogo entre Marrocos e Haiti. Além, é claro, do Brasil precisar vencer bem a Escócia aqui em Miami. O provável time que vai entrar em campo é o seguinte. No gol, Alisson. Na lateral direita, Danilo. Dupla de zaga do Brasil com Gabriel Magalhães e Marquinhos. Na lateral esquerda, Douglas Santos. Meio de campo com Casemiro, ao lado de Bruno Guimarães e Lucas Paquetá. No ataque, a tendência é de que Rayan entre na vaga de Rafinha, Vini Júnior e no comando de ataque a manutenção de Matheus Cunha. Lembrando pra vocês, hoje ao vivo diretamente aqui de Miami, Brasil e Escócia. Eu, Bruno Cantarelli, narro, Betão comenta, é o Charla na Mix e é a Mix da Copa. Tamo junto!
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4: E se os filmes foram feitos no Rio Grande do Sul?
5: Se os filmes fossem feitos aqui.
4: Tá. Autos.
5: Carros.
4: Vamos para o time dos DJs.
5: DJ Eric Clapton.
4: Província do Patrão Velho.
6: Patrão Velho.
4: Do... Poderoso Chefão? Não.
5: Não.
4: Não.
5: Sei.
4: Cidade de Deus.
5: Ah,
4: o assassino irmão da minha coroa.
7: Meu tio matou um cara.
5: Aí!
4: Meu tio matou um cara! O carro da misericordiosa.
6: Da
4: misericordiosa.
8: Isso. O ato da
4: culpa
8: de
4: ser. Aí! Show! Roberto, chega aí.
6: Roberto, chega aí.
9: Beto.
4: Oh.
9: Beto, vem cá. Beto...
4: Quase.
10: Beto, vem.
4: Beto, vem.
8: Beto, vem.
4: Beto, vem. Aí. Olha o coroa aí.
6: Opa aí, ó.
4: Aí.
6: Opa aí, ó.
8: Putz, genial.
4: E a última, é, pra finalizar, a Fasta da Gorda.
10: Ah, pera aí.
6: Fasta da Gorda.
10: Tá aí, Willy. Sabe, né?
8: Poderia muito ser. Poderia muito ser.
4: Tira da pesada.
8: Vai, então.
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8: Fala, Mix, muito boa tarde, ótima quarta-feira para ti. Trânsito é carregado na Avenida Ipiranga, no sentido bairro, no trecho que vai desde a Rua Santana até a São Manuel. Nesse trecho, tu pode usar como alternativa a Avenida Princesa Isabel ou a Bento Gonçalves. Já próximo dali, no sentido oposto da Ipiranga, o fluxo é carregado desde a Lucas de Oliveira até chegar no acesso à Silva Só. A Protásio Alves, que seria a alternativa, também tem fluxo carregado desde a Lucas até a Ramiro Barcelos. 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
1: Mix agora 3h37, Zara Larsson com Lush Life, encerrando os 40 minutos de música sem nenhum intervalo aqui, ó.
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13: Tô de volta aqui no Melhor Mix do Brasil para te informar que houve colisão entre carro e moto na Avenida Goethe, próximo da Mostardeiro, para quem vai no sentido da Ipiranga. O trânsito é intenso na região, mas não tem necessidade de desvio por ali. Colisão entre dois carros na rua São Manuel, próximo da Ipiranga, no bairro Santa Cecília. Tem um pequeno trecho de lentidão por ali e os agentes da EPTC estão atendendo a ocorrência. Mas já sabe, né? Se puder, evita essa região. 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Continua aqui na Mix, daqui a pouco eu volto e te informo sobre o trânsito.
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2: Vamos que vamos.

Mix 1 pras 4 agora. Rolou aqui o som do Justin Timberlake com My Love. Daqui a pouquinho, depois do intervalo, a gente volta com muito mais. Então não sai da Mix não, tá? Você

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0: Essas foram três das mais pedidas por você em 2006. 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
2: Salve, salve, galera da Rádio Mix. Eu sou o Bruno Cantarelli, chegando diretamente de Miami com as informações da Copa do Mundo. Hoje tem Brasil e Escócia ao vivo aqui no Som da Mix, a rádio oficial da Copa do Mundo FIFA 2026. E o técnico Carlo Ancelotti fez mistério ao longo da semana. Mas a tendência é de que Rayan será o substituto de Rafinha no ataque do Brasil. Lembrando que Rafinha sentiu um problema muscular na última partida contra o Haiti. Segue na seleção, não foi cortado da Copa do Mundo, mas está fora de combate nesse jogo contra a Escócia. Outra opção para o ataque seria Luiz Henrique. É muito bom lembrar também que Neymar está de volta à seleção brasileira. Pela primeira vez, o jogador fica à disposição de Ancelotti nesta Copa do Mundo. Vamos ver se o Neymar vai entrar em campo ou se ficará apenas no banco para entrar a partir da próxima fase, a fase de mata-mata. O jogo vale a primeira colocação do grupo. Hoje, Brasil e Marrocos estão empatados com 4 pontos. Brasil levando a melhor no saldo de gols. Então, vale atenção também no jogo entre Marrocos e Haiti, além, é claro, do Brasil precisar vencer bem a Escócia aqui em Miami. O provável time que vai entrar em campo é o seguinte: no gol, Alisson; na lateral direita, Danilo; dupla de zaga do Brasil com Gabriel Magalhães e Marquinhos; na lateral esquerda, Douglas Santos; meio de campo com Casemiro, ao lado de Bruno Guimarães e Lucas Paquetá. No ataque, a tendência é de que Rayan entre na vaga de Rafinha, Vini Júnior, e no comando de ataque, a manutenção de Matheus Cunha. Lembrando pra vocês, hoje, ao vivo, diretamente aqui de Miami, Brasil e Escócia. Eu, Bruno Cantarelli, narro, Betão comenta, é o Charla na Mix, e é a Mix da Copa. Tamo junto!
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3: Fala, Mix, te liga só que houve colisão entre 3 veículos na Avenida Carlos Gomes, próximo ao cruzamento com a Nilo Peçanha, para quem vai no sentido aeroporto. Tem um trecho de lentidão por ali, próximo da Alceu Vamose. E segue o asfaltamento na João Pessoa, com a Avenida Desembargadora André da Rocha, onde tem estreitamento de pista entre André da Rocha e as proximidades da Salgado Filho, no sentido ao centro. Quem puder deve evitar essa região, se a gente está IPTC, tão no local. 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Logo mais eu volto.
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10: Fala, Mix, te liga só que houve colisão entre dois carros na Cristóvão Colombo, no cruzamento com a Felicíssimo de Azevedo, no bairro São João. O trânsito está fluindo por ali, os agentes da IPTC estão no local. E os agentes da IPTC também trabalham em apoio à Serra Equatorial para Podas, na Coronel Marcos, próximo da Evaristo do Amaral, para quem está indo ali no sentido centro, bairro Pedra Redonda. Se puder, evita essa região, toma cuidado. 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Continua aqui na Mix, que daqui a pouco eu volto e te atualizo sobre o trânsito. Não sai daí.
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0: Mix agora 5 para as 5, Akon e Snoop Dogg, I Wanna Love You.
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9: Tô de volta e te liga aí que houve colisão entre carro e moto na Francisco Martins, próximo da Oscar Pereira, no bairro Cascata. Não tem lentidão por ali e os agentes da IPTC estão no local atendendo a ocorrência junto da SAMU. E a IPTC realizou a abertura do acesso a Castelo Branco por trás da rodoviária, que facilita o fluxo na saída de Porto Alegre pela região central. O acesso permanece aberto até pelo menos às 7 da noite. Os agentes da IPTC estão no local para garantir segurança e fluidez. 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Vamos juntos. Daqui a pouco eu volto com o trânsito. Fica por aí. Até mais.
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